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Indicação do nosso ouvinte, aniversariante de ontem, ligou e pediu pra gente, Roberto Carlos, Jesus Cristo, tá aqui de presente a ele, valendo o carinho da sintonia. 9:06, nosso grande abraço com os nossos parabéns, carinho da sintonia. 9:06, nosso grande abraço.

0: Obrigado. Obrigado por tudo. Por esse amor. Por esse carinho. Por terem vindo. Obrigado. Obrigado por tudo. Esse disco eu dedico com todo o meu amor a Maria Rita. Obrigado. Obrigado.
1: Jesus Cristo.

0: Roberto Carlos, a música Jesus Cristo em cores e ao vivo, de presente a você do outro lado, em especial ao nosso ouvinte, né, que ontem fez aniversário e participou do nosso programa e pediu essa música, está aí de presente, com o nosso abraço, os nossos parabéns extensivos a ele. Deixa verificar aqui essas outras indicações para a gente. Alô, você do outro lado, boa noite.
1: Olá, Josias, boa noite, tudo bem com você? Sou Marley de Alto Bonito.
0: Tudo ótimo, Marley.
1: Já estou na escuta.
0: Que bom.
1: Hoje eu gostaria de curtir Amado Batista e Elias Wagner. Sou igualzinho a você. Vai para todos os ouvintes, para você e família. Uma semana abençoada. Um ótimo programa. Vou ficar até o final, como sempre. Até amanhã, meu amigo, com a graça de Deus.
0: Abraço grande para você, Marleide, em Alto Bonito, sintonizando o nosso programa da noite. 9:13, boa noite, você.

0: Batista, Elias Wagner, sou igualzinho a você, Marleide, lá de Alto Bonito, que fez a indicação pra gente.
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0: 9:18.
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0: Chegando mais pedidos. Oi, boa
9: Josia.
0: Noite.
9: Josias.
0: Boa noite.
9: Aqui é Beto do Mutirão do Bonito, Josias.
0: Seja bem-vindo, Beto.
9: Josias, coloca aquela música de Roberto. Quando?
0: Saudade.
9: Quero oferecer pra Bal, pra Miri, pra Joãozinho, pra Ludinha, pra Leandro, né? Pra minha amiga Luciana, pra Wanda, o esposo dela, né? Que são dois apaixonados.
0: Olha só.
9: Chora todo dia quando escuta o seu programa, né?
0: Olha
9: que escuta essas músicas de Roberto. Então eu quero oferecer pra você e pra todos que estão ligados no seu maravilhoso programa. Uma boa noite, meu amigo. Até amanhã. Fica com Deus. Chore não, viu, Wanda?
0: Então o Wanda tá proibido de chorar. É quando? Saudade.

0: Música Quando, do Rei Roberto Carlos, o Beto lá do Bonito que pediu para nós. Olha, seguindo com indicações, tudo preparadinho aqui para gente. Olha só, boa noite, Josias Leal, estamos aqui na sintonia. É a Zilma de Jundiá, em Alagoas, com a gente. Ah, gostaria de ouvir a música do padre Alessandro Campos, a minha música linda, Troque Ódio pelo Amor. Ah, que o Altíssimo lhe abençoe sempre, poderosamente. Deixa eu ver aqui. Abraço grande, cheirão. Tá bom, minha querida Zilma, para você também, tudo de bom. Aí em Jundiá, Alagoas, ouvindo a gente, em instantes, a gente já manda a sua música, valendo o carinho da sintonia, que legal.
1: Valendo, boa um abraço para quem? Boa noite.
0: Boa noite.
1: Meu querido amigo Josias Leal, aqui quem fala é o cantor Ronaldo Aduílio de Bonito, certo. Cantor e dono do Bolo de Magnata. Eu quero curtir essa noite, Sandro Lúcio, o título da música, mestre de obra, para mandar de presente para meu tio Balmende, que está com 4 raios ligados, para sua esposa Cremilda, para minha prima Ney, para Cílio Cantor Mutirão, meu paizito safoneiro, Jessimar Sabumbeiro, para seu Elino Sítio Rodeador, Zé de Pedro Pera Serra, compadre V, um abraço, até lá.
0: Outro para você também, instantes, a sua música do Sandro Lúcio.
2: Boa noite, Josias Leal, aqui noite. É o Galego, da Sábio Lagedo. Bota pra gente curtir hoje aí. Qualquer uma de Priscila Senna pra oferecer a toda a galera aqui do Lagedo, amigo Agenor, pra você, pra todos os ouvintes que estão curtindo esse programa maravilhoso, que Deus abençoe a noite de cada um de vocês. Tchau, chama, cuida nós, tempo cá. Chama.
0: Bom, a música da Priscila Senna, o Galego lá de Lagedo pediu, a gente de carona manda de presente ao Nelson, da Lagoa dos Gatos. O Nelson, que manda abraço ao Piaba, o Morrão, o Cícero, o Bigode e o Zé. Todos que estão de sintonia com a nossa programação da noite. Priscila Senna, a música para você.
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0: Sandro Lúcio, mestre de obras, aqui na programação. Rapidinho de informações comerciais, a gente já volta.
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7: Ficando por aqui, mas não esqueço meu Piauí. Nem até

0: Então vamos seguindo com você, os nossos programadores autênticos, aqueles que pedem músicas durante a nossa programação. Alô, você do outro lado.
1: Boa noite, Josiette, a tia Laíde.
0: Tia Laíde agora.
1: Direito de Amar com Genival Santos. Direito vai para você e família. Filha, para Manuel, Dona Maria, Lica, para Lelis, para Zezinho do Morenar, Ronaldo do Brega, Jeová Dionísio e todos que te escutam. Um abraço, Josia.
0: Outro para você, tia Laíde, na sintonia do nosso programa da noite.
2: Boa noite, Josia Leal.
0: Boa noite.
2: Sou eu, Jacó, aqui de Agrestina, loteamento Ipiranga.
0: Muito bem, Jacó.
2: Gostaria que você tocasse uma música aí de Cristiano Neves, Borboleta Azul. Ofereço para você e toda a família Agreste e todos que estão na escuta. Também tô. Boa noite.
0: Muito bem. Daqui a pouquinho, Borboleta Azul do Cristiano Neves de presente.
3: Boa noite, meu amigo Josias Leal.
0: Boa noite.
3: É Adalto de Barreiro. Estou ligado na sua programação. Adalto. Quero deixá-lo para você, para toda a sua família.
0: Obrigado.
3: E essa galera que faz essa rádio maravilhosa. Uhum. Deixá-lo para esse pessoal maravilhoso aí também da Grestinha, Cid Sartinho, minha família. Uhum. Quero ouvir a música de Henrique e Juliano, meu irmão. Amor dos outros.
0: Amor dos
3: outros. Um abraço, fica com Deus. E até amanhã, meu irmão. Tchau, tchau, valeu.
0: Abraço, Adalto, Amor dos Outros, música linda do Henrique e Juliano, daqui a
4: boa
0: pouquinho.
4: Boa noite, meu amigo José Leal, sou Jéssica Francisco de Bonito, Pernambuco. Queria assistir hoje os Paralamas do Sucesso, Alagado. Uhum. Conhecer meus amigos daquele Bonito, Ronaldo do Breca, Ronaldo Segurança, Alice do Morenar, Marco Cabeção, Zito, sua panela lá do Frei Damião, e Manuel também, chama Joãozinho, né, o Joãozinho. Joãozinho lá do Frei Damião. E tudo que está curtindo, um abraço para você, bom começo de semana, para você e toda a sua família.
0: Para você também, meu amigo, felicidade.

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6: Essa também foi a pedido. Bastante linda a música do Henrique Juliano. Amor dos Outros. Nove horas e 49 minutinhos, valendo a sintonia.

0: Cristiano Neves na programação da noite, Borboleta Azul, na programação a pedido e tudo mais. Então mandamos o nosso boa noite, agradecendo o carinho da sintonia de tantos outros ouvintes de antenas com a gente, indicando músicas, participando do nosso programa de quase início de semana. Hoje, terça-feira, começou um pouco mais tarde a semana, mas tudo bem. Alô, você do outro lado, boa noite.
1: Boa noite, Josias.
0: Boa noite.
1: Aqui é Norma de Lagoa dos Gatos.
0: Seja bem-vinda, Norma.
1: Ah, eu quero pedir uma música de Zezo. Naquela mesa, tá faltando ele.
0: Essa é boa.
1: Eu ofereço para todos os ouvintes da Agreste, para todos meus filhos, todas minhas noras, meus netos, minhas netas, tudo, tudo, porque essa música é muito bonita. Eu ofereço para vocês também aí da rádio, e especialmente para você também, que tem uma voz muito linda.
0: Muito obrigado.
1: Tchau, viu? E obrigado.
0: Muito obrigado pelo carinho da sintonia, ficamos felizes pra caramba em poder contar com carinho da sintonia da amiga Norma. Ela pediu na programação eclética da noite.

Mas vamos voltar. Se Deus quiser. E com muita história para contar. Obrigado. Francis Lopes, meu irmão.

0: Natan!
1: César Potiguar.
2: É ele, o eles. Nessa música, naquela mesa, nossa ouvinte lá do município da Lagoa dos Gatos que pediu, mandamos abraço aos lagogatenses, valendo o carinho da sintonia. E vai seguindo aqui com mais pedidos, mais indicações para o nosso programa da noite. Só verificando aqui esse outro. Alô, você, boa noite.
3: Boa noite, Josias. Sou eu, José. Eu gostaria de ouvir João Paulo e Daniel. Tá faltando amor. Vai pra minha mãe José, minha irmã José Ana, meu irmão José Ivan, Natécia, Tiel, Terezinha da Guaravita, José da Natura, Titia Laide, Naldo da Goma e toda a galerinha maravilhosa que participa do seu programa. Um abraço pra você e tenha uma ótima noite de paz.
2: Opa! Tá valendo, hein, João Paulo e Daniel, daqui a pouquinho de presente, valendo o carinho da sintonia. Então mandamos aqui o nosso boa noite a você do outro lado. Deixa só alinhar aqui o pedido da nossa ouvinte, do João Paulo e Daniel. É o João Paulo e Daniel. Em instantes a gente já manda. Alô, você, boa noite.
4: Boa noite, Josias. Aqui é Jânio. Josias, gostaria de ouvir uma música de Pablo para oferecer para Galego de Pau Velho, fazendeiro de Laje de São José, para Vando de Laje, para Odeon, para João Batista, para Melso de Tica e todos que estiverem ouvindo. Tchau, Josias. Uma boa noite. Fique com Deus.
2: A música do Pablo, ele pediu?

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Que saudade do João Paulo e Daniel. Tá faltando amor. Indicação na programação da noite. Já partindo para as últimas indicações do programa de hoje, vamos seguir com os últimos pedidos.

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0: Qualquer uma do Zezé de Camargo e Luciano, ela pediu Luzia Nunes.
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0: as participações vão ficando por aqui, 10 horas e 22 minutinhos. Muito boa noite você do outro lado, sintonizando o nosso programa, o Anderson Ladeltinho. Amigos e familiares, nosso abraço, valendo o carinho da audiência também ao nosso programa da noite, Luzia Nunes com a gente. Não esquecendo também os pedidos que foram feitos, infelizmente o tempo foi embora. E a Rosete Ladeltinho também, nosso abraço, felicidades para ela e para todos da família, sintonizados com a nossa programação, ouvindo o nosso programa, as nossas músicas, o grande Edinho, lá de São Joaquim do Monte também, nosso boa noite. A Iuda, que também se ligou com a gente, pediu música, infelizmente o tempo foi embora. A Luzinete e família, a Cosma do Ceasa, o Alberes Neres Sacristão lá de Cruzes, né? Nosso abraço também à nossa Marleide, ouvinte lá de Alto Bonito, na sintonia do nosso programa, não esquecendo aqui a Tertulina Maria, confirmando o carinho da audiência, e também a nossa ouvinte, né? Sintonizando a gente, são muitas pessoas indicando músicas, Sandro Lineide de Laje Grande, na escuta com a gente, o Nelson pediu a música aqui do Giliardi. A gente vai procurar, assim que encontrar a gente manda de presente, só verificando aqui o carinho da sintonia do nosso ouvinte, o Reginaldo, na sintonia do nosso programa da noite. Amigos dos sítios, vilas, fazendas, povoados, cidades vizinhas, sintam-se todos abraçados. A partir de agora, o lado soft do nosso programa para tua noite. Que sintoniza, que participa. Você que simplesmente se liga, tá valendo o carinho da audiência, o nosso programa. Feliz terça-noite para todo mundo, 8 de setembro de 2026. Tá completando mais um ano de vida. Parabéns, tudo de bom, feliz aniversário para os nossos aniversariantes dessa noite de terça-feira. Está na hora de falar de amor em forma de música, iniciando agora.
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0: Já no início, Rob, ex-menudo. Hello, pra gente começar hoje diferente. As canções de amor.

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1: Então, muito boa noite para você. Abraço grande a todos que estão ouvindo as nossas músicas e daí se permitindo transportar para um passado não muito distante, outros um pouco mais distante. O importante é que a música seja essas e outras músicas que fizeram história na sua vida e, quem sabe, algumas que estão se inserindo atualmente. Então aproveita a nossa programação. É com saudade que a gente informa que chegamos ao final e já tecemos um convite especial, ou formulamos um convite especial para amanhã a partir das 8. Com você do outro lado, que é parte integrante da nossa alegria. Assim feito a Marleide, lá de Alto Bonito, na sintonia com a gente. Ah, não esquecendo a Tequinha, aqui no centro da cidade. Nath de Panelas. Silvani de Andrade, é lá do Bonito, Terra das Águas. Não esquecendo também a nossa querida ouvinte, lá da capital pernambucana, sempre, todas as noites, através da net, acompanhando o nosso programa, curtindo as nossas músicas. Nosso boa noite especial. A Ana Clara, também da capital pernambucana. A Edivânia, que legal, felicidades a Edivânia, lá de Recife, também com a gente, acompanhando nossa programação. Eunice, lá de Palmares, o nosso boa noite. Felicidades, feliz terça-feira à noite. Então amanhã a gente volta aqui através das ondas potentes da nossa Agreste FM com o melhor da música que transporta você. Super abraço. Vamos deixar o meu primeiro amor de presente aí, numa renovação, época importante da Jovem Guarda. A gente recorda no finalzinho do nosso encontro de hoje. Valeu e tá valendo o carinho da sintonia. E até amanhã, se Deus quiser.

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5:01 aqui no Agreste. Bom dia, Cupira, Pernambuco, para todo o Brasil, para todo mundo. Está no ar o Alegre Despertar. Deu até para rimar. Bom dia, minha gente. Agradecendo a Deus mais um dia de vida, mais um dia de trabalho. A você pela audiência aqui em Cupira, no Agreste Pernambucano e pelo Brasil afora, em qualquer lugar do mundo, né? Hoje, dia 9, já, rapaz. 9 de setembro. Setembro, outubro, novembro, dezembro. Rapaz, tá na caminhada para o final do ano, e graças a Deus, né? Que estamos caminhando. Estamos caminhando, graças a Deus. Bom dia para todo mundo, quarta-feira, hoje é dia de Feira Livre aqui em Cupira, né? Pessoal da Feira Livre, um abraço. Lagedo também tem sua Feira Livre hoje. Hoje é o dia do veterinário, dia do administrador. Então é o dia de muita gente, porque a gente administra tanta coisa, todo mundo, ou quase todo mundo administra alguma coisa, né? Mas é o administrador profissional em administração, Ayrton Lira. Bom dia, Josval Ricardo, bom dia, Daiane Patrícia. Acordam cedo também, né? Com certeza, viajando aí, ouvindo aqui o nosso programa, um abraço. Josval Ricardo, hoje ele sempre está em Lagedo, na feira aí, né? E eu sempre acompanho lá o Josval. Hoje é o dia da velocidade, vá devagar, você que tá na estrada, Urbano. Já falei com o Urbano hoje agora pela manhã, eu tava nem sabendo. Também, Urbano, tu aparece do nada, aí como é que eu vou agora? Pela madrugada, pouca gente na rua, aí tu aparece do nada assim, tu aparece de repente, aí fazer o quê? Eu nem sabia que era tu. Boa viagem aí, Urbano, os demais, pessoal estão aí, né? No tratamento fora do domicílio. O TFD, tratamento fora do domicílio, isso mesmo. E Urbano, pela Secretaria de Saúde da Prefeitura de Cupira, aí cedinho já viajando, trabalhando, né? Com o pessoal aí, um abraço. 5:03. ABC da Saudade, Trio Nordestino.

5 horas, 10 minutos, aqui no Agreste, Félix Ramos e Bonito. Bom dia, Félix, sempre curtindo aqui a nossa rádio. Valeu, Félix, muito obrigado pela audiência. Olha Ivan Bulhões aí, é uma desilusão. Mata saudades, essa voz bonita, né? Que marcou a vida de muita gente, inclusive a minha.

0: No Agreste Pernambucano, 5 horas, 15 minutos, 19 graus. Rapaz, eu senti a frieza pela madrugada. Agora, sabe o que é isso? Mais tarde o sol vai dar aquela aquecida. Ontem já aqueceu um pouco, né? Primavera chegando, o inverno terminando aí. A primavera para nós aqui é um verão, né? É desse jeito. 19 graus agora aqui em Gubira. 5 horas, 15 minutos.
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5h20 aqui na Grécia, 5h20. Paulo Fidelis lá em São Paulo, dizendo muita chuva em São Paulo, né? Frio, chuva, né, Paulo? Desse jeito. Abraço, Paulo. Muito obrigado aí pela audiência. José Leandro tá lá em Barueri também, né? Lá do Sabesp. E tá frio, né? Tá frio, ele me dizendo que tá frio lá. Um abraço, amigo. Muito obrigado aí pela audiência. Temos muitas mensagens aqui, mas o tempo não está permitindo. Olha, 5h21, já que o nosso programa está resumido esses dias, por enquanto, né? Por conta aí do guia eleitoral. 5h21, café da manhã, não pode faltar o quê? 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Presidenciáveis já gastaram 74 milhões de reais nas campanhas com publicidade, estratégia digital, voos e advogados. É muito dinheiro, né, meu amigo? Você quer um país rico? É. Aí eu disse uma vez aqui, é um país rico. Mas disse, não é o país, rapaz, é uma boa parte dos políticos aí que tem muito dinheiro. É, rapaz, 74 milhões, meu amigo. Olha, tem muita gente que tá me ouvindo, não sabe o que é isso, como eu também não sei. Eu sei, assim, imagino. Mas sentir, saber o que é 74 milhões de reais, já foram gastos nas campanhas com publicidade, estratégia digital, voos e advogados. É muito dinheiro que tá rolando por aí, é uma riqueza muito grande. É muito dinheiro, meu amigo. Por isso que, né, tem muita gente na miséria, sofrendo. E fazer o quê, né? É, e tem aí, a gente ainda aplaude. Uma boa parte aí, uns merecem aplausos, outros não. Tem gente boa, tem gente bem intencionada, tem. É, não vamos generalizar, mas o que a gente tá vendo aí agora... E vem há muito tempo vendo e vendo o que está acontecendo lá em Brasília. Quem está acompanhando, está ligado, está vendo aí, né? É, o negócio não é de brincadeira não, rapaz. Coisa não é de brincadeira. Fazer o quê, né? 5h23. Vamos de música, vamos aí. Com Dominguinhos. Por amor ao forró.

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5 horas, 33 minutos aqui no Agreste. 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Pessoal, já em um café da manhã, bom dia, tá viajando, acordou agora. Pessoal, na Feira Livre aqui em Cupira, muito obrigado pela audiência. Dona de casa, né? O café da manhã, você saindo para o trabalho, todo mundo curtindo aqui a nossa rádio. Muito obrigado mesmo, né? Eita, minha gente. Pessoal, na Feira Livre, trabalhando. Valeu aí, viu? Olha, 5h35. Vamos de música, né? Vamos lá.

0: 5h41 aqui no Agreste, pessoal que tá na estrada aí, opa, os amigos que estão vindo aqui pra cidade de Cupira, hoje é a nossa feira livre, né? Muito obrigado aí pela audiência, pessoal trabalhando aí, deixa eu mandar um abraço aqui pra Heraldo. Heraldo, ele trabalha vendendo relógios ali na rua próxima da Dadá, aqui no centro, né? Todo mundo conhece ali, Zezinho Barbeiro, nos dá aquela grande audiência também, um abraço aí, Zezinho. E era, Heraldo tá ali, né? Já com a banca, vendendo rádios, relógios e curtindo aí toda a altura lá o nosso programa. Valeu, Heraldo. Muito obrigado aí pela audiência. Sempre curtindo aqui o Ayrton Lira. Muito obrigado. E os demais, aos demais amigos feirantes aí, muito obrigado mesmo. Curtindo aqui a nossa rádio Alegre Despertar. Tem tanta notícia por aqui, mas o assunto é política, né? Rapaz, o assunto é política, é fulano que fez isso, fulano que tá errado, fulano que tá certo. Olha, pense. Eita, tá pegando fogo. Muito, e a movimentação lá em Brasília, meu amigo. Agora, esses dias, o negócio tem. Não é de brincadeira, não, viu? O negócio é muito sério. O interessante é uma coisa: que a gente leu uma notícia através de um segmento de comunicação, tá de um jeito. Aí você lê, tá no outro, tá de outra forma. Aí você tem que sair ouvindo, lendo, assistindo, ouvindo, para poder você entender. E tem gente que começa a complicar mais do que explicar. Rapaz, tão fácil, resumam, sejam bem transparentes, né? Olha, é isso e isso, mas procura, né, formar uma opinião, assim, a mente da gente, para que você às vezes não entenda. Tem muita gente fazendo isso. Eita, mas a gente entende, a gente sabe o que é que está acontecendo, né? E o resultado como vai ser, né? Quem planta vento, colhe tempestade. 5h43.
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0: O meu amigo Fernando de Alencar Pinto é o maior criador de holandês do Brasil. Fazenda Bela Vista é a maior fazenda de São Paulo, não tem maior não. Amigo velho do peito, me mandou um recado dizendo que tinha lá um B.O. pra me oferecer. 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Eu disse: bom, é pra escolher? 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Eu digo: Fernando, e o que é o B.O.? Você não disse que era um B.O.? Gonzaga, B.O. é esse aí mesmo, homem. É puro de origem, é holandês puro sangue. Vamos comemorar, bora. 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

Abídio Silva de Caruaru me falou lá em São Paulo. Gonzaga, aqui na cidade americana, bem pertinho de São Paulo, tem um fazendeirão danado que é teu fã. Ele tem lá um presente pra tu, diz que é só tu ir buscar. Eu digo, vamos lá? Bora! Tocamos pra Americana. Fazenda Angélica. Eita, seu Guilherme. Guilherme, o nome dele é completo, é Guilherme de Campos Salles. A esposa dele é Dona Zita. Casal maravilhoso. Muito bem, seu Gonzaga, nós somos seus admiradores. Eu tenho aqui um garrote para lhe oferecer. Tá vendo esse lindo novilho aqui? É seu, pro senhor levar para seu Exu. É filho do fabuloso, famosíssimo Pepino, o maior touro da raça de Santa Gertrude, campeão dos campeões na exposição de Água Branca em São Paulo. Leve para sua terra. É bom de corte, bom de peso e é gado bom de leite. É, cruza com qualquer raça. Muito obrigado, seu Guilherme. Não, não agradeça a mim. Agradeça a José, que é o nosso grande capataz. Agora eu quero ver a sua asa branca nessa sua sofona. Aí eu desembaiei o fole e cantei pra ele. Quando foi na hora de dormir, eu disse pra Elpido: Elpido, olha na janela. Eu vi, tava lá, rapaz, aquela tela contra a muriçoca. Aí Elpido disse: é, Gonzaga, mas aqui na fazenda do seu Guilherme não tem muriçoca, não. Eu digo, é, mas dá pra cantar musguinha, não dá? Lá vai, mandei brasa. 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

0: 5:57 aqui no Agreste, 5:57, a friezinha pela madrugada, 19 graus, tá aquecendo já. O sol tá chegando bem animado, viu? Bem animado. Não vai ter um calor daqueles mais tarde, mas é assim mesmo, é o inverno indo embora. Não, a gente tá no inverno ainda, né? Primavera chegando, primavera pra nós é um verão quase, né? Joelson Silva está aqui, vem aí com o Rádio Patrulha. Como é? É o quê? Não, vem a primavera ainda. É quase o verão para nós aqui. Joelson Silva chega com o Rádio Patrulha, um lembrete, Valdinho Construção aqui, com Pira Loja, que tem tudo para você que está construindo, reformando ali próximo ao semáforo. 5:57, não dá mais tempo para nada.
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1: Bom dia, minha gente! Aquele abraço, beijo no coração, viu? Boa quarta-feira, hoje é dia 9 de setembro, ano 2026. Está no ar o seu programa Rádio Patrulha, o jornal policial de maior credibilidade com as principais informações. Tudo o que aconteceu nas últimas 24 horas, você acompanha a partir de agora aqui na Mais Ouvida. E o Joedson Silva está com você até às 7 horas, tá? Logo depois tem a propaganda eleitoral e seguimos até esse período aqui na sua rádio, né? O período de propaganda eleitoral gratuita. Então, o programa começa às 6 e vai até às 7 horas. 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Hoje é o dia de São Pedro Claver, dia da velocidade, do veterinário e do administrador. É dia que a informação policial chega primeiro no Rádio Patrulha.
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1: 6 horas, 4 minutos, Feira Livre de Cupira acontecendo, cidade que fica sediada à nossa Rádio Agreste. Forte abraço a todos os feirantes, ao pessoal que está aí circulando na Feira Livre da cidade. Olha, minha gente, aconteceu na cidade de Timbaúba um crime de morte. Homem foi esfaqueado ao tentar apartar uma briga. Ele não tinha envolvimento na confusão. Foi tentar apaziguar e acabou perdendo a vida este homem. Uma confusão que terminou com morte na Avenida Borba, lá na comunidade de Timbaúbinha, no município de Timbaúba. O Carlos Antônio da Silva, de 46 anos, ele foi esfaqueado, pois foi intervir no desentendimento para tentar defender um dos envolvidos. E aí ele acabou sendo agredido pelo outro elemento. Após a agressão, foi socorrido para a UPA lá de Timbaúba. E diante da gravidade dos ferimentos, ele foi transferido para a restauração no Recife e acabou morrendo. O suspeito do crime fugiu, está sendo procurado pela polícia. Um homem foi morto dentro de casa, na cidade de Paulista, lá no Recife. A vítima, de 53 anos, foi José Antônio de Lima, conhecido por Neco. Foi morto lá na rua Nossa Senhora da Conceição, no bairro da Mirueira, em Paulista. O corpo encaminhado para o IML. A polícia não sabe motivação e nem autoria. Aconteceu um homicídio em Petrolina. Suspeito do crime foi preso. O homicídio aconteceu na Vila 12, na zona rural de Petrolina, no sertão. Motivado por discussão em um bar, o agricultor Ronaldo Francisco Coelho, de 41 anos, morreu. Ele foi atingido por diversos golpes de faca e a confusão teve início após desentendimento entre o suspeito e a vítima. Cícero Hermínio da Silva, de 40 anos, natural de Betânia, Informou a polícia que discutiu com a vítima, levou 2 socos no rosto. Em seguida, foi até a residência, pegou uma faca e retornou ao bar e desferiu os golpes contra o homem, que chegou a ser socorrido para o Hospital Universitário de Petrolina, mas não resistiu. Após o crime, Cícero foi agredido por populares que presenciaram a ação. Ele ficou com lesões pelo corpo e foi preso em flagrante, levado para o plantão policial. É cadeia nele!
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1: Você acompanha o programa Rádio Patrulha, edição de quarta-feira. Bom dia para todos que estão na melhor sintonia. Um maloqueiro, cocadinha de sal, adolescente, ele foi apreendido após tentar furtar uma moto. Como ele não conseguiu furtar o veículo, danificou. Um elemento covarde, mau caráter, e acabou sendo apreendido. Vamos ouvir a reportagem sobre o caso agora com Adielson Galvão. 6:08, você acompanha no rádio Patrulha Agreste FM, TV Agreste Mais.
2: Esse caso se deu ali no bairro Boa Vista 1. O rapaz, ele tinha lavado a motocicleta, a deixou na frente de casa justamente para que ela secasse, né? Depois que secasse, ele iria guardar dentro de casa, só que nesse ínterim, um menor que estava acompanhado de um maior foram até a casa do rapaz e tentaram levar a motocicleta. Só que a moto ele não conseguiu colocar para pegar usando a chave mincha. Aí acabou, né, indo para cima da motocicleta justamente para danificá-la. Foi quando o rapaz acabou sabendo, né, do que estava acontecendo, foi para cima e conseguiu dominar este menor até a chegada da polícia militar. O elemento que estava com ele conseguiu se evadir. Amigo, essa tua moto é o quê? Uma CGE?
3: É uma CG Fan 160 2026.
2: Ou seja, uma moto que você acabou de comprar, né?
3: Acabei de comprar, tem 5 meses que eu tô com essa moto e esse indivíduo veio tirar meu sonho, né? Mas graças a Deus ele me deu sabedoria para conter esse elemento, tirar de circulação, que ia prejudicar muito a comunidade e me prejudicar principalmente, né?
2: O elemento, o menor apreendido, ele estava acompanhado de um maior.
3: Isso, estava acompanhado do maior. O maior conseguiu se evadir quando eu me atraquei com ele, com a chave mixa na cintura, que é como se fosse uma faca. Mas eu consegui me atracar com ele, eu derrubei ele no chão e impedi dele levar a minha moto, que seria um custo muito alto para mim.
2: Mesmo que tua moto tá no seguro?
3: Isso, mesmo que esteja no seguro, mas a gente sabe como é as coisas, né? Eles pegam a moto, desmancham, saem vendendo peça por peça e realmente o sonho da gente vai-se embora, né? Mesmo que o seguro vá, cubra, mas não é a mesma coisa, né?
2: Tem o sabor da conquista, né, de você comprar um item e você se apega, né? Então, tem acima de tudo o valor sentimental.
3: Isso, o valor sentimental, que é o que a gente mais tem na nossa vida, é esse realmente valor, né? Porque passei a manhã todinha dando atenção na moto, como o seu... Dando um talento, como se diz, e esse indivíduo vinha tirar meu sonho, mas graças a Deus eles não conseguiram e eu tava ali pronto para conter eles.
2: E como é o compasso dele? Chegasse a vê-lo, né?
3: Cheguei a ver, é um maiorzinho, e eu tenho certeza que eu ainda vou encontrar ele. Vou encontrar ele, que isso não vai ficar assim, não.
2: Pois é, acima de tudo, a revolta, né? O menor, ele foi trazido aqui para a delegacia, mas pelo fato de ser um adolescente, acredito que ele vai ser liberado.
3: Isso, ele vai ser liberado, né? Diante das medidas cabíveis que vão tomar, mas de antemão eu ainda tenho coisas para resolver com ele, que ele danificou minha moto, né? Não conseguiu levar, mas danificou, e danificou bastante. E de antemão ele vai ter que arcar com essas consequências.
2: Ô cara, e como foi que tu descobrisse que ele estava tentando, que ele estava quebrando tua moto? Como foi que tu descobriu?
3: É, eu trabalho aqui na loja Cadismal e também tem um salão de beleza, certo? Aí eu estava atendendo meu cliente quando eu recebi uma ligação da minha esposa pedindo para levar um capacete para ela. Quando eu cheguei na moto, a moto estava toda danificada e com a ignição estourada. De antemão fui procurar nas câmeras o que tinha acontecido, nas câmeras da minha casa, e realmente eu tinha constatado que tinha 2 indivíduos mexendo na moto. de antemão, eu botei no grupo de notícia, botei na rede social e parece uma coisa, em menos de 5 minutos ele volta no mesmo local para tentar pegar a moto em todo custo. Só que quando ele voltou, ele se deparou comigo lá, que não deu muito certo para ele não. A sorte que o outro correu, senão ia acabar com os dois lá hoje mesmo.
2: Pois é, mas ainda bem, depois você se conteve e aí acionou a Polícia Militar.
3: Isso, acionei a Polícia Militar, que de antemão foi um excelente trabalho, né? Com a sua obrigação, e a gente estamos aqui, né, esperando resolver aqui da melhor forma.
2: Tem ideia de quanto de prejuízo esse menor? Você disse que vai tentar resolver, acredito que vai conversar com os pais dele e tal, para eles arcarem com o prejuízo. Mas um prejuízo de quanto ele causou?
3: Aproximadamente R$2.500.
2: Quebrou o que tanto?
3: Estourou a ignição, aí eles ficaram com raiva que não consegui levar a moto e começaram a tirar a pedra. Nas carenagens da moto, que é para realmente danificar, né?
2: Agora que a polícia também chega nesse segundo indivíduo, né?
3: Isso, que a polícia consiga chegar nesse segundo indivíduo, né? E que eu consiga também chegar nele, porque ele mexeu com uma pessoa que, além de ser trabalhador, estuda muito para ser alguém na vida, e ele realmente veio me prejudicar.
2: Pois é, tá aqui, revolta, né? De um rapaz que teve a motocicleta danificada, né? Inicialmente os indivíduos tentaram levá-la, como não conseguiram, aí acabaram danificando a moto do rapaz. Situação que está sendo apresentada neste momento aqui na delegacia de plantão de Caruaru. As imagens são de Luiz Henrique, repórter Adielson Galvão.
1: Um cidadão faleceu na cidade de Aliança, aqui em Pernambuco, lá na BR-408, foi uma colisão. Aqui em Pernambuco, lá na BR-408,

0: e as circunstâncias do acidente estão sendo apuradas pela polícia. 6h16, um homem ficou gravemente ferido após ser atingido por coice de um boi. Aconteceu aqui em Pernambuco essa situação. Foi um homem de 53 anos. Ele teve traumatismo craniano após sofrer um coice e foi resgatado de helicóptero pela Polícia Rodoviária Federal e SAMU Metropolitano. O paciente estava internado no Hospital Dom Moura de Garanhuns, foi transferido para receber atendimento especializado na capital. A equipe aeromédica realizou o resgate do homem, que apresentava fraturas no rosto e cabeça. O paciente, após ser estabilizado, seguiu de helicóptero e, em cerca de uma hora, ele pousou no campo do Derby e foi levado em uma ambulância para o Hospital da Restauração. Esse homem, vítima desse coice de boi lá na cidade de Garanhuns. 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Bom dia, Manuel Roque. Agora 6h19. Programa Rádio Patrulha, é você sabendo de tudo aqui na melhor programação, minha gente. 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Agora são 6h19 no Rádio Patrulha.
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0: 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Vamos trazer agora no Rádio Patrulha a bronca do assaltante, o Larápio, que morreu numa troca de tiros com a polícia. Vocês acompanhavam ontem as informações e aí o Adielson, ele produziu a reportagem do caso e vai detalhar tudo agora aqui na Agreste FM. Vamos acompanhar esse elemento, trocou tiros com a Rocan e aí se deu muito mal.
2: Essa situação se deu na noite desta segunda-feira, foi no sítio Lagoa de Algodão, região que é cortada pela PE-95 e também por uma avenida, a Avenida Mãe Rainha, que liga ali a PE-95 até a Via Parque. E aí o indivíduo que acabou sendo morto é o Matheus Júlio Alves da Silva, de 20 anos de idade, que ainda chegou a ser socorrido pela própria guarnição da Polícia Militar, foi levado para o Hospital Regional do Agreste, onde faleceu após dar entrada. Estou aqui com o delegado doutor Eric Costa, delegado-chefe da terceira divisão de homicídios. Doutor, o indivíduo, ele recebeu um policiamento à bala, inclusive ele estava acompanhado de um comparsa e eles estavam cometendo uma série de assaltos, inclusive na ação os policiais conseguiram recuperar 4 motocicletas roubadas. Delegado, boa tarde.
3: Boa tarde, exato. Os policiais militares receberam informações de que elementos estariam efetuando alguns roubos ali na área. Chegaram uma informação de uma das vítimas, foram até o local. Quando estavam se dirigindo ali nas proximidades, se depararam com esses elementos, deram voz de abordagem, esses elementos empreenderam fuga utilizando essa motocicleta. Acabaram aí, em dado momento, efetuando disparos contra o efetivo, contra a viatura. O efetivo revidou essa injusta agressão, atingiu um desses elementos. Eles acabaram caindo da motocicleta, um desses elementos acabou ficando ali no local ferido, enquanto o outro acabou se embrenhando no matagal, nas proximidades ali, empreendendo fuga.
2: Esse indivíduo que conseguiu fugir ainda não foi identificado?
3: Ainda não, a Polícia Civil e Polícia Militar estão trabalhando na tentativa de identificação desse elemento, justamente para a gente tentar a prisão dele nas próximas horas.
2: O que acabou favorecendo a ação policial foi justamente quando os policiais tomaram conhecimento de que essa dupla, né, estaria cometendo assalto, então os policiais já vieram por cima, né, ali nessa nova avenida, vindo ali pela PE-95. Acabou que a guarnição os surpreendeu.
3: Exato, a informação chegou de forma rápida para a polícia, né, isso ajudou bastante. Os policiais também foram muito competentes em entender toda a situação ali, identificar esses elementos, né, foi um trabalho muito bem realizado pelos policiais militares, né, que conseguiram perseguir, né, esses autores, conseguiram recuperar esses veículos motocicleta, apreenderam a arma de fogo utilizada tanto no roubo como também na agressão contra os policiais, né, e infelizmente aí um deles acabou tentando atirar contra o efetivo, atirando na verdade contra o efetivo, tentando tirar a vida dos policiais e acabou recebendo o tratamento que deve ser recebido nessa hora, que foi o revide dos policiais, e acabou indo a óbito.
2: Atirar na polícia é pedir para morrer, né, doutor?
3: Em tese, né, quem atira contra a polícia está pedindo para que seja também atirado contra ele, né? Isso é um fato que a gente precisa enaltecer. O policial não atira a esmo, não atira sem justificativa. Nesse caso, demonstra realmente que os policiais atiraram após eles receberem os primeiros disparos por parte desse elemento que tentava fuga, né? E achava que disparando contra os policiais e conseguia essa fuga. Na verdade, o que ele conseguiu foi simplesmente morrer.
2: Doutor, vocês já fizeram um levantamento em relação à vida pregressa deste indivíduo, o Matheus Júlio, se já teve passagens pela polícia?
3: Ele possui passagens pela polícia e também já havia investigação a respeito dele por envolvimento com o roubo, né, principalmente roubo de veículos. A gente está trabalhando essas informações agora para tentar novos elementos aí, principalmente para tentar identificar se há outras pessoas envolvidas nessa série de roubos e principalmente esse outro elemento aí que acabou empreendendo fuga.
2: Estou aqui com o tenente Albuquerque, que é do quadro de oficiais aqui do primeiro Biesp. Tenente, os policiais receberam a informação de que esses indivíduos estariam cometendo assaltos, inclusive assaltos estes ocorridos ali no bairro Cidade Jardim. Pegaram ali aquela avenida nova e aí aí deram azar justamente de encontrar uma guarnição da ROCAM aqui do primeiro Biesp. Tenente, boa tarde.
4: Pois é, Adelson, boa tarde a todos que nos assistem. É, nós recebemos informações através da nossa ROCAM de que haviam dois indivíduos realizando assaltos na cidade de Caruaru, né? Ali na cidade de Jardim, depois foram para o bairro São José. E através do GPS, monitoramento de uma das motocicletas da vítima, eles encontraram, nossa ROCAM encontrou os dois ali próximo ao Parque dos Arcos, descendo naquela avenida nova ali, onde um deles reagiu, atirando nosso policiamento, que revidou a injusta agressão, né? Tendo sido baleado um indivíduo. E o outro indivíduo conseguiu empreender fuga após levar uma queda ali no matagal, empreendeu fuga.
2: O tenente, inclusive, a ROCAM, né? Rondas ostensivas com o apoio de motocicletas, é a nomenclatura da ROCAM, justamente para ter acesso a ambientes que a guarnição comum não tem.
4: Pois é, nossa ROCAM tem certa habilidade de entrar em locais, como você mesmo disse, onde a viatura quatro rodas não entra, e até mesmo, adeus, para fazer perseguição a outras motocicletas, né? Porque a viatura quatro rodas às vezes não consegue fazer uma perseguição perfeita, né? E as motocicletas da nossa ROCAM conseguem.
2: É que, inclusive, não são apenas motocicletas, né? São policiais altamente treinados, né? Para esse tipo de ação, tenente.
4: Pois é, nossos policiais aqui, todos eles que são da ROCAM, têm o curso, né? Tem um curso de ROCAM e tem bastante habilidade para pilotar as motocicletas.
2: Mais uma vez, deu águia.
4: Deu águia.
2: Pois é, tá aí. Indivíduo que acabou morrendo, né, nessa troca de tiros com policiais da ROCAM do primeiro Biesp, o Matheus Júlio Alves da Silva, 20 anos de idade, corpo encaminhado para o IML aqui de Caruaru.
0: 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JM Frios, agora no Rádio Patrulha, 6:28. Quem está na sintonia com a Agreste FM é o meu amigo, sanfoneiro, querido, de Cupira, o Cícero Livino, sanfoneiro nota mil, é o homem da sanfona há anos, que tem o talento, né? E, claro, Cícero Livino é nosso ouvinte aqui, fiel de todas as manhãs. Um abraço para ele e para todos que estão na audiência com a melhor. Gente, vamos trazer agora no giro policial o Adielson Galvão novamente, porque tem um caso lá da cidade de Caruaru. Policiais do DENARC prenderam elemento com 1 quilo de maconha, 130 gramas da rapadura do capita e também localizaram dinheiro. Vamos ouvir os detalhes nesta reportagem de Adielson Galvão. Agora ele vai trazer também na TV Agreste Mais a informação policial. 6:29.
2: O acusado é o Gabriel Ítalo Santana Silva, que tem 25 anos de idade. Ele foi pego com aproximadamente 1 quilo de maconha, 130 gramas de cocaína, duas balanças de precisão e vários apetrechos utilizados, né, na traficância, como bolsas plásticas e outros afins. Estou aqui com o delegado-chefe aqui da 7ª Delegacia do DENARC em Caruaru, doutor Emar Coutinho. Mais uma prisão sendo realizada pela sua equipe, delegado. Isso tem sido cada vez mais constante. Boa tarde.
5: Boa tarde. Então, essa investigação, ela teve início semana passada, logo após informações, denúncias, apontando que esse indivíduo, inclusive, estava com tornozeleira eletrônica, estava traficando drogas ali no bairro Rendeiras, e além disso, estava portando armas de fogo e ameaçando rivais e a vizinhança, inclusive, né? As investigações tiveram início, teve prosseguimento, e na tarde de ontem representamos pela mandado de busca e apreensão em dois endereços ocupados por ele, né, no bairro Rendeiras. E na manhã de hoje, após o deferimento e a expedição dos mandados de busca e apreensão, demos cumprimento na manhã de hoje, fomos até o endereço onde ele reside, e lá encontramos maconha, cocaína, balança de precisão, 5 munições intactas de calibre 38, e apetrechos para traficantes, com balas de precisão, sacolas plásticas, enfim. Em seguida, foi dado voz de prisão a ele, em flagrante, pelo tráfico de drogas e posse ilegal de arma de fogo, embora a arma não tenha sido apreendida, mas foi apreendido munições. Em seguida, realizamos as buscas em outro imóvel, numa zona rural, que é ocupada por ele também, e lá não foi encontrada arma de fogo, nem material ilícito. E em seguida ele foi conduzido para a delegacia aqui do DENARC, onde foi autuado pelo crime de tráfico de drogas e posse ilegal de arma de fogo, e amanhã será conduzido para a audiência de custódia.
2: Doutor, inclusive, vocês realizaram esta prisão deste indivíduo uma semana após iniciarem a investigação, e lembrando, né, de que a polícia não faz nada sozinha, né? Vocês têm grandes parceiros, a começar pelo Ministério Público, Justiça, que foram bastante solícitos na expedição desses mandados de buscas e apreensões judiciais.
5: Em casos urgentes, no caso dele tinha uma peculiaridade em relação à urgência, representamos no plantão judiciário criminal aqui de Caruaru, que foi apreciado dentro do prazo de 24 horas diante da urgência que o caso requer da situação, e então foi deferido em forma célere e cumprido logo em seguida, né? Inclusive corroborando aí com as investigações, né? Com a expedição do mandado, aquilo que foi informado no pedido, foi apreendido, exceto a arma de fogo, que inclusive ele confessou que estava na posse de arma de fogo, mas que havia repassado há poucos dias para um terceiro.
2: Doutor, elemento que, como o senhor falou, já estava usando tornozeleira eletrônica. Já está usando tornozeleira eletrônica. E essa bronca dele, né? Essa pendência judicial dele, já também envolvimento com o tráfico de drogas?
5: Ele foi condenado pelo crime de tráfico de drogas, também tem passagem criminal pelo crime de roubo, né? O indivíduo tem uma certa periculosidade considerada em relação, inclusive, identificada através das ameaças que ele proferiu contra seus desafetos, inclusive vizinhos, né? Tem boletim de ocorrências registrado que identificamos, né? Contra ele, realizado por vizinhos. Então é um indivíduo que precisava de uma certa atenção e uma ação imediata a fim de evitar aí até um mal maior ou apreensão imediata, como foi na manhã de hoje.
2: Por isso a solicitação dessa medida de urgência.
5: Isso, em casos como esse, onde está iminente risco ali a um terceiro, costumamos representar judicialmente por esse tipo de pedido em caráter emergencial.
2: Doutor, e aí o senhor fala que existem boletins de ocorrência registrados por vizinhos que eram ameaçados por ele, como também outras pessoas. Acredito que o fato dele possuir essa arma de fogo justamente para amedrontar essas pessoas, não só vizinhos, mas também os clientes, né? Que justamente eles mandam esse recado através da utilização de armas de fogo, que se não pagarem a droga que comprarem, a sentença é a morte.
5: Exato, é normal esse tipo de indivíduo, ainda mais com passagem criminal, condenado, já conhece certo conhecimento sobre o tráfico na região dele, possuir arma de fogo, né? Inclusive ele ostentava em rede social essa arma de fogo, e conseguimos identificar essa postagem dele em rede social. Foi daí também que mais um elemento de informação que subsidiou o pedido de busca e apreensão.
2: Ok, tá aí. De parabéns a toda a equipe aqui da 7ª Delegacia do DENARC, Delegacia de Combate ao Narcotráfico aqui de Caruaru, que prendeu Gabriel Ítalo Santana Silva, 25 anos de idade, pego com 1 quilo de maconha, 130 gramas de cocaína, 2 balanças de precisão, 5 munições de revólver calibre 38, além de vários apetrechos utilizados no tráfico de entorpecente. As imagens são de Luiz Henrique, repórter Adielson Galvão.
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0: São 6 horas 35 minutos. 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E o seu giro policial da manhã nesta quarta-feira, Feira Livre, aqui em Cupira. Aconteceu na cidade de Olinda um assassinato no bairro de Jardim Fragoso. A vítima foi o Carlos Vinícius Ferreira dos Santos, conhecido Vô, 18 anos, foi morto a tiros. E ele estava consumindo bebidas alcoólicas em via pública, quando foi surpreendido por esse elemento, né, o autor do crime, que não foi identificado. E segundo a polícia, que ouviu familiares, o Carlos trabalhava com reciclagem, mas tinha envolvimento com drogas. O corpo foi encaminhado para o IML. Em Olinda, foi assassinado na Rua do Piche, na comunidade do V8. O Cláudio Bernardo de Melo, 27 anos, foi executado por elementos que chegaram a bordo de um carro preto, desembarcaram e ceifaram a vida do Rodrigo. Ele foi socorrido para a UPA de Tabajara, mas aí acabou falecendo, e a polícia apurou que o Carlos era usuário de drogas. Então, minha gente, é mais um crime para ser investigado. Agora, 6 horas 38 minutos, o BEP apreendeu lá na cidade de Calçado 3 espingardas, drogas e munições. Foram até a cidade de Calçado esses policiais do BEP, lá no Agreste, e flagraram elementos com armas de fogo, e além de munições e materiais relacionados ao tráfico. A polícia abordou Artemísio Leitão da Silva, 36 anos, Everton Couto da Miranda, 31 anos, e apreendeu todo este material, além do entorpecente. Os envolvidos foram levados para o plantão da cidade de Garanhuns,

0: que um homem foi assassinado pelos irmãos.
1: E o melhor é que ela é toda minha.
0: Pois vir a esposa. Isso aconteceu, viu? O caso de bastante repercussão, você acompanha agora no jornal Rádio Patrulha. São 6h39. Acompanhe comigo no ar, reportagem completa.
2: Um homem foi assassinado a pontapés, socos e pauladas. Crime que foi cometido no sítio Menino, fica lá no distrito de Moxotó, zona rural de Ibimirim. Esse crime foi cometido pelos próprios irmãos da vítima, o José Edmilson da Silva, de 44 anos de idade. O corpo da vítima foi encaminhado aqui para o IML de Caruaru. Eu estou aqui com o José Edival, que veio para cá, para o IML de Caruaru, para onde o corpo foi encaminhado. Edival, ele tinha algum problema psiquiátrico, amigo?
3: Não, tinha não. E não era só ser vergonha dele mesmo.
2: Ô, cara, e por que ele agiu com tanta violência ontem?
3: É porque ele já vinha, assim, já fazendo ameaça no meio de gente, né?
2: Aí ele...
3: da família lá, outros de fora, ameaçando de matar.
2: Aí ontem ele, inclusive, estava...
3: Aí estava zangado.
2: Parece até que estava com o capeta no couro, né?
3: Parece.
2: Aí partiu pra cima de vocês?
3: Aí correu atrás da mulher, a mulher correu.
2: A esposa dele?
3: Sim, aí... foi, quando ela correu, ele correu atrás, aí partiu para riba de minha mãe, mais do meu pai. Aí meus irmãos tomaram de à frente, né?
2: Ou seja, eles agiram, agiram...
3: Partiu para riba deles, aí eles deram um soco. Deram
2: agiram em legítima defesa dos seus pais, né? Que ele não deveria, né? Porque se deixasse, desse bobeira, ele poderia até matar teu pai e tua mãe mesmo.
3: Era. Aí tinha que defender, né? Lito de defesa.
2: É o... Edmilson, carne de pescoço, um cara que era de difícil convívio.
3: Era. A gente dava conselho, ele não tomava de jeito nenhum. Aí foi o jeito mesmo, esse mesmo.
2: Partir pra cima dele, aí, mas a intenção não era de matá-lo, né?
3: Não, a intenção não era de matar ele, não.
2: Era só de, né, enfim, espancá-lo, mas pra que ele se orientasse na vida,
3: pra polícia,
2: né?
3: Pra polícia prender ele, né? Mas a coisa não era pra gente matar, não.
2: E quantas pessoas participaram dessa sessão de pancadaria?
3: Eu não sei, porque eu não estava, estava trabalhando aí, quando chegar tinha acontecido já.
2: Ele já estava morto?
3: Não, ele estava vivo.
2: Ah, chegaram a levá-lo lá para...
3: A polícia chegou, foi que... depois que a polícia chegou aqui, olhou, aí estava morto.
2: Exageraram na dose, né, de cacete.
3: Eu acho... não sei, né?
2: Pois é, aí...
3: só num soco mesmo, num soco que
2: mas burro mata, né?
3: É, mata. Se acertar num canto de cheio mesmo, mata.
2: Pois é. Mas o teu irmão, a vida toda, foi dando problema pra família?
3: Era, dá tempo que era, toda vez que chegava, era ameaçando de matar a mãe, mais pai, matar o cunhado. Matar outro que tinha lá em Moxotó, outro que tinha lá pro lado Sem Terra. E um bocado deles, tudo ameaçado.
2: Ele já foi preso alguma vez?
3: Não, foi não. Nunca foi preso, não.
2: Ô, cara, e você perdoa quem...
3: desde pequeno que ele era, assim, ruim de gênio mesmo.
2: Era...
3: ele já ameaçava a mãe, mais pai, já desde pequeno.
2: Pois é, e não é porque seu irmão morreu que você vai dizer que prestava, não valia nada.
3: Prestava, não, não valia nada, não. Não pois vou mentir, não, não valia
2: deixou
3: nada.
2: Filho?
3: Deixou.
2: Quantos?
3: Tem quatro casados e tem um pequeno. Um menino pequeno.
2: Pelo que você disse aí, ele primeiro partiu pra cima da companheira, queria bater na esposa. Bateu ainda, né? Bateu na esposa. E depois partiu pra cima dos seus pais, já idosos.
3: Foi. Aí, quando foi partir pra nossos pais, um menino teve que avançar em cima, né?
2: Aí, covardia, né, velho?
3: É. Matar o próprio pai da gente,
2: pois é.
3: Não podia deixar.
2: E você perdoa quem matou seu irmão?
3: Perdoou.
2: Porque ele pediu para morrer.
3: Foi fita de defesa, né?
2: Legítima defesa. Inclusive, isso foi entendido lá pelo delegado que atendeu a ocorrência, né?
3: Uhum,
2: e agiram em defesa de outrem. Em legítima defesa de outrem.
3: De outra. Porque senão tinha acontecido mais, né?
2: O corpo da vítima, do José Edmilson da Silva, de 44 anos de idade, que foi assassinado lá na zona rural de Ibimirim, foi encaminhado aqui para o IML de Caruaru. Familiares foram levados até a delegacia da cidade, porém, foram ouvidos e liberados porque o delegado entendeu que eles agiram em legítima defesa de outrem. Haja vista que o Edmilson estava querendo bater nos pais, inclusive também queria agredir a própria companheira, e este foi o entendimento da autoridade policial.
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0: 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Aconteceu uma situação que vitimou uma jovem. Ela faleceu lá no Hospital Regional do Agreste, em Caruaru. Essa jovem sofreu um acidente de moto na cidade de Jataúba e, infelizmente, acabou não resistindo lá no HRA. Vamos ouvir o Adielson Galvão com todos os detalhes.
2: Faleceu na madrugada desta terça-feira no Hospital Regional do Agreste, aqui em Caruaru, a Maria Natália da Costa, que tinha 26 anos de idade. Ela estava internada desde o final da noite do domingo, após sofrer um acidente. Ela voltava do sítio Jacu, que fica na área rural, lá da cidade de Jataúba, estava voltando de moto quando acabou colidindo na cerca e desde então estava internada no HRA, aqui em Caruaru. Estou aqui com o Gerson, que é amigo da família, né? Veio para cá, para o IML de Caruaru, acompanhando os familiares. Gerson, ela foi para essa localidade, estava vendo lá uma trilha de moto, amigo?
5: Ela estava tendo uma trilha e quando ela vinha no caminho, ela sofreu esse acidente.
2: Ô, Gerson, ela acabou colidindo lá, né? Acabou sobrando lá na estrada, né? E bateu contra essa cerca de arame farpado.
5: Pô, ela bateu na cerca e teve traumatismo craniano, ainda foi socorrida, teve várias paradas cardíacas. Mas, infelizmente, nessa madrugada ela não resistiu.
2: Ô, Gerson, e ela era habilitada?
5: De informação que não.
2: E ela estava de capacete, amigo?
5: Tava não, tava sem capacete.
2: Se tivesse de capacete, teria escapado da morte?
5: Poderia ter escapado, né?
2: Até porque a porrada foi todinha na cabeça. Você falou que ela teve traumatismo crânio encefálico. Essa foi a causa da morte?
5: Foi a causa da morte.
2: Ô, Gerson, ela tinha bebido, amigo?
5: Não tenho essa informação.
2: Mas ela bebia?
5: Ah, bebia sim.
2: E foi pra lá e passou o dia todo por lá, é isso?
5: É, ela foi pra lá, passou a tarde com a trilha, né? E quando foi às 10 e pouco, ela desceu, né? A serra, e teve esse acidente.
2: Fica muito distante lá o sítio Jacu pra cidade lá de Jataúba?
5: Não tão distante, mas também não tão perto.
2: E as pessoas acabam, né, correndo esse vacilo de não utilizarem cinto de segurança, não utilizarem capacete quando estão trafegando em cidades pequenas e na zona rural, né? Quase sempre as pessoas incorrem nesse risco que pode ser fatal.
5: Ela descendo, né? Porque é um lugar alto, né? Ela perdeu o controle da moto, batendo numa cerca e bateu com a cabeça. A pancada foi toda na cabeça.
2: Ela trabalhava em quê?
5: Ela costurava em casa, é muito trabalhadeira.
2: Casada, solteira?
5: Ela tem um relacionamento por aí.
2: Pois é, gente, tá aí Maria Natália da Costa, 26 anos de idade, que infelizmente acabou tendo esse fim trágico, corpo encaminhado aqui pro IML de Caruaru. Acidente este que aconteceu na volta lá do sítio Jacu, na área rural da cidade de Jataúba. A reportagem é de Adielson Galvão.
0: São 6h49 agora no Rádio Patrulha. A hora certa para você. Atualiza o relógio. 6h49 no seu jornal policial. 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É Manuel Roque Madeireira, profissional altamente renomado e credibilizado em toda a região. 6h50, faltam 10 para as 7. Em instantes tem a propaganda eleitoral no rádio. Bom dia, meu amigo Adinaldo Batista, está na audiência com Rádio Patrulha, Adinaldo, lá na Avenida Miguel Pereira Neto, está lá servindo aquelas delícias, né, no café da manhã e ouvindo a nossa programação. O Anderson Mardoqueu vai trazer agora uma briga entre cunhados, confusão da gota que parou na delegacia. Essa briga, gente, para se ter uma ideia, terminou com tijolada, deixou 2 feridos... E aí o rolo teve que ser levado para Depol. Acompanhe os detalhes na reportagem do Anderson Mardoqueu para o Rádio Patrulha. Agora, 6h50 no ar, você acompanha comigo.
6: Todo momento falando que não vai ficar assim, né? Então, infelizmente, uma tragédia anunciada aí.
7: Segunda ocorrência do dia, apresentada também pelo efetivo da RUMU, da Guarda Civil Municipal, oriunda da localidade do loteamento Cruzeiro, também aqui em Santa Cruz do Caparibe. A tijolada comeu solta entre 2 cunhados ali naquela localidade. Eu converso mais uma vez com o GCM Bezerra, que pode ser relatado, guerreiro, de informações iniciais sobre essa situação. Inclusive, circulou em grupos de WhatsApp alguns vídeos que mostram também parte dessa confusão ali na localidade do Cruzeiro. Mais uma vez, boa noite.
6: Boa noite, Hans. Boa noite mais uma vez a todos os ouvintes. É, nós fomos solicitados através da nossa central que estava tendo uma via de fato ali de um residencial Cruzeiro e que a coisa estava bastante séria. Então a equipe se dirigiu com brevidade até o local. Chegando lá, o policiamento militar já estava no local, certo? Apaziguando aí a situação, já estava com um dos indivíduos detido e o outro indivíduo foi localizado pela nossa equipe, certo? É, que justamente foi um dos os envolvidos aí, que tinha um agredido com tijoladas na cabeça, e nos informaram que o autor estava nas proximidades, certo? Então, de pronto, o efetivo conseguiu aí localizá-lo, conduzi-lo aqui para a delegacia. Ao tentar entender a situação, a gente colheu as informações que os indivíduos, todos os dois aí, sobre efeito de álcool, começaram a discutir, porque um deles ameaçou agredir a companheira e sua filha, que é especial. Então, um dos indivíduos, ao ver a situação, tomou a frente e começou a agredir o outro, né? Então eles entraram em vias de fato. Um deles aí levou uma tijolada, onde no socorro para a UPA teve que ser feito o procedimento de sutura, onde o mesmo levou 8 pontos.
7: O ponto a se chamar a atenção também, guerreiro, é que o autor dos golpes de tijolo ficou ferido e a vítima também.
6: Exatamente, né? Todos os dois ali feridos, né? Um bastante arranhado e também com a cabeça com dois cortes, né? Um total de 8 pontos, como eu falei anteriormente, e o outro um ferimento na testa.
7: Os cunhados acabaram trocando tijoladas.
6: Exatamente, né? Inclusive aí eles a todo momento falando que não vai ficar assim, né? Então, infelizmente, uma tragédia anunciada aí. É, podem aguardar que vocês vão ver o desfecho, porque a todo momento eles dizem que não vai ficar assim. Então, infelizmente, a gente trouxe para a delegacia, fez o procedimento aqui, né? Dessa situação, dessa via de fato, mas posterior a isso, a gente não tem como ter esse controle.
7: Algum tipo de informação, por que o pivô de todo esse fato?
6: A informação que se tem é que todos dois são usuários de drogas e também, quando bebem, né, ficam aí valentes. Então, um deles já foi preso por tentativa de homicídio contra o seu padrasto, justamente depois de bebedeiras, né? A informação que se teve é que depois dele estar embriagado, ele desferiu golpes de faca contra o seu padrasto. E agora essa outra situação, né? Então todos dois têm passagem pela polícia e um deles bastante conhecido aqui na cidade por diversos furtos e roubos.
7: Já foi repassado pelo policiamento civil quais os procedimentos?
6: A gente deixou aqui, a ocorrência está ali em andamento, estamos aguardando aí o posicionamento da autoridade policial.
7: Algum dos envolvidos necessitou de transferência da UPA 24 horas ou algo do tipo?
6: Não. Foi feito todo o atendimento na própria UPA, certo? Foi justamente feita a sutura necessária, os curativos necessários. Posteriormente a isso, trouxemos aqui para a delegacia.
7: Algo mais a acrescentar? Fique à vontade.
6: Só para agradecer mesmo mais uma vez à imprensa e pedir à população de bem que continue nos ajudando com informações que só quem ganha é a população de bem.
7: E esperar nesse caso específico, guerreiro, que essa situação se apazigue, até porque pode acontecer uma tragédia.
6: Exatamente, né? Infelizmente, uma tragédia anunciada.
7: Qual o efetivo presente nessa situação?
6: Efetivo presente Bezerra, Vital e Dias.
7: Tá aí, situação registrada no loteamento Cruzeiro aqui em Santa Cruz do Caparibe. Tijolada vai, tijolada vem entre esses dois cunhados aqui no município de Santa Cruz do Caparibe. Inclusive, eu pude perceber que as duas partes foram liberadas aqui da delegacia. A gente segue acompanhando esse ocorrido. Na medida do possível, vamos atualizando as informações a você, amigo internauta.
0: Obrigado, Anderson Mardoqueu, do blog Agreste Notícia. Tá aí, gente, o tijolo vadiou, agora 6 horas 57 minutos. 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
0: É o jornal de maior credibilidade na sua Rádio Agreste, a emissora potente para mais de 72 cidades, 6 horas 57 minutos. Um homem morreu prensado entre veículo e trailer. Aconteceu essa tragédia lá na cidade de Bom Conselho. Lamentavelmente, o homem foi prensado entre o veículo utilizado para transporte de animais e um trailer. Foi nas proximidades da Escola Técnica Estadual Francisco de Matos Sobrinho, lá em Bom Conselho. E segundo testemunhas, o homem, Luiz Alves da Silva, de 57 anos, conhecido por Lula, morador do sítio Lagoa Comprida, na zona rural, lá de Bom Conselho, ele havia estacionado o veículo que utilizava para realizar fretes e transportar animais, desceu do automóvel e, em determinado momento, o motorista do outro veículo começou a movimentar e dar ré, e ao perceber que o veículo estava descendo, o homem acabou sendo atropelado, né, por este veículo em movimento e foi arremessado contra um trailer que estava em frente a uma escola. Na verdade, gente, o veículo que o atropelou foi o veículo dele mesmo, né? Correto? Ele foi tentar ali tentou de todas as formas realizar uma manobra com esse carro, que estava desgovernado, mas não conseguiu, viu? Então, o homem foi atropelado pelo próprio veículo, foi jogado contra um trailer e perdeu a vida. Infelizmente, esse cidadão sofreu graves ferimentos e morreu no local. A situação está sendo investigada pela Polícia Civil de Pernambuco. 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Agora, 6 horas 59 minutos. Abraçando a todos vocês na hora do ouvinte, porque vem aí a propaganda eleitoral no rádio. Você acompanha em instantes, tá? Um beijo no coração, bom dia, fiquem com Deus e continue aqui na melhor programação. 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Depois da propaganda eleitoral, tem o Visão Política. Até amanhã, minha gente.

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5: 7:33. E tu,

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0: Agora são 7:35, 7:35. Alô você, alô de casa, alô do volante do trabalho. Bom dia, bom dia, bom dia, alegria. Bom dia ao vovô, a vovó, a mamãe, o papai. Bom dia, abençoados, lindões. Bom dia, queridos. Obrigadinho, viu, pelo carinho da sintonia aí. Bom dia, crianças, juventude desse meu Brasil varonil. Trabalhadores, onde você estiver, sítio, vila, fazenda, povoado, na sede dos municípios, estão aí na lavoura. Né, cuidando aí do nosso alimento, não é? Saúde, que sabe que começa pela boca. Bom dia, abençoado grandemente o dia de vocês. 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E através desses laboratórios famosos no Brasil inteiro, por cuidar bem da sua saúde, nós cumprimentamos os seus diretores, não é? O nosso bom amigo Rogério e a sua linda esposa, doutora Maria Isabel. Bom dia, casal abençoado, e todos os funcionários aí, viu? Sob as graças de Deus, nós começamos mais um programa Visão Política desta quarta-feira. Quarta-feira já 9 de setembro de 2026, que é ano da graça do nosso Senhor e Salvador Jesus Cristo. E a gente diz sempre que é com ele, por ele, para ele, por todos nós, que aqui estamos para mais esse programa líder de audiência. 9 de setembro, né?
1: 9 de setembro.
0: Nem começou o mês. Misericórdia.
2: Voando, voando.
0: Misericórdia, rapaz. Daqui a pouco, quando a gente for dormir hoje, se eu dormir bem, quando eu me acordar, é véspera de Natal.
1: Olha, passou a eleição,
2: tá sem sono.
1: Acabou basicamente um ano no Brasil,
0: perfeitamente,
1: né?
0: Perfeitamente, tem uma coisa. E aqui em Cupira eu costumo dizer, e é verdade, chegou a quarta-feira, terminou a feira, termina a semana.
1: Feira, é verdade.
0: Termina a semana, pode olhar aqui, é verdade. Bom, nada como um dia atrás do outro e uma noite no meio, né?
1: Com certeza.
0: Eu não sei porque é que dizem isso. Um dia atrás do outro, sim, porque no meio fica a noite, né? Dia, noite, dia, tá certo. Noite no meio. Bom, minha gente, apresentando aqui a nossa equipe, não é? É nosso dever, claro, na direção, para você saber com quem lida todo dia, na direção do programa, direção da rádio, da TV e do blog, o Ilabar Júnior, não é? No painel de controle, bem aqui à nossa frente, o pequeno príncipe, Reinaldo, o bom. Não é como ele é conhecido por todo mundo. Aqui à minha esquerda, ele, jornalista Edgar Fendt. À minha direita, o nosso querido Abelardo Ribeiro Godoy, prodígio, não é? O comentarista. E hoje, conforme prometeu, doutor Galberi Lopes, que vai estar aqui conosco, e vamos mandar um bom dia assim também, que a gente quase nunca faz, para eu não me lembrar dele, porque dá uma saudade danada, Alexandre Kennedy.
1: Fala, Alexandre.
0: Eu nem falo do bom dia durante o dia, porque dá uma saudade. Falta quanto?
1: Ah, Alexandre, tá com saudade, falta Alexandre. Olha, faltam 25 dias para a eleição. O Alexandre disse que estaria aqui com a gente na marcha das apurações. Então, 25 dias, vamos colocar aí, dias, né? Pra
0: graças a Deus, né?
1: Pronto, aí, Alexandre.
0: Já vai voltar, né?
1: 25
0: graças
1: dias.
0: Graças a Deus. Dá uma alegria tão
1: grande. E daqui a 22 dias acaba o guia eleitoral. Olha.
0: Essa me dá uma alegria, mas eu dava até vontade de chorar.
1: São 3 semanas e 4 dias para a eleição.
0: Só é. Isso me faz rir. Oh, minha gente querida, mas vamos ver, brincando, mas é com satisfação e com muita responsabilidade que a gente começa esse programa, né, de maior audiência, né? Como eu disse, um bom dia aí ao Alexandre Kennedy, um bom dia aí ao doutor Guberi, mas isso pessoalmente, porque daqui a pouco ele vai estar conosco naquela pontualidade britânica, não é? Que ele tem em respeito a tudo que faz. E esse velho amigo de vocês, né? Quantas décadas? 6 décadas.
1: No ar, 6 décadas.
0: 6 décadas no ar. Eu ali mesmo disse, olha, mas tu vive mentindo quanto a tua idade, tu deve ter muito mais. Misericórdia, mas graças a Deus.
1: Graças a Deus.
0: Graças a Deus, amém. 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
0: É, eu cantei antes do Dr. Gomeri, porque ele não canta, ele só rela, só faz plim, plim.
1: Mas essa ele canta, porque ele tem mais dificuldade com a casa do Alho, que ele diz que é mais rápido, né?
0: É mais rápido.
1: É mais rápido, é mais rápido.
0: É verdade. 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
1: Olha aí.
0: Bom dia, Kelly. Olha o sorriso dela, né? Bom dia, Kelly, perfeitamente. E um abraço aí do seu marido, viu, lindão, o gatão, não é? Não brigou. Ela tá alegre, feliz. Eu só esqueço, como é o nome dele, rapaz?
1: O Dinho Moral.
0: Dinho Moral. É o gatão.
2: A gente só não sabe ainda se deve chamar Kelly de Dinho ou Dinho de Kelly. Mas é o Dinho Moral, segundo o doutor Sinaldo.
0: É o Dinho Moral. O gatão. Tem uma mulher ciumenta da gota, também pudera.
1: Tá cheiroso hoje, viu, cara? Menino.
2: O cafezinho?
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0: Pode ter certeza disso. O Edgar, querido, bom dia. O amigo jornalista IDCN. 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Eu vou cumprimentando aí o Júnior Lima e a sua esposa, a professora Noédia. Doutora Noédia, bom dia, queridos, né? Casal lindo e abençoado. Ele, filho dos seus Azai, ela nora, né? Seus Azai e dona Erivanda. E ele deu continuidade, e a esposa dele, a professora Noédia, com aquele carinho, aquela simpatia, né? É um doce de gente, não é, Edgar? A professora, eu não conheço ela ainda não, não é, Edgar? Eu conheço a doutora Noédia.
2: Terá a oportunidade de conhecê-la, com certeza, muito em breve.
0: Será um prazer enorme, será um prazer enorme. Não é um casal de Deus, né? Um casal abençoado. Né? 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
0: 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Bom, mas vamos que vamos, Edgar. Não começamos o programa sem a participação dos nossos internautas. Graças a Deus, pelo menos sobraram ele, não é? Mas logo, daqui menos de um mês, nós já vamos estar com a sua opinião, o seu recado, a sua reclamação. Como a gente gosta desses internautas, né? E principalmente aqueles comentaristas virtuais. Opa. Não é? É aquele nosso querido amigo Sebastião, lá de Boston, nos Estados Unidos.
1: Tem o Sebastião de Altinho, tem o Severino lá de Bonito, tem o Romildo de São Joaquim do Monte. São pessoas que sempre estão com a gente.
0: Tem de
1: aqui,
0: Água,
1: né?
0: Preta, tem de todo
1: mundo. É, o Roberval de Água Preta.
0: É, Roberval. Um abraço para todos vocês, viu, querido? O Edgar, tem médico, né, hoje no IDCN. Bom dia.
2: Temos sim, Lamar. Temos o IDCN, começa os seus atendimentos daqui a pouquinho, né, com as psicólogas infantil e também infantil e adolescente. Já podemos trazer a mensagem do dia?
0: Oxê, mas é na hora, não podemos começar o programa sem ela não, Edgar. De onde vem a mensagem hoje, de quem, companheiro?
2: A mensagem de hoje, companheiro, vem aqui de Cupira, a Betânia da Caixa d'Água. Ela manda uma mensagem que é uma verdadeira reflexão.
0: Prestem atenção, eu vou fazer como diz Valdeliz. Pare tudo para ouvir essa mensagem e fazer uma reflexão. Presta atenção. Repita, de que vem a mensagem?
2: Betânia, da Caixa d'Água aqui de Cupira.
0: Pronto, vamos a ela.
2: Nem tudo nessa vida é fácil, mas com certeza nada é impossível. Ser forte não é ter a força de um leão, mas sim a paciência e humildade de um pássaro que, mesmo preso na gaiola, não deixa de cantar e nem perde a esperança de voltar a voar. Bom dia a todos do Visão Política.
0: Senhor, fazei-me instrumento de vossa paz. Eu fico aqui meditando. Belardo, me socorra aí. Me socorra. Bom dia, querido.
1: Bom dia.
0: Você é mais inteligente. Quando você está ouvindo as frases aí, já está dizendo, meu Deus, que coisa tão linda. Mas deixa eu ver se eu entendo. Burro não.
1: Não chamei de
0: burro. Você olhou para mim com cara.
1: Não, senhor. Não, que é isso.
0: Não, senhor. Eu sou jumento de panelas, mas isso é outra coisa.
1: É um título
0: coisa.
1: Muito honroso.
0: Burro é o jeito de ser burro. Eu sou analfabite.
1: Não. Eu sou jumento analfabite. De panelas é um título muito honroso.
0: Vai, interprete, não complique não. Aliás, sou eu que estou complicado. Vai, vamos lá.
1: Ilamã, pelo que eu entendi ali, ela fala até que um passarinho, quando está preso, o passarinho continua a cantar, né? Então você vê ali persistência do passarinho, a resiliência de mesmo as dificuldades, mesmo quando de repente você está preso a alguma coisa, um mal da vida, aquilo ali vai passar. Você tem que encarar as coisas sempre com um prisma positivo, um olhar positivo. Eu, por exemplo, eu confesso, eu sou um cara que eu tenho uma tendência negativa, então é uma mensagem que eu preciso ouvir. Eu preciso olhar as coisas com mais positividade e confiar em Deus, porque quando a gente confia em Deus, o pensamento positivo vem naturalmente. Então, se até um passarinho que está preso canta, por que Deus não vai olhar para nós seres humanos, que ele fez a sua imagem e semelhança, e não vai cuidar da mesma forma, não vai cuidar de forma melhor? Então a esperança de se manter firme, se manter olhando para frente e se manter esperançoso.
0: Se passarinho cantasse, Aliás, cantar ele canta, mas se ele falasse, ele ia dizer exatamente é que é sabido que isso é gota. Eu queria ter um filho assim.
1: Nossa, eu tenho muito filho, não tem filho.
0: Sabe das coisas. Não fique com inveja, não.
2: De maneira nenhuma.
0: Se você fizer uma interpretação.
2: Eu me sinto orgulhoso em aprender todo dia com o grande Godão.
1: Ah, eu que aprendo com vocês. Perfeitamente. É isso.
0: Mas um dia eu também faço uma interpretação. Véi, não. Véi, não.
1: O bom é que essa mensagem serve até pra gente, porque é feito eu mesmo disse aqui. Eu tenho dificuldade, às vezes, de ser positivo. E a Betânia mandou uma mensagem estimulando a positividade.
0: Um dia eu interpreto uma coisa assim, repita a mensagem para a gente. Não, todo mundo fica encantado com isso, não é? E principalmente com essas interpretações desses nossos colegas, que são altamente, né, positivas, transformando a linguajar, que muitas vezes eu até nem entendo, porque isso parece até filosófico, parece deve ser filosófico, não é? Repita a mensagem dela, por favor, Betânia.
2: Nem tudo nessa vida é fácil, mas com certeza nada é impossível. Ser forte não é ter a força de um leão, mas sim a paciência e a humildade de um pássaro que, mesmo preso na gaiola, não deixa de cantar e nem perde a esperança de voltar a voar. Bom dia a todos do Visão Política.
0: Betânia da Caixa. Betânia,
1: linda mensagem.
0: Tu é uma bênção de Deus, pai. O maravilha de mulher de Deus. E toda a linda família, que Deus continue abençoando grandemente, né? Já pensou você fazer a primeira grande boa ação num dia que isso agrada a Jesus e muito, não é? Fazer sempre uma boa ação, nem que seja uma, pronto, ela já começa assim. Acorda cedinho, vou mandar essa mensagem para a rádio, para todo mundo, quanto é? Quase 1,5 milhão de ouvintes. Opa. Maravilha. Betânia, Deus abençoe grandemente você. Obrigado, viu, por esse carinho conosco e com toda essa gente. Isso é coisa de Deus, viu? Como é de Deus sua família. Deus abençoe. Felicidade e muito obrigado, viu? Bom, e o Ergotrin? 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
0: 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Doutor Goberi, 7h57, ainda está na hora.
1: Doutor
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0: Espero que não entenda e para não dizer outra coisa. Mas aguarde aí, viu? Antes de terminar o programa, eu tenho uma matéria, mas é uma matéria boa. Uma bomba para o Dia das Crianças. Tá na hora, tá na hora, tá na hora de comprar. Vá comprar para as crianças um presente para agradar. O maior presente para mim uma criança ganhar, para mim, antigamente era brinquedo. Mas brinquedo, ele no máximo, quanto tempo dura um brinquedo lá com teu menininho, teu santinho lá? Lembra quanto tempo?
1: Dois dias.
0: Então é um recorde. Eu já sei que ele é um menino muito bonzinho.
2: Ganha
0: um brinquedo de presente,
2: parabéns.
0: Passa dois dias. Aí eu pergunto, sinceramente, para a alegria da mamãe, mas do papai também, é ver a sua criancinha lindinho para ir para qualquer lugar, para o supermercado, para o shopping, não é? Comprar roupa. Compra roupa e dura. Quanto tempo dura a roupa? Tá certo que criança cresce rápido, mas no mínimo 6 meses, né? 3 meses. Pois é. 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Eu vou falar, é uma promoção que só acontece uma vez no ano, mas é sempre no final do programa, viu? Vou deixar até aqui. Mas vamos começar o programa, Edgar. Né? Mesmo se o doutor Gumeri, ou são 8 horas em ponto. Né? Já apresentei a equipe, né? E daqui a pouco eles dão um bom dia. Ô Edgar, vamos fazer o seguinte. Ontem falamos numa pesquisa que foi feita a nível nacional, foi a presidência da República. Isso. Mas você prometeu, parece que, para uma pesquisa hoje. Né? Agora é claro que não depende da gente. Não é? Não sei, tem pesquisa para hoje, Edgar?
2: Temos,
0: mas você prometeu uma para Pernambuco.
2: De Pernambuco, intenção de voto para governador e também para o Senado Federal.
0: Promessa é dívida, por isso que a Rádio Agreste está sempre em primeiro lugar. É uma nova pesquisa da Quest, esta, que foi divulgada desde ontem já, mas já tardinha, noite, não sei, não é? E aponta a corrida pelas vagas, já aqui em Pernambuco, ao Senado Federal, que apresenta um cenário ainda em andamento, né? Esses dados, inclusive, que o Edgar vai apresentar, né, agora refletem as avaliações do eleitorado a respeito dos nomes colocados na disputa. No cenário estimulado, que considera a soma de intenções de voto para as cadeiras em disputa, Marília Reis, que é mais, meu Deus, tem outro nome, Mendonça Filho, Humberto Costa, tem Eduardo da Fonte, tem o Túlio Gadelha, além de demais candidatos registrados que também compõem o levantamento. Ele contempla a parcela de eleitores indecisos, bem como aqueles que declaram intenção de votar em branco, anular ou sequer comparecer ao pleito, não é? Pois bem. Ô Edgar, como é que está essa corrida? É só para o Senado, não é? Por enquanto?
2: Exatamente, Ilma. Nós temos também para o governo de Pernambuco. Começamos por onde?
0: Para o governador? Então vamos começar pelo governo do estado? Não é? Hein, Abelardo, o que é que você acha?
1: Governo do estado, vamos lá.
0: Também acho.
1: Governo do estado.
0: Perfeitamente.
2: Vamos aí, então.
0: Ô Abelardo. Abelardo, presta atenção. Abelardo.
1: Vamos embora.
0: O que é que você acha da gente começar pelo Senado?
1: Pode ser também.
0: Eu também acho exatamente o que você achou. Então, vamos começar pelo governo do estado. Pronto, vamos lá.
2: Vamos, o Instituto Quest realizou o seu levantamento. A pesquisa foi realizada pela Quest e bancada pelo Grupo Globo. É importante a gente detalhar que essa pesquisa entrevistou 1.302 eleitores aqui em Pernambuco, de 4 a 7 de setembro. A pesquisa tem nível de confiança de 95%, tem margem de erro de 3 pontos percentuais para mais ou para menos, devidamente registrada no Tribunal Superior Eleitoral, sob o protocolo PE 00285/2026. O levantamento custou R$ 173.166 e foi financiado pelo Grupo Globo. Vamos então aos números de primeiro turno?
0: Aqui em Pernambuco.
2: Se as eleições fossem até ontem, a governadora de Pernambuco e candidata à reeleição pelo PSD, Raquel Lira, tinha...

0: a 43%.
1: Né, já vem assim, muito próximo do outro. Às vezes distancia um pouco, mas a gente nem pode dizer que, não, olha, agora a coisa desembestou, não é por aí. De repente, né, vamos para outro setor e a coisa muda de figura. Abelardo, eu acho que não tem nada a acrescentar, pelo menos nesse primeiro turno, com essa diferença. Né?
2: Muito bom dia, Wilamar, Edgar, Naldo Ferreira, Wilamar Júnior. Bom dia a toda a nossa audiência. Deus abençoe ricamente o dia de vocês. Wilamar, essa pesquisa foi divulgada, eu estava até comentando em off com o Edgar, às 5 da tarde na Globo News. Eu estava esperando que a pesquisa fosse divulgada nos jornais pernambucanos, mas a gente vê que a eleição de Pernambuco está tomando uma proporção nacional. E quem divulgou foi o CEO, o diretor da Quest, o Felipe Nunes, que fez a divulgação no programa da Globo News. E tem notícia boa para ambos os lados, vamos colocar dessa forma. Notícia boa para Raquel Lira, segundo o Felipe Nunes, o CEO da Quest. O CEO da Quest, ele disse o seguinte: Pernambuco tem um cenário de estabilidade. Isso favorece a governadora Raquel Lira. Né? Boa notícia para Raquel Lira. Boa notícia para o João. O João, na última pesquisa Quest, ele estava fora da margem de erro com a Raquel, na distância. Hoje ele volta para dentro da margem de erro. A Raquel perdeu um ponto e o João ganhou um ponto. Então, foi aí uma diferença de 8 para 6 pontos, com uma margem de erro que a Quest trabalha 3 pontos. Estão empatados no limite, mas estão empatados no limite da margem de erro. Perfeito. Agora, a Quest também levantou, que é um dado importante, quantos eleitores já têm a escolha definitiva do voto dos pesquisados pela Quest. Antes, na pesquisa anterior da Quest, eram 72%. Hoje, já 76% dizem que já decidiram. Os 23% que estavam indecisos eram 27. Então percebam que os pernambucanos estão começando a decidir em quem vão votar. Então tem notícia boa para ambos os lados. A Raquel Lira, por um lado, apesar do povo estar definindo, ela manteve uma certa estabilidade ali entre 43% e 44%, mas o João tem margem para trabalhar. 23% dos pernambucanos disseram que estão que ainda podem mudar o voto e 12% estão indecisos. Então, a eleição em Pernambuco continua aberta, tem notícia boa para ambos os lados e aí cada estratégia é diferente. O João, ele vai ter que buscar alguns votos da Raquel, isso a gente está aqui trabalhando os números da pesquisa Quest. O João vai ter que buscar uns votos da Raquel e a Raquel vai ter que fazer uma campanha agora mais defensiva de manter o seu território para manter essa vantagem, para não deixar essa margem de erro chegar muito próxima. Então, estão no limite da margem de erro e tem notícia boa para os dois lados. Mas é o que a gente diz, pesquisa é retrato de momento. Veja que caiu um ponto, outro subiu um, a eleição em Pernambuco está apertada e está aberta. A eleição em Pernambuco só vai ser definida no dia da eleição. E outra coisa importante que o senhor da Quest comentou, Wilamar: Pernambuco não apresenta, pelos números da Quest, um cenário de possível segundo turno. Por quê? Porque o Ivan Moraes e o Renan Ralaz, o Ivan Moraes do PSOL e o Renan Ralaz do Missão, não conseguem pontuar significativamente. Quem pontua significativamente é João Campos e Raquel Lira. Então, quem ganhar deve levar a fatura, segundo o Quest, no primeiro turno.
1: Eita, aí o bicho pega. Mas tem segundo turno
0: também? Temos segundo turno, Ilamar. Vamos trazer os números. Esse resultado dessa pesquisa Quest está sendo muito comemorada pelos apoiadores do João Campos. Porque veja a importância dos percentuais em eleição. Quando você diz assim, Raquel caiu um ponto, João subiu um ponto, quando você tira um ponto do adversário, vale 2. A vantagem, comparada à última pesquisa Quest divulgada no mês passado, a Raquel tinha 44, João tinha 36, a vantagem era de 8 pontos. Agora a vantagem é de 6 pontos. É importante considerar que a governadora está no mandato, tem a máquina na mão, mas caiu na pesquisa. E o João reduziu 2 pontos nessa diferença que a Raquel tinha. Isso é uma tendência? A gente só vai saber com os próximos levantamentos que devem ser divulgados. Nós temos hoje previsão para a divulgação de uma pesquisa Atlas amanhã e temos uma previsão para a divulgação de uma Datafolha na sexta-feira. Então, aí, esses dois levantamentos poderão apontar se a Raquel realmente tem essa tendência de queda e se João tem a tendência de alta ou se foi apenas uma mudança ali dentro da margem de erro.
2: Ô, Edgar, e é importante completar essa questão do Datafolha, porque quem contratou o Datafolha também foi o Globo, também foi o Grupo Globo de Comunicação. Então, o que é que me parece que a Globo está querendo fazer? Medir o cenário com os dois institutos que fazem pesquisa presencial. Quem é que faz pesquisa presencial hoje no Brasil? a Quest e o Datafolha. Então, me parece que o Grupo Globo está querendo medir aí, entre esses dois institutos, se há alguma discrepância, alguma coisa muito forte. É um dado muito importante a observar. O povo pernambucano vai estar de olho nessa pesquisa do dia 11, da sexta-feira, do Datafolha.
1: Bom, vamos então já cumprimentar aqui o Dr. Rubens Lopes, né? Hoje até teve um desconto no salário dele.
2: Eita, doutor.
1: Oi. É um desconto.
2: Diga, doutor, meu banco de hora está lotado, meu banco de hora.
1: Ai, ai, ai. Bom dia, meu bom doutor, muito obrigado pela presença. Hoje, quarta-feira, não seria mais ontem, inclusive, como sempre, né? É aquela pontualidade britânica, mas, inclusive, em respeito aos nossos ouvintes, que ele, como diz Alemão, tem um compromisso através da emissora com essa gente. E olha que há mais de 20 anos. Meu amigo. Muito bom dia, meu doutor.
3: Bom dia, Ilamar. Bom dia, Abelardo, Edgar Fênix, Naldo, Ilamar Júnior, todos que estão nos ouvindo. Estava ouvindo os comentários em relação à pesquisa que foi divulgada ontem no final da tarde. Mostra, Ilamar, o que a gente já vem comentando aqui no programa Visão Política. Essa estabilidade da disputa em Pernambuco, ela é muito forte, né? São dois candidatos que têm condições de vencer as eleições. É uma eleição bastante acirrada, talvez a mais acirrada dos últimos tempos. A gente só viu uma eleição dessa, pelo menos que eu me lembro da última vez, foi entre o Paulo Câmara e o Armando Monteiro, que decidiu ali, foi no primeiro turno, foi bastante apertada, e possivelmente deve acontecer isso esse ano. A gente está vendo aí o cenário de instabilidade. A Raquel Lira, ela vem percorrendo o estado de Pernambuco, João Campos também, e a gente vai ver isso até o final da eleição. Ainda tem alguns dias até lá, né? Tem guia eleitoral, debate, essa semana, sexta-feira, deve acontecer o primeiro debate entre os dois candidatos. Talvez o debate possa fazer a diferença entre ambos. A gente vai ver quem vai se sair melhor, quem consegue argumentar melhor e ganhar mais simpatia das pessoas que estão assistindo. A gente sabe que muita gente espera pelo debate para decidir, né? Eu acredito, Abelardo, eu não vi, mas eu acho que mais de 20% das pessoas...
2: 23% admitem que podem mudar seu voto.
3: Exatamente. E tem ainda os indecisos que estão ali.
2: 12% indecisos. 12%
3: ainda, essas pessoas podem decidir uma eleição e estão esperando o debate para ver qual dos dois tem mais condições de o Raquel continuar no governo ou o João Campos vir a ser governador do estado de Pernambuco. Perfeito. É uma decisão acirrada e que a gente vai ver isso até o final da campanha.
1: Bom, vamos agora ao segundo turno. Não sei, não tem muito o que comentar, mas como nós já temos,
2: é importante.
1: Por que não que a divulguemos? Olha que coisa bonita, deve ser até para rimar. Pois bem, vamos a ela então.
0: Em um eventual segundo turno, segundo a pesquisa Quest, a governadora Raquel Lira, do PSD, tem 45%. João Campos, do PSB, tem 39%. Indecisos 10, brancos, nulos não sabem ou não responderam, somam 6%. Embora numericamente à frente, a governadora Raquel Lira, dentro da margem de erro, que é de 3 pontos percentuais para mais ou para menos, os candidatos estão numericamente, ou melhor, estão dentro da margem de erro, tecnicamente empatados.
1: Agora a gente vê, prevaleceu a no mesma percentual do primeiro turno, 6%. Isso, 6%. E é claro que com 1%, um candidato no segundo turno já ganharia uma eleição,
2: voto,
1: à frente. Imagina com 6%, que representa uma porção de votos. Doutor Governi, não há muito o que comentar, né? Além do que já foi dito.
3: A distância se manteve no segundo turno igual ao primeiro turno, se bem que a possibilidade bem grande é de que não haja segundo turno. Né?
2: O CEO da Quest comentou isso ontem.
3: Exatamente, eu estava vendo o seu comentário, Abelardo, exatamente isso. Não tem porque o terceiro colocado, né, ele chega a 1%. Então não tem condições, a eleição deve ser decidida no primeiro turno. É um clássico e clássico se resolve nos detalhes e a gente está vendo aí. Qualquer detalhe ele está fazendo a diferença, Ilamar. Então vamos aguardar até o final, muita coisa pode acontecer, né? E vamos ver o que é que o pessoal, no final, esses que estão indecisos, vamos ver para onde eles irão. Aí decidirá a eleição.

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1: 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O Alexandre está acabando. Sexta-feira tem que trazer, viu? Sexta-feira. Cadê? Sexta-feira, viu, Alexandre? Sexta-feira tem que trazer.
0: Não dá corda, pelo amor de Deus. Quarta-feira, sexta-feira já é depois da manhã.
2: Ele tá dizendo aqui, sexta-feira eu vou de todo jeito, mas eu levei duas caixinhas pro Ilamar. Vocês estão lembrados, né?
0: Pra dar quando voltar? Deixa eu ver. Aqui deve ter ainda, mas... Não, Alexandre, precisa não. Precisa não, eu tô olhando aqui, oxe. Quantos dias falta pra ele voltar?
1: 25.
0: Misericórdia, parece que só tem umas 10 cápsulas aqui. Ah, mas ele me deu outra caixa. Não precisa. Eu tentei outro pacote desse. Entendeu? Eu não gosto de falar isso, porque me dá uma saudade, doutor.
3: Olha, eu imagino.
0: Eu fico ansioso, entendeu como é? Eu fico tão ansioso que... Meu Deus do céu. E quando falem aí coisa, eu... Só dá vontade de eu rir, né? Por essa distância, meu Deus do céu. Mas vamos lá. O Edgar... 8:17, a disputa pelo Senado em Pernambuco, inclusive, doutor, aqui está no blog, a matéria também no blog, que diz aqui que uma parcela expressiva dos eleitores ainda não tem candidatos. Uma pesquisa enorme de que... Por que essa dificuldade é com tanto bons candidatos? Ô Edgar, me dá os resultados aí, companheiro.
2: Vamos então trazer os números da disputa pelo Senado aqui no estado de Pernambuco, segundo o levantamento da Quest. A mesma pesquisa registrada que nós divulgamos agora há pouco para o governo de Pernambuco, eles agora apresentam os números para o Senado Federal. E segundo a Quest, a candidata Marília Reis do PDT lidera com 17%. Humberto Costa, atual senador e candidato à reeleição pelo PT, tem 14%. Mendonça Filho, deputado federal e candidato ao Senado pelo PL, 11%. O deputado federal Eduardo da Fonte, candidato a senador pelo PP, tem 7%. Túlio Gadelha, do PSD, aparece com 4%. É deputado federal e candidato ao Senado. O pastor Gilvan Costa, do Democrata, aparece com 1%. Carlos Santana, do Novo, também tem 1%. Paulo Rubens Santiago, do Rede, não pontua, como também não pontuam o Mariano Macedo, a Gorete Bitu, o Maílson Neto, o Samuel Timóteo. Esses não pontuaram. Indecisos, brancos, nulos e não pretendem votar neste cenário aqui apresentado, somam 45%.
0: Misericórdia, praticamente a metade dos eleitores de Pernambuco, não é? Ou não vão votar, que eu não acredito, mas porque pelo menos nós temos 4, que eu me lembre, 4, 5 bons candidatos, não é? Porque alguns não tem muita expressão e tal, mas pelo menos 5 tem chance, possibilidade. Agora, eu não sei, companheiros, vocês são os comentaristas oficiais, mas me parece que dentro da margem de erro, 3%, diga.
2: Pra mais,
0: quer dizer,
2: pra menos.
0: Tanto Marília como Humberto e o Mendonça. Empate qualquer triplo. Um deles pode, a Marília com uma certa vantagem, desde o começo. Claro. Nunca uma pesquisa, seja ela qual for, apresentou diferente. Então, doutor Goberi, será que não dir-se-ia? Está certo o termo.
1: Está, né? Correto. Tá menino, está
0: tá bonito. Dir-se-ia, misericórdia. Entendeu? Ah, que a Marília já está consolidada, doutor. A gente achou que ela era feito a galinha no bom sentido. Porque galinha, aquela, quando a gente tange, ela alça voo, mas pão, cai logo na frente. Quer dizer, ela tinha saída. O Alexandre disse isso aqui muitas vezes. Ela tem saída, mas não tem chegada. Me parece que dessa vez ela está diferente, está pontuando diferente. Dá para acreditar ou realmente ela já está com o bloco da vitória, já pode até botar na rua, doutor?
3: Não, botar o bloco na rua ainda não. Até

0: É porque ela está muito próxima do Humberto Costa, né? E Humberto Costa muito próximo do Mendonça.
1: É.
0: A gente vê o Ilamar, esses três, né? A Marília, Humberto Costa e Mendonça, se distanciar um pouco dos outros. O Eduardo da Fonte, ele já aparece um pouco atrás, né? Com apenas 7 pontos e o Túlio Gadelha com 4. Então, o Mendonça, ele entra definitivamente na briga. A gente viu que antes de ontem, o Túlio Gadelha e o Eduardo da Fonte entraram com ação na justiça eleitoral para proibir que o Mendonça, ele não vincule o nome dele a Raquel Lira. Isso talvez prejudique até os dois, porque as pessoas em política, elas sempre costumam ficar do lado da vítima. E nesse caso,
1: correto,
0: a vítima seria o Mendonça Filho,
1: Mendonça,
0: porque está fazendo a campanha dele de forma limpa, e os outros um pouco preocupados com a campanha dele, em vez de se preocupar com a sua própria campanha. E a gente vê isso já nessa pesquisa, né? O Mendonça, ele começa a se distanciar e me parece que a briga, ela começa a ficar entre os três: Marília Reis, Humberto Costa e Mendonça Filho. A Marília, ela se consolida na primeira colocação desde o início, Ilamar. E a gente vê que dificilmente ela vai baixar esses números. Pode baixar um pouco para cima, um pouco para baixo, mas a Marília, ela me parece que vem consolidada para ter uma das vagas. Quanto a outras duas, ela vai ficar entre Humberto Costa e Mendonça Filho. Talvez o Eduardo da Fonte consiga chegar mais próximo, mas a gente já sente a dificuldade dele, mesmo com a quantidade de prefeitos que ele tem no estado de Pernambuco.
1: É verdade, está muito distante ainda, né?
0: Exatamente. O voto, tempo, o Ilamar, do Senado, ele é o último a ser escolhido dentre os 6 votos que os eleitores irão dar no dia 4 de outubro. Né? O Senado primeiro, o primeiro voto de Senado e o segundo. O primeiro já é o último e o segundo o eleitor deixa exatamente para a véspera da eleição. Aí a gente não sabe qual vai ser a escolha do eleitor nesses 45% de pessoas que ainda não decidiram ou dizem que não vão votar em nenhum. Mas, na verdade, no dia, a maioria, ela vota sim. Ela escolhe, escolhe dentre os 5 mais prováveis, escolhe 2 do seu gosto, de que elas preferem que seja senador. Mas são os últimos a serem escolhidos, são os senadores.
1: Perfeito. Agora, o Abelardo... Ô, querido, eu tô vendo aqui Marília, Humberto, Mendonça, Eduardo da Fonte, Túlio Gadelha. Não tá faltando alguém, não, assim? Porque me parece, Túlio Gadelha, o Eduardo da Fonte, eu tenho impressão que essa figura não vai decolar, não. Não é? Me parece que o outro, ele não registrou, não, o outro saiu para federal. Fez uma amizade, deram as mãos.
2: O Miguel Coelho deram as mãos.
1: Deputado. Mas parece que o Miguel Coelho não está ajudando muito, não. Ou então é aquela tal história, meu amigo, vamos dar as mãos, porque eu não quero briga, não. Agora, votar em você, eu não voto, não. Eu não sei se é isso, mas tu não está levando o pessoal dele.
2: O Ilamar, a gente tem aí uma estimativa que o Eduardo da Fonte tenha mais de 100 prefeitos o apoiando. Pernambuco tem 184 municípios, em torno de 100 prefeitos apoiam o Eduardo da Fonte, sair do lado de João, do lado de Raquel. A eleição está pulverizada, a gente já explicou isso, não necessariamente está seguindo a cabeça de chapa para o Senado. Mas o Eduardo da Fonte, ele tem um potencial de crescimento que é a partir do que a gente vem falando, debates e quando a campanha começar a moer, quando esses prefeitos começarem a atuar. Eu concordo muito com o Dr. Gouberi quando ele diz que o voto para o Senado é o último. Até hoje, quando eu converso, quando a gente conversa na rua, muita gente tem um voto para o Senado, quando muito tem e ainda está resolvendo o segundo. Então, o Eduardo da Fonte, de repente, ele pode mirar esse segundo voto do Mendonça Filho, mesmo tendo essa briga interna entre eles, mas ele pode realmente ali depois, com esse apoio dos prefeitos, chegar muito próximo, chegar a ser competitivo. A gente não tem como desprezar um líder político como Eduardo da Fonte da corrida, porque ele construiu essa base que ele tem desde 2007 e ele tem hoje bases espalhadas do sertão até o litoral. Então, hoje ele aparece com 7%, ele só empata tecnicamente aqui com o Mendonça Filho, terceiro lugar não elege, mas a gente vai ter que esperar as próximas sabatinas, os próximos debates, o próximo passo da campanha. O Eduardo da Fonte, ele tem buscado muito se ligar à figura da governadora Raquel Lira, buscar ali associar o nome da governadora, buscar a popularidade da governadora para também se eleger. Então a gente não tem como descartar o Eduardo da Fonte. É claro que os favoritos aqui são Humberto, Marília e Mendonça, e eu queria destacar a Marília Reis. A Marília Reis, a gente vem falando aqui, por exemplo, eu acabei de citar que o Eduardo da Fonte tem mais de 100 prefeitos. A gente comentou que a Marília tinha uma certa dificuldade, mas a Marília continua resistindo no primeiro lugar, passa pesquisa, entra instituto, sai instituto, e a Marília continua firme no primeiro lugar. Então, a gente não sabe o resultado da eleição dia 4 de outubro, mas eu gostaria de destacar porque, assim, ela está resistindo de uma forma talvez até inesperada, ela resiste nas pesquisas e está se encaminhando, sim. Apesar de estar empatado tecnicamente com Mendonça Filho, que é o terceiro lugar, são 6 pontos de diferença, e está se encaminhando para a primeira vaga ser dela, e realmente a segunda vaga ficaria para a disputa entre Humberto Costa, Mendonça Filho, e eu tenho quase certeza que o Eduardo da Fonte, nas próximas pesquisas, deve subir um pouquinho também.
1: Ô Edgar, uma coisa que eu achei interessante, esse final de semana, todo mundo sabe, eu passei na praia, como muita gente, não é, doutor Guberi? Muita gente foi para a praia, muita gente mesmo, bota gente nisso. Mas bem, e eu fui tomar uma água de coco lá com o meu amigo, nosso advogado também, o doutor...
3: Isaac?
1: É doutor Isaac.
2: Doutor Isaac.
1: Perdão, peço até desculpa, mas... Doutor Isaac, figura muito simpática, muito prestativa, competente também, não é? Mas bem, doutor, ele nos auxilia aqui. E eu conversava com ele, e ele falando de política, o que eu acho interessante, ele me chamou a atenção para uma coisa. E falando de política, né, que é o nosso forte, principalmente quando a gente encontra pessoas cultas, assim como os advogados, né, porque são o que mais leem, o que mais... Pois bem, e que mais entende, eles sempre trabalham também em eleições, e como doutor Gomeri, acho que quase todas, não é, até hoje. Pois bem, aí ele me dizia, olha, uma coisa interessante... É que lá em Recife mesmo, sei lá, quando eu converso sempre, porque o advogado sempre conversa muito, sempre é muito simpático, muitas pessoas conversam muito para perguntar sobre lei, como é que pode, principalmente em política. Pois bem, rapaz, eu não vejo ninguém falar, sinceramente, não vejo, não é, ninguém falar, nem Marília, muito menos como é que votariam no candidato nesse, como é, Eduardo da Fonte e tal. Lá em Recife se comenta muito, eu ouço falar muito assim, em conversas, não é? Em Mendonça Filho, não é? Mendonça Filho, Humberto Costa e coisa. Aí isso me chamou a atenção para uma coisa. E não é que eu também, doutor Guberi, as pessoas que eu converso, ainda ontem mesmo, né? Numa barbearia onde eu corto o cabelo, pelo menos uma vez por mês. E recomendo para todo mundo, que aquilo é uma barbearia, eu diria, de primeiro mundo, doutor. Não sei se o senhor já esteve lá, é a barbearia Nunes, não é? Ela fica ali
2: perto. Ah, eu vou também, já nos encontramos lá.
1: Perfeitamente. Olha, aquela barbearia, não entendeu? E luvas, aquele negócio para não sujar.
2: Massagenzinha.
1: Tem uma cadeira de massagens, não é? Tem a lava, depois sai, depois de o cabelo cortado, dava para lavar, ele usa os 3 produtos, não é? É tudo de uma forma milimétrica. Olha aqui só que beleza, meu cabelo. Pois bem. R$ 20, R$ 25, o jeito não dá para acreditar. E aquilo ali só tem aquela barbearia no shopping, né? Com aquele cuidado, aquele higiene. Pois bem, então ontem ainda estava lá e aí a conversa era exatamente essa. Era Mendonça Filho, porque Mendonça Filho, quando se fala, não falou-se nem governo, entendeu? Isso está sendo normal, não sei, doutor, é a razão de 45%, que é muito, quase a metade do povo pernambucano, até o presente momento, nós estamos praticamente às vésperas da eleição e ainda não se decidiram quando... Se eu falar, pelo menos ver o doutor Isaac, mas não ver falar, não sei, e se fala muito de Mendonça Filho, que aliás ele tem uma expressivíssima votação ali, quer dizer, isso é de se estranhar, porque, pois não, doutor?
0: É normal, Ilamar, é normal, se a gente for verificar o histórico de todas as eleições estaduais, é isso que acontece com o voto do Senado. Sempre se escolhe por outro, principalmente nessa eleição, que são 2 candidatos ao Senado. As pessoas elas vão começar a verificar o presidente da República, né? A maioria já tem mais ou menos
1: Verdade.
0: Em quem vai votar. Governador do estado, a gente viu que cada dia diminui mais, as pessoas já escolheram o seu, a maioria pelo menos. Aí vem deputado estadual, deputado federal, que são mais próximos. O senador, é um político que sempre é um pouco mais distante de todo mundo, né? A gente percebe isso no dia a dia. E é por isso que se escolhe por último o Senado. E é por isso que muitas vezes, né, os dois votos de Senado, quando são dois, e um voto quando é apenas um, ele se agrega muito à candidatura majoritária do governo do Estado. E esse ano não está acontecendo isso.
1: Não,
0: né? A gente vê que as candidaturas elas estão desgarradas da candidatura majoritária do governo do Estado. Né? Tem prefeitos, tem oposição que apoia a governadora Raquel Lira, mas não apoia os seus senadores, ou apoia um. Né? Dificilmente apoiam os dois. Tem prefeitos que apoiam João Campos, que não apoiam os seus senadores, ou apoia um, e apoia um de Raquel, ou então apoia o Mendonça Filho, que é avulso, e está acontecendo muito. Isso não é comum acontecer nas eleições, mas esse ano está acontecendo, Vilamar. Por que está acontecendo? Porque a gente viu a dificuldade de escolher os senadores durante a pré-campanha. João Campos escolheu um pouco antes, Raquel já escolheu ali próximo às convenções partidárias, teve muita dificuldade. A gente viu que Miguel Coelho saiu chateado, depois foi agora é candidato a deputado federal, mas a arrumação demorou muito para acontecer, e isso reflete na escolha dos eleitores, que agora estão ali vendo quem é cada um, o que é que cada um fez, qual a história deles, qual a ideologia de cada um, para que eles possam ali escolher. Mas isso aí vai vir durante a campanha, e principalmente na última semana da campanha eleitoral, é que a gente vai ver esse voto para o Senado ser decidido. A gente pode ter surpresa em relação a isso.
1: Verdade.
0: Né? A gente está vendo Marília Reis sempre na frente, mas quando esses 45% aí de eleitores decidirem em quem votar, pode ter uma mudança bastante grande na eleição e no resultado da eleição para o Senado.
2: Ô, doutor, pode. Só para complementar isso, eu lembro muito da eleição de 2010, que o Armando Monteiro Neto estava sendo difícil de emplacar o nome do Armando Monteiro Neto, mesmo com toda a popularidade do Eduardo Campos. O Eduardo Campos estava conseguindo eleger Humberto Costa e o Armando Monteiro Neto vinha atrás e estava gerando preocupação na Frente Popular. Quando foi apurar as urnas, o Armando Monteiro Neto saiu à frente do Humberto Costa. Então, para você ver como o segundo voto do Senado é realmente em cima da hora. É, um candidato que vinha em terceiro, quarto nas pesquisas, quando abriu as urnas, acima de Humberto Costa. E a Frente Popular conseguiu eleger os dois. Então, a eleição para o Senado é uma coisa que, quando tem duas vagas, realmente fica muito aberta e o eleitor decide, muitas vezes, na hora de votar.
1: O Edgar, ainda sobre esse assunto, para nós concluirmos, Edgar, você ouviu aí atentamente o comentário a respeito, principalmente, dessa indecisão dos eleitores e essa dificuldade, uma certa proximidade. Você concorda com eles ou acrescentaria mais alguma coisa?
4: Pois é, Lamar, muito bem pontuado, né? Muito bem pontuado pelos nossos companheiros. Né? Nós estamos há 26 dias do pleito eleitoral, então percebam que é muito tempo para se decidir o voto, mas para quem está em busca desse voto, é pouco tempo. Né? Então você tem aí, os candidatos têm apenas 26 dias, né, para buscarem esse voto. E é importante também a gente fazer aqui um questionamento, aproveitar, né, e claro, fazer uso da experiência do Dr. Goberi, do Godoy e até do senhor mesmo, Ilamar Alves. O Instituto Quest, ele divulga o seu levantamento baseando-se em 100%.
2: Isso,
4: né? Ou seja, a impressão, pelo menos é essa a minha impressão, é que o Instituto traz para o seu gráfico, traz para o seu levantamento, apenas quem indica o primeiro voto. Né? Porque, enfim, se são dois votos, dois senadores, e de repente o Instituto divulga os números exatamente da forma como estão, com percentual de 100%, dá-se a impressão que o Instituto está perguntando, colocando ali, né, na sua pesquisa estimulada os nomes, mas que colhe apenas o primeiro voto, porque 45% aparece como indecisos. Nos leva a crer que estão indecisos nos dois votos. Seria mesmo dessa forma? Eu não sei se o Abelardo, o Tugoberi, enfim, poderiam nos relatar, mas essa é a impressão que eu tenho, de que o Instituto Quest, com essa metodologia, ele capta apenas o primeiro voto, que parece ser aquele que já está decidido.
0: Seria bom verificar o questionário, né? Se realmente foi perguntado aos eleitores em quem ele vota para o Senado no primeiro E no segundo voto ou não, me parece.
2: As duas vagas.
0: As duas
2: vagas. Não, questionário, estou verificando isso. Pergunta primeiro voto, segundo voto.
0: É. Então, se foi perguntado os dois...
4: Eles devem fazer um compilado, né?
2: Exatamente.
4: Um
2: consolidado. Exatamente. Né?
4: É, e aí, esses 45% de indecisos, né, preocupa ainda mais.
1: É, e como, bastante. É, e bastante. Como preocupa, né? Perfeitamente.
0: Mas aí faz com que os candidatos, eles corram atrás. Corram aí eles atrás. Vão ter que colocar corram o pé atrás. Na estrada... É. E pedir voto de verdade agora.
1: E não é à toa não, olha aí o que conseguiu aqui, o blog do Ilama Júnior, que não aumenta nem inventa. Daqui a pouquinho, deputado federal Eduardo da Fonte fecha mais uma cidade. Dessa vez foi Belém de Maria, aquele pedacinho do céu, não é? Daqui a pouquinho também, blog do Ilama Júnior, para nossa divulgação. Duguinha Lins lança lei inédita para atrair qualquer empresa com aluguel, água e energia grátis em São Joaquim do Monte e mais. Mais um grupo de oposição surge em Panelas, liderado por Meca e ex-vereadora Tita. Tudo isso daqui a pouquinho, porque a gente vai um breve intervalo. Pois não, tem preferência, companheiro.
4: Fazer aqui, Ilama, um registro, né? O presidente do Sindicato dos Trabalhadores Rurais de Panelas, nosso amigo Saulo João,
1: está
4: passando aqui nos informando que hoje é o aniversário de um dos diretores lá do sindicato, o Giliardi do sindicato.
1: Opa!
4: Grande Giliardi, de uma atuação vasta, comprometido com o desenvolvimento, com o trabalho, em especial na zona rural lá do município, é lá na região do Sítio Coelhos, né? Inclusive é pecuarista também, tem uma família linda e recebe os parabéns de todos os que fazem o Sindicato dos Trabalhadores e Trabalhadoras Rurais de Panelas, o diretor Giliardi do Sindicato de Idade Nova hoje, lá em Panelas. Os parabéns também da esposa Miriam, dos filhos e, claro, de toda a família e dos nossos muitos, muitos amigos e amigas associados do Sindicato dos Trabalhadores e Trabalhadoras Rurais de Panelas, que tem como presidente o Saulo João.
1: É o Giliardi.
4: Grande Giliardi.
1: Aquilo é
4: o Giliardi do queijo, né?
1: O Giliardi ficou conhecido
4: dessa forma.
1: O Giliardi, né? Aquilo é bênção de Deus, rapaz. Simpático, prestativo, né? Tem muito amor aquele trabalho, aquilo que faz ajudar, não é? Aquela classe, não é? Que antes era, de certo modo, sofrida, mas depois desses sindicatos. E sindicatos que têm à frente pessoas como ele, não é?
4: O Saulo.
1: E o Giliardi, aquilo ali, é tudo que faltava exatamente para um bom trabalho. Aqui, em nome da nossa empresa, a Rádio Agreste, não é? É sob o comando de Ilama Júnior, estamos parabenizando ao nosso querido e bom amigo Giliardi, feliz aniversário e que Deus continue abençoando, não é? E dando muitos e muitos anos de vida, são os nossos votos. 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
1: Bom, então daqui a pouquinho, no final do programa, você vai saber por quê. 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
2: Agora em Bonito, capital do ecoturismo pernambucano, são 8 horas e 41 minutos.

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6: Agora são 8 horas e 45 minutos, não é? Criança feliz, feliz a cantar. 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
6: 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Bom, mas vamos lá. São 8 horas e 46 minutos. Programa Visão Política aqui pela sua emissora líder. Olha aí, minha gente. Falando de política, que é o nosso forte, blog do Ilama Júnior, tá lá, que não aumenta nem inventa. Em uma iniciativa considerada inédita na região para o incentivo ao desenvolvimento econômico local, o prefeito de São Joaquim do Monte, doutor Gomeri, ele, o Duguinha Lins, né, que goza, a gente tem que dizer isso, não precisa nem desse incentivo, mas é bom, né? E alto índice de aprovação já no seu segundo mandato. Pois bem, o Duguinha Lins, ele sancionou uma nova lei municipal com o objetivo de atrair pequenas e grandes empresas para a cidade. O principal diferencial desse projeto é o suporte financeiro direto do município, que vai assumir os custos de aluguel, energia elétrica e água dos empresários que se instalarem na cidade. Esse programa já está em vigor e foi desenhado estrategicamente para reduzir os custos operacionais iniciais das empresas. Numa contrapartida a esses benefícios, não é? A contrapartida, veja bem, incentivos, vamos lá, fiscais, e dos empresários que se instalarem lá na cidade, o suporte financeiro de um modo geral, não é? Pois bem, o programa já está em vigor, benefícios fiscais e estruturais, os empresários contemplados, aqueles que se interessarem, devem cumprir a contrapartida obrigatória de gerar novos empregos e renda para a população são joaquinense. De acordo com o prefeito, o Duguinha, esse projeto busca colocar São Joaquim do Monte no radar dos grandes e pequenos investidores, transformando o município em um polo atrativo e competitivo. Ao zerar os principais gastos físicos de instalação, a prefeitura espera acelerar a abertura de comércios, indústrias e até prestadoras de serviços, aquecendo com isso a economia e diminuindo o índice de desemprego na região. Empresários de diversos setores já podem consultar os critérios de elegibilidade junto à administração municipal para submeterem suas propostas de garantir o incentivo para a instalação de suas operações. Edgar, por favor, me explica isso melhor, porque eu tenho aqui uma pergunta sobre isso aqui para fazer ao prefeito, ou pelo, ao nosso querido, que é vice-prefeito, né, o Gomerir Lopes, advogado. Do Guia Lins, está cá, matéria do blog. Do Guia Lins lança uma lei que é inédita para atrair qualquer empresa e oferecendo aluguel, água e energia inteiramente grátis e até alguns incentivos, né? Lá em São Joaquim do Monte. Pois não.
7: Pois é, Wilamar. A gente recebeu com muito otimismo essa informação vinda do próprio prefeito do Guia Lins. Esse é um projeto de lei que já passou pela Câmara de Vereadores, foi inclusive aprovado, né, pela maioria dos vereadores lá do município de São Joaquim do Monte, e consiste nesse suporte financeiro que a prefeitura passa a dar para aquelas empresas, né, que desejam investir em São Joaquim do Monte e gerar emprego. Imaginem vocês, imaginem os nossos ouvintes, você querer montar um negócio, começar do zero. Você sabe que vai gerar emprego, que vai atrair mais renda, mais investimento, mas imagine quanto você gastaria para, por exemplo, fazer essa operação girar. Um aluguel de um espaço, de um galpão, quanto custa? Vai anotando. Quanto, por exemplo, para um fabrico com 10 máquinas, um exemplo, qual o consumo de energia de um fabrico desse mensal? Qual o consumo de água de um fabrico desse mensal? Quando você soma todo esse investimento que o empresário precisa fazer, às vezes inviabiliza a operação. O prefeito do Guinha Lins foi visionário, trouxe para o governo municipal essa responsabilidade e as empresas que se instalarem em São Joaquim do Monte, que gerarem emprego em São Joaquim do Monte, a prefeitura vai pagar o aluguel do espaço, vai pagar a energia e também paga a água. Então percebam o investimento que a prefeitura de São Joaquim do Monte está fazendo na geração de novos empregos e na instalação de novos empreendimentos na cidade. Essa notícia foi muito bem recebida lá em São Joaquim do Monte, inclusive várias empresas já sendo contempladas e já buscando a prefeitura de São Joaquim do Monte para formalizar essa parceria. E eu até questionei, prefeito Doguinha, mas se o espaço, por exemplo, a garagem, o galpão, custar R$2.000? Ele nos respondeu, a prefeitura paga. Prefeito Doguinha, e se a energia, o consumo mensal de energia de um empreendimento desse chegar a R$3.000? Ele citou casos de consumo superior a R$3.000 que a prefeitura de São Joaquim está pagando com o único objetivo, gerar mais empregos e oportunidade para o povo de São Joaquim do Monte.
6: Eu vou fazer outra pergunta agora ao doutor Gomerir, até porque isso implica, primeiro você já citou aí que foi, claro, totalmente autorizado, revisto, né, analisado pelos senhores vereadores, que deram um aval, claro, isso em função, porque é o progresso do município, até financeiramente também. Agora, a pergunta primeira é, esse incentivo, isso é por tempo determinado? Isso é para toda a vida? Que, por exemplo, eu não sei, mas eu quero montar uma grande fábrica, como até aqui em Cupira mesmo já tem algumas já, dependendo de uma até que deu um começo, mas não chegou, e a prefeitura cedeu um terreno enorme, né? E não teve continuidade, não sei porquê, também não nos interessa aqui os motivos, mas está sendo aproveitado para outra coisa, me parece que é a garagem, né? Aqui no município. Isso. Pois bem, então isso tem um prazo, e quer dizer que os incentivos fiscais também entram aí, ou esses aí não? É só aluguel, água, energia, não é? E Pois não, doutor, explica isso aí.
8: Vilamar, primeiro dizer que é uma grande iniciativa da Prefeitura de São Joaquim do Monte, né? A gente vê a dificuldade que os municípios aqui da região do Agreste têm de ver indústrias, de ver grandes empresas ou até pequenas empresas instaladas no município para gerar emprego, para gerar renda, para que as pessoas não dependam exclusivamente de emprego de prefeitura.
6: Perfeito.
8: Infelizmente, nos pequenos municípios que a gente está acostumado a ir, as pessoas ficam ali no gabinete do prefeito, esperando conversar com o prefeito, com os secretários, com vereadores, à procura de emprego, porque não tem na cidade. Não teve essa iniciativa dos prefeitos anteriores que gerasse, que trouxesse essas empresas aos municípios. E o Duguinha Lins, ele está fazendo exatamente isso, né? Para que as empresas elas possam se instalar no município, tem que ter incentivo da prefeitura, tem que ter incentivo do poder público. E esse incentivo que ele está trazendo, Vilamar, eu, sinceramente, eu nunca vi, né? É algo novo que ele está trazendo, de pagar aluguel, de pagar água, de pagar energia, né? Basta que as empresas se instalem no município e empreguem pessoas lá de São Joaquim do Monte. Pelo que nós tomamos conhecimento, não tem prazo determinado. Ele vai pagar essas despesas da empresa durante o tempo que a empresa estiver instalada no município. Ela pode passar um ano, dois, três, quatro, cinco, dez anos, vinte anos. Enquanto essa lei ela estiver em vigor, a prefeitura ela terá a obrigação de pagar todos esses, além dos encargos, de pagar o aluguel, água e energia.
9: Olha, eu concordo com o doutor. Geralmente a gente vê um prazo, né?
8: Prazo determinado,
9: né, doutor? 20 anos, 10 anos, isso, né? A depender isso da cidade, da empresa. Mas eu acho que a gente tem uma pessoa ali que pode explicar melhor pra gente.
7: Pois é, o próprio prefeito Duguinha Lins, né? Realizou um mega evento, uma mega romaria do Frei Damião. E quando muita gente pensava, não, depois dessa correria da Romaria, o prefeito Duguinha vai tirar uns dias de descanso junto à sua esposa, a dona Bianca, junto à sua família. O prefeito Duguinha já inaugurou obras ontem, hoje já está fazendo visitas em São Joaquim do Monte e já está aqui pronto para conversar com a bancada para explicar um pouco melhor sobre essa iniciativa da sua gestão lá em São Joaquim do Monte, Vilamar.
6: Bom dia, prefeito querido. Primeiro, parabenizar, não é? Pela Romaria, já fizemos isso aqui, já tivemos oportunidade de, através da nossa TV Agreste Mais, mandar as imagens captadas que já havia sido conseguida pela nossa equipe de reportagem, transmitindo ao vivo, né, para todo o país e até o mundo. Aquelas pessoas todo que às mundo vezes estão lá fora. Opa. Perfeitamente para o mundo, através de nossas plataformas digitais, a Romaria do Frei Damião de Bolzano, que esse ano foi um recorde absoluto, e aqueles que não tiveram oportunidade de ficaram encantados com a organização, por tudo que é feito ali, não é? Em nome da prefeitura, do prefeito do Guia, que tem esse compromisso, até em nome da fé. Pois bem, após isso, aí vieram mais inaugurações ontem, e agora nos pega aqui de surpresa, como o doutor Gomeri, como o próprio Abelardo disse, uma coisa, doutor Gomeri, totalmente inédita, não é? Nunca visto na região, mas válida, aprovada, e agora sim, não é? A cidade foi um meio para que se tenha outras opções para emprego no município. Prefeito Duguinha Lins, está todo mundo aqui, não só feliz, aplaudindo essa iniciativa, que certamente isso vai pegar também para outros municípios. Bom dia, querido amigo.
10: Bom dia, Williamar, bom dia, Abelardo, doutor Guberi, Edgar, bom dia a todos os ouvintes da Rádio Agreste FM, em especial aos ouvintes aqui de São Joaquim do Monte. Graças a Deus, a Romaria foi um sucesso, recorde de público, tudo na paz. Durante os 4 dias de Romaria, segundo a polícia, passaram por São Joaquim do Monte mais de 250 mil pessoas, né? E isso, sem sombra de dúvida, né? Renova do povo, né? Renova a fé do povo nordestino, né? Que vem gente de toda a cidade e também aquece a nossa economia. Graças a Deus, tudo certinho. Parabéns aqui ao padre Josué Torres, né? Que fez aí a parte religiosa com maestria, né? E graças a Deus, deu tudo certo. O projeto de lei, né? A gente criou já esse projeto, né? Para incentivo às empresas que venham se instalar no município de São Joaquim do Monte, né? A gente já está aí com as 12 fabricos, né, que já usufruem desse projeto de lei. É, todo esse fabrico que tem, todos os fabricos que tem no município, que procuraram o nosso município, a gente paga o aluguel, paga a água e paga a energia, né, de todos os fabricos que tem aqui no município. E a gente também abriu, né, para as indústrias que queiram se instalar em São Joaquim do Monte, né, o município vai pagar o aluguel, vai pagar, se caso for para um prédio locado, né, vai pagar o aluguel, pagar a energia, pagar a água, e também vai isentar do imposto municipal por um determinado tempo, dependendo da fábrica, né? O ISS pode ser isentado de 3 até 10 anos. É um incentivo aí da Prefeitura Municipal para atrair novos investimentos, para que a gente possa gerar renda, gerar emprego aqui para o cidadão de São Joaquim do Monte.
8: Prefeito Duguinha, Gouberi aqui. Eu queria primeiro lhe parabenizar pela iniciativa, né? É algo que, sinceramente, não tinha visto. Eu trabalhei em municípios há muito tempo como procurador municipal. Primeiro eu queria saber o seguinte, prefeito, o senhor já falou aí dos impostos, né, que vai ter um tempo de isenção. Em relação ao aluguel, ao pagamento de água e de energia, também será um tempo ou será por prazo indeterminado? E segundo, né, de onde o senhor tirou essa ideia? O senhor se inspirou em quem para que o senhor mandasse esse projeto de lei para a Prefeitura de São Joaquim do Monte? Para a Câmara, desculpa.
10: A gente tem uma necessidade, né? Cidade pequena, feita São Joaquim do Monte, de 20 mil habitantes, que não fica numa localização estratégica para uma fábrica, né? Não fica às margens da BR-232, não fica às margens da BR-104, né? A gente fica aqui na PE-112, né? E a gente tinha uma dificuldade também de atrair indústrias para o município, porque as estradas não favoreciam. Qual é a indústria que queria vir se instalar em São Joaquim do Monte com estrada que demora, são 10 quilômetros de São Joaquim para Camucim de São Félix, gastaria uma hora praticamente por causa dos buracos. E a gente pensando junto com a nossa equipe, a gente tem que fazer uma sacada aí, um projeto para atrair essas indústrias. E foi pensado com nossa equipe, né, essa lei de incentivo, de incentivar as empresas, né, a vir para o nosso município. Né, e o aluguel, né, a gente faz um prazo de 4 anos. 4 anos e vai renovando, né, a cada 4 anos. Desde quando eu estou prefeito, né, já tem fabricos, né, também que a gente incentivava, não por essa lei, mas dava outro incentivo, e a partir da lei, quando foi sancionada, né, eles estão recebendo o aluguel, a energia e a água por tempo indeterminado. Né? Assim, enquanto a gente estiver na gestão, a gente vai estar dando esse incentivo. E outro prefeito que entrar também, né, com certeza vai manter esse incentivo. Né? Por quê? Porque está gerando emprego no município, está, né, gerando renda para o município, juntando esses 12 fabricos que tem, alguns na cidade, outros na zona rural do município, né? Juntando esses 12, são mais de 100 pessoas que trabalham, né? 100 pessoas que trabalham nesses fabricos, e isso gera renda, né? O pessoal trabalha aqui no nosso município, e a partir dessa lei que está sendo divulgada aí pela Rádio Agreste FM, que é a primeira, o blog do Ilha Mais Júnior, que é o primeiro blog, né, que divulga aí, né, para muita gente, com certeza mais empresas, né, ou mais fabricos irão se instalar em São Joaquim do Monte, porque a gente incentivando, né, a prefeitura gasta, lógico que gasta com energia, com água, né, mas tem um retorno, né, de o pessoal trabalhar no município e gastar o dinheiro no município.
7: Prefeito Duguinha Lins, o prefeito Romeiro conversando com a gente aqui ao vivo no programa Visão Política. Prefeito, que essa ideia possa inspirar muitos outros prefeitos, né? Não só da nossa região, mas também de todo o estado de Pernambuco. Prefeito Duguinha, estamos na semana, né, da emancipação política de São Joaquim do Monte. Aproveite para detalhar essa programação, inclusive ontem já tivemos inauguração. Enfim, a festa em São Joaquim não acabou com a Romaria não, né? Agora é que tem programação, né?
10: Com certeza, a Romaria foi de 3 a 6 de setembro, e as comemorações do aniversário da cidade, 98 anos de história de São Joaquim do Monte, vai de 7 até o dia 13. No 7 a gente fez o hasteamento da bandeira, né, comemorar a independência junto com os nossos servidores em frente à prefeitura. Ontem já foi inauguração da Praça São Cristóvão, inauguração de pavimentação de ruas, inauguração também da capela, deu ordem de serviço, né, a gente teve ordem de serviço de ruas de pavimentação, ordem de serviço de construção de paradas de ônibus, né, aqui lá no trevo do Formigueiro, lá no trevo ali de Monte Azul. Vai ser construído parada de ônibus, vai dar mais conforto a quem espera, né, uma lotação. A gente tem outro serviço da praça de Várzea Fresca e um outro serviço muito especial que foi, dada ontem, a construção da escola e uma quadra poliesportiva em Vila de Santana. Né, um investimento de R$ 6.600.000, né, fruto de articulação dos nossos deputados Joãozinho Tenório e o deputado Guilherme Uchoa Júnior, né, junto com a nossa governadora Raquel Lira, né, Raquel Lira, que destinou esse recurso para a gente fazer, né, essa escola e essa creche em Vila de Santana. Ontem foi dada ordem de serviço, né, essa semana, se Deus quiser, a obra já começa aí, para a gente transformar a educação ainda mais em Vila de Santana. Mas não para por aí, hoje tem festa, hoje tem culto em ação de graças, né, na Praça da Matriz. Logo após o culto tem um show com Marcos Antônio, né, o cantor gospel, bem conhecido nacionalmente, Marcos Antônio se apresentando pela primeira vez em São Joaquim. Amanhã a gente tem parque de diversão para toda criançada, uma tarde inteira aí de parque de diversão. À noite tem corrida de emancipação, serão mais de R$ 10.000. O parque é gratuito, parque de diversão gratuito para toda criançada. Depois tem corrida de emancipação, na sexta, que é o dia do aniversário da cidade, né, a gente tem hasteamento das bandeiras, tem um corte do bolo gigante em frente à prefeitura, isso tudo à tarde. Depois tem encontro de bandas marciais. No sábado, né, tem as festas no pátio de eventos João Tenório Vaz Cavalcante, que é Unha Pintada, também tem Solange Almeida, Rogério Som se apresentando no pátio de eventos. E para encerrar, o domingão, a gente conseguiu trazer para São Joaquim do Monte uma rodada do Campeonato Pernambucano Sub-20, né? Uma rodada do Campeonato Pernambucano Sub-20. O América, né, vai enfrentar o Esporte Clube do Recife, lá no estádio Tenorão, né, a partir das 4 horas da tarde. É a primeira vez que o estádio recebe uma competição oficial, né, e um grande time da capital, que é o Esporte Clube, vai jogar em São Joaquim do Monte. E encerra assim a semana comemorativa aos 98 anos de história de São Joaquim do Monte.
11: Prefeito Duguinha Lins, rapidamente, para não tomar mais seu tempo, primeiro, parabenizado pelas ações aí em São Joaquim, ótima festa para o senhor e para toda a população são joaquinense, mas como a gente está no Visão Política, é impossível não tirar uma casquinha. Prefeito Duguinha Lins, o que é que o senhor achou da pesquisa Quest, que foi divulgada ontem, a gente repercutiu hoje aqui, o que é que o senhor achou da pesquisa e dos resultados com a Raquel Lira, com 43% das intenções de votos, e o João Campos com 37%. Qual a visão e a perspectiva do prefeito Duguinha Lins sobre a divulgação da pesquisa Quest?
10: Nessa mesma pesquisa, Raquel, há um tempo atrás, né, aparecia com um pouco mais de 20% dos votos, né? E hoje já aparece com quase 50%. Né, à frente do candidato, né, que estava disparado nas pesquisas, né, isso, e por sinal também Raquel ganha no primeiro turno, né, com essa pesquisa que Raquel ganha no primeiro turno. Isso é fruto do trabalho da governadora Raquel Lira, né, que vem trabalhando em todo o Pernambuco, né, e o povo vai reconhecer o trabalho, né, e vai dar o resultado nas urnas. E Raquel Lira, não tenho dúvidas, né, os números mostram, a pesquisa mostra que Raquel Lira ganha no primeiro turno.
6: Bom, prefeito, nós queremos agradecer, parabenizá-lo, como fez aqui os demais colegas, e o povo de sua cidade, e aqueles que nos ouvem, que lhe ouvem nesse instante, através de nossas ondas potentes e artesianas da sua emissora líder, Rádio Agreste, e também aquele que podem também nos acompanhar através de nossas plataformas digitais. Tem mais é que parabenizar, tirar o chapéu, que não é só os dois Romero, não, mas pelo menos de todas as pessoas que têm o privilégio de ouvir façanhas, que isso é uma façanha, né? Coisa, inclusive, inetas aí no seu governo e para toda a região. Um forte abraço, Deus continue abençoando o senhor e parabéns, viu, por tudo que tem feito aí pelo povo da cidade. Isso é amor.
10: Eu que agradeço aí, é sempre bom falar com vocês. Um forte abraço aí para todos, que Deus abençoe.
6: Tá, amém a nós todos, né? É pouco que é mais. Doutor Gouberi, é impressionante, não é, pai?
8: E Edgar falou uma coisa certa, né? Que esse projeto, que essa lei lá de São Joaquim, ela inspire outros municípios.
6: Perfeito.
8: A fazer a mesma coisa, incentivar as empresas. A gente sabe que nesse momento em que o Brasil vive essa recessão, é muito difícil para os empresários, os grandes, os pequenos, os médios empresários, manterem os empregos das pessoas que precisam trabalhar, o Ilamar. Eu acho que isso é muito bom. O poder público, ele tem que ter esse papel, estar próximo às empresas para que as pessoas que trabalham nelas sejam beneficiadas. Isso é muito importante.
6: Não é à toa que esses prefeitos, o prefeito como Duguinha, tem esse altíssimo índice de aceitação e não pode ser diferente, não é? Parabéns mais uma vez. Bom, são 9:09. Olha, mais um grupo de oposição está no blog de Ilamar Júnior, que não aumenta nem inventa. Você só tem essas matérias aqui, pela Agreste e no blog. Mais um grupo de oposição surge em Panelas, liderado por Meca e ex-vereadora a Tita, a nossa querida Tita. Bom, a matéria diz o seguinte: o cenário político lá em Panelas ganha mais um capítulo com a oficialização de um novo grupo de oposição. Inclusive, a articulação é liderada por Meca e pela ex-vereadora Tita, contando ainda com o apoio de lideranças locais e suplentes, como a amiga Ninja, Jorge do Posto e Mano de Cruzes, e do tabuleiro estadual e federal, a nova ala já caminha alinhada no suporte ao deputado Valdemar de Oliveira e ao pré-candidato, o Janjão. Bom, com essa nova junção, as forças que se opõem à atual gestão municipal chegam à marca de 6 grupos de oposição distribuídos estrategicamente por diferentes regiões e frentes políticas lá da cidade. Essa, inclusive, fragmentação, segundo o blog do Ilamar Júnior, sinaliza que a disputa por espaço no município está mais aberta e acirrada do que nunca. E para complementar, analistas políticos locais apontam que o pleito desse ano deve servir estritamente como um termômetro para as urnas. O desempenho de cada uma dessas alas nas urnas vai definir qual grupo deve assumir, de fato, a liderança majoritária do bloco oportunista, aliás, oposicionista, não é? A partir do próximo ano, não é? Então, mais um grupo de oposição surge em Panelas, preste atenção, liderado por Meca e a ex-vereadora Tita. Edgar, querido jornalista, 6 grupos, pois não?
7: Pois é, Ilamar. O NECA, né, o Birajara Gonçalves de Sá, o NECA, ele esteve recentemente aqui na nossa rádio. Inclusive participou de uma entrevista especial no programa Agreste Reclama, apresentando, né, os candidatos que esse grupo político, liderado por ele, né, que conta ali também como apoio da ex-vereadora Tita, dos suplentes citados, que esse grupo apresenta lá em Panelas. O Valdemar Oliveira é já deputado, né, federal, inclusive de vários mandatos, é candidato à reeleição, é também líder, né, do governo Lula lá na Câmara dos Deputados. E o Janjão, que a matéria do blog do Ilamar Júnior se refere, é ex-prefeito da cidade de Bom Jardim. O Janjão disputa, né, para deputado estadual. E esse núcleo apresenta esses candidatos. Eles seguem com a governadora Raquel Lira, né, e apresentam esses candidatos, o Valdemar Oliveira e também o Janjão, ex-prefeito lá da cidade de Bom Jardim. Desse modo, pela contabilidade do blog do Ilamar Júnior, Panelas chega a 6, né, núcleos de oposição. Percebam que em Panelas nós não temos aquela briga direta de um grupo de oposição consolidado, ou seja, a oposição de Panelas está rachada em 6 grupos, né, cada grupo apresentando os seus candidatos nesse pleito eleitoral. Do outro lado, o prefeito Rubem Lima segue com os seus candidatos. Ontem, por exemplo, o deputado federal Silvio Costa Filho esteve em Panelas na inauguração do comitê do prefeito Rubem Lima, que está com todo o seu grupo unido. Prefeito Rubem Lima, o vice-prefeito Dr. Manuel Saraiva e os 9 vereadores da bancada, todos juntos, unidos em torno dos nomes do Silvio Costa Filho para federal, Sileno Guedes para estadual, os senadores do prefeito Rubem e do seu grupo político, Marília Arraes e Humberto Costa, para governador eles vão com João Campos e com o presidente Luiz Inácio Lula da Silva. Então, essa é a configuração de Panelas. De um lado, prefeito Rubem com todo o grupo unido, do outro lado, a oposição rachada em 6 grupos, cada um apresentando os seus deputados. Aproveitar, companheiros, mandar um abraço aqui, acompanhando a gente, né? Aquilo que a gente chama de audiência qualificada, né? Audiência qualificada na nossa rádio, o doutor Pierre Logan está viajando, está ouvindo aqui o programa Visão Política, está abraçando a toda a bancada do programa. E a gente fez agora há pouco, né, trouxe os números da pesquisa, né, para o Senado Federal, e a gente falava, né, da dificuldade do eleitor de escolher o segundo voto. O doutor Pierre está se apresentando nessa situação. Só, olha, meu primeiro voto para senador já está definido, inclusive estive aí na rádio, já revelei. É e o segundo voto, ele apoia, né, o Mendonça Filho. E o segundo voto, ele diz que tem encontrado dificuldade para escolher esse segundo candidato, que seja merecedor do seu voto e do seu grupo político, do Dr. Pierre, que também tem aí uma ala de oposição também lá no município de Panelas.
6: Ele goza de um grande prestígio, né? Inteligente, muito amigo das pessoas.
7: Oposição também lá no município de Panelas.
6: Ele goza de um grande prestígio, né?

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0: Antônio, né, filho, hoje deu tempo para pagar minha caminhada, passei lá, seu Antônio disse, olha, tô ligado, viu? Liga pro Ilamar, pro Dr. Goberê, pro Abelardo, que eu tô ligado, mandando um abraço para toda a bancada do Visão Política. Acompanha todos os dias o programa.
1: Obrigado, viu, querido? 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

0: pli.
1: Sim.
0: Aí também.
2: Faça de novo, Antônio. Faça de novo, mereceu.
0: Antônio, assim, mano, o pli. O pli do doutor Gomeri. Esse rapaz é uma grande contribuição. Valeu, doutor.
1: Companheiro, notícia de última hora vindo de Brasília aqui, apuração junto ao doutor Gomeri. Vocês lembram do Andrei Rodrigues, diretor-geral da Polícia Federal, que havia sido afastado do cargo pelo ministro André Mendonça ontem?
0: Correto.
1: Pois bem, agora há pouco, às 9 da manhã, o ministro Flávio Dino determinou a reintegração do Andrei Rodrigues ao cargo de diretor-geral da Polícia Federal, assim como o delegado Leandro Almada, que foi também afastado do cargo de diretor de inteligência policial da corporação. Ou seja, ontem o André Mendonça afastou. Hoje o ministro Flávio Dino reintegrou o Andrei Rodrigues.
2: Que bom que o doutor Gomeri está aqui.
0: Ainda bem que ele
1: agora tá pouco, agorinha, né?
0: Inclusive está rindo, eu acho, não sei por quê, porque claro que são os homens da Constituição, eles fazem isso baseado em direitos, não é, doutor? Aí eu pergunto, mas não, eu vou usar o termo furo, espero que a coisa não se ofenda, porque eu não tenho a cultura do doutor Gomeri, do Abelardo, que tem não sei quantos diplomas aí, Edgar, né? Eu sou do desafasta, o analfabeta que sou eu, analfabeto também nesses casos. Doutor Gomeri, não avacalha não, o termo não seria bem esse, mas não avacalha não, porque, por exemplo, o ministro com todo o poder, né, guardião da Constituição, vai afastar, rapaz, você está aqui motivos pela quais eu devo afastá-lo. E se o Brasil inteiro tomou conhecimento através da imprensa, rapaz, ele apresentou o motivo, não é? E todo isso, rapaz, é verdade, como é que você está medindo com tanta falcatrua, tanta safadeza, nada provado, não sei, não é? E que subsídios o ministro encontrou, o Mendonça, sério como ele é, um homem de Deus, não é? E afasta, vai esses caras, com toda razão, todo mundo aplaudiu. Mas aparece outro que tem um outro entendimento, não é? E diz, rapaz, eu vou contrariar. Eu não sei por que motivos, não é? Pois bem. Não reentrega o homem imediatamente, coisa. Isso é para desmoralizar o companheiro, ou isso realmente é válido, ou nesse caso, pode vir outro ministro, ainda hoje, não, senhor, ele continua afastado, sim. É mais ou menos isso, é, doutor? Isso é uma brincadeira?
3: É, Willam, é mais ou menos isso. Né? Isso prova o que a gente já vinha vendo há muito tempo em relação ao Supremo Tribunal Federal. A instituição do Supremo está politizada. A gente não pode mais renegar isso que está acontecendo lá no Supremo Tribunal Federal. Politizou. A gente tem um racha dentro do Supremo. Cada um tem a sua intenção, entre aspas, política. Né? Eu espero, sinceramente, e demorou muito e está demorando bastante, que o presidente do Supremo Tribunal Federal, o Edson Fachin, chame a responsabilidade. Ele demorou, Ilamar. Quando você demora a tomar uma decisão, a tomar uma atitude de um órgão que você preside, vai acontecer essa bagunça que a gente está vendo agora. Você é diretor aqui da Rádio Agreste FM. Imagine se cada um das pessoas que trabalham aqui toma uma decisão e você fica lá, sem fazer nada. O que é que vai acontecer? Vai virar bagunça.
0: Vai virar total.
3: Então, o presidente do Supremo, ele está lá exatamente para isso. Para coordenar os trabalhos, para organizar o Supremo Tribunal Federal. Quando houve a primeira decisão do ministro André Mendonça, que determinou que a investigação, que pediu a investigação do ministro Alexandre de Moraes, o que era que o presidente teria que ter feito? Imediatamente ele teria que ter convocado todo o plenário para decidir. Aí estava resolvida a situação, mas não, ele demorou. Ontem, o André Mendonça decidiu pelo afastamento do diretor-geral da Polícia Federal e do Leandro Almada também. Aí vem hoje o Flávio Dino diz, não, eles têm que continuar. Por quê? Porque eu sou relator de vários inquéritos policiais em que eles estão presidindo. E caso eles continuem fora, vai me atrapalhar também. Ele tem a razão dele? Tem. Ele está certo. Por quê? Porque se afastou e não tem ninguém, e ele tem inquérito que está sobre a relatoria dele, que precisa continuar os trabalhos, quem é que vai continuar? Então, virou uma bagunça geral, o Supremo Tribunal Federal no Brasil. A gente não sabe o que é que vai acontecer nas próximas horas, se realmente o presidente Edson Fachin vai tomar alguma decisão? Se não vai, porque se ele não tomar o Ilamar, cada ministro vai decidir de forma isolada. Aí vai virar uma bagunça. Um tira, o outro coloca, o diretor. Então, a gente não sabe o que vai esperar mais do Supremo Tribunal Federal nas últimas horas. Flávio Dino não tinha nada a ver com a situação. E agora a gente está vendo que ele tomou uma decisão que pode ser exagerada, pode ser exacerbada, mas, assim como o André Mendonça, ele é ministro do Supremo Tribunal Federal. E quem deve decidir no final é o presidente, Edson Fachin. Eu espero, sinceramente, que nas próximas horas, o Edson Fachin, ele tome uma decisão, e uma decisão acertada, que resolva essa situação, porque a gente está vendo ministros do Supremo dentro de um escândalo que foi o maior escândalo financeiro da história do país. A gente não pode ter, o Ilamar, sinceramente, independente de partido político, a gente não pode ter um ministro do Supremo que está dentro de uma investigação, que está ali, que a gente tem indícios de que ele teve essa relação com o Vorcaro. A gente não pode ter esse ministro no Supremo julgando qualquer tipo de processo. Isso aí é imoral, é ilegal, e isso prejudica muito as instituições e prejudica, mais do que tudo, prejudica a nossa democracia.
0: Bom, nós vamos a um breve intervalo comercial, mas nós temos aqui mais, viu? Coordenador da campanha de Lula se preocupa com uma ida para o segundo turno. O comentário dos companheiros e a matéria também do blog do Ilamar Júnior, que está no blog, que não aumenta nem venta. 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
1: A Câmara Municipal de São Joaquim do Monte realizou a sessão ordinária com aprovação de importantes matérias para o município. 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

0: bem, voltamos, são 9h37, não é? 9h37, programa Visão Política, aqui pela sua emissora ali, da maior audiência do rádio interiorano, né? Cadê os meus cantores?
1: Bora, estamos aqui aguardando o maestro.
0: E ébano mesmo, só estou em eu, né? Cantor de ébano. Mas vamos lá. Checaram? Na bica da serra, na serra da bica.
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0: Na bica da serra, na serra da bica.
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0: 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Um abraço aí no Toninho. Já deve estar do trabalho faz tempo. Faz tempo, 9h38 agora, um abraço aí, Toninho, São Paulino, né, que lá das suas lojas, lá no seu trabalho, né, até retransmitem, se é para passar o dia, né, os programas e a programação da rádio, me lembrando da minha terra, porque ele tem amor a essa região também, os amigos todos praticamente estão por aqui, né, um abraço, Toninho, São Paulino, bom, e o Bica da Serra, hoje é quarta-feira.
2: Dia de feijoada.
0: Aquela feijoada que o Edgar faz questão de dizer que dá para duas pessoas. Eu desconfio, desconheço, né, doutor Gomes? Eu acho que dá bem mais. Dá bem mais, porque eu e doutor Gomes comemos uma. E eu ainda pro doutor, não, leva, pode levar, na sua casa tem mais gente. Hoje eu digo, homem, doutor, não diga duas vezes, não. Já fui pegando a menina, faz uma quentinha ali. Meu amigo, eu comi. De noite, ainda comi mais quatro pessoas. Olha. Eu, minha mulher, minha filha e o doutor Igor, não é? 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Bom,
3: oi, Lamar. Oi. A festa em comemoração ao aniversário de Jurema continua, né? Jurema celebra 98 anos e hoje, quarta-feira, dia 9 de setembro, o prefeito Branco de Geraldo, aproveitando para convidar toda a população para participar de inaugurações. Às 14h, a Rádio Agreste e o Bloco do Ilumar Júnior, nós estaremos acompanhando a inauguração do calçamento que liga Jurema ao Mocós e também a quadra esportiva do Mocós. Atenção, Jurema, às 16h de hoje, inauguração da Escola Professora Maria Hilda e também calçamento e consultório odontológico da UBS do Salobro. E às 18h de hoje, inauguração do Centro Veterinário Santa Luzia e da Sala de Parto no Hospital Municipal Santa Quitéria em Jurema. Prefeito Branco do Geraldo convidando todo mundo para participar.
0: É só alegria lá em Jurema e quando o bom fato acontece,
3: a Rádio Agreste aparece e lá estaremos. Amanhã, dia 10, teremos desfile cívico e apresentações de bandas e fanfarras lá em Jurema. E no dia 11, sexta-feira, é o dia principal do evento. Teremos uma Santa Missa às 9 horas da manhã. Em seguida, hasteamento dos pavilhões, corte do bolo de aniversário dos 98 anos, entrega de mais 3 veículos, 0 quilômetro. E a partir das 21h, shows com Maurício Ramalho e Rei Vaqueiro. Isso na sexta-feira. No domingo, dia 13, o motocross da Jurema. Inclusive, o motocross contará com o show da banda Trio da Ruana.
0: Eita!
3: Uma outra cidade que também faz aniversário com uma belíssima programação é Lagoa dos Gatos. Hoje, em Lagoa dos Gatos, é o show do Pablo. Estivemos lá na cidade ontem conversando com o prefeito Estênio. Vamos acompanhar nossa conversa, prefeito
0: Estênio, detalhando a programação. Ouvi-lo, vamos ouvir sim.
3: Laguma dos Gatos, 98 anos de emancipação política. A festa começa nessa quarta-feira, dia 9 de setembro. Estamos aqui ao lado do prefeito Estênio Albuquerque. Uma programação muito aguardada pelo povo lagoagatense da região. Prefeito Estênio, Rádio Agreste, blog do Ilamar Júnior.
4: Em primeiro lugar, agradecer a Deus por mais um momento nas nossas vidas, né? Dizer para você que a programação dos festejos da emancipação política de Lagoas Gatos promete. E se Deus quiser, a partir de amanhã, dia 9, né? 9/9, estaremos aqui recebendo uma atração de renome, uma atração cultural muito conhecida, é o cantor Pablo, como também o cantor Rogério Som, que vai abrir os nossos festejos à noite, a partir das 20 horas. Então, estamos antecipando e pedindo, né, a compreensão daqueles que gostam de uma boa apresentação, que se antecedam, venham até Lagoa dos Gatos para vocês prestigiarem, estarem num local privilegiado para prestigiarem um dos maiores eventos já realizados em Lagoa dos Gatos, apesar de Pablo já ter tocado, se apresentado há 2 anos atrás, mas hoje está no auge e o pessoal pediu muito e eu, juntamente com nossa equipe, achamos por bem contratarmos Pablo para fazer uma festa brilhante do 98º ano, né, em comemoração à emancipação política de Lagoa dos Gatos. Dando seguimento às nossas comemorações, no dia 11, se Deus quiser, 6 horas da manhã teremos a alvorada de tiros, 7 horas a missa na matriz, como também a partir das 8 horas estaremos aqui fazendo o hasteamento das bandeiras aqui na frente da prefeitura, com a apresentação da Bancoff. E após a apresentação da Bancoff, vamos fazer algumas entregas, alguns equipamentos, né, agrícolas, como a retroescavadeira, como a Patrol novinha em folha, como também uma unidade odontológica móvel para atender os sítios, né, a demanda, como é muito, muito procurado o pessoal do sítio, a gente achou por bem fazer essa reivindicação aos nossos governantes, e eles mandaram para Lagoa dos Gatos, fomos contemplados com uma unidade móvel que vai atender ao pessoal dos sítios, e é daí o pessoal não vai precisar se deslocar até os centros, como também as vilas. E, em seguida, também estaremos entregando uma ambulância de médio porte, entregamos à saúde a ambulância de médio porte, que vai atender aos nossos usuários, como também uma van de médio porte também, para também se deslocar, levando os nossos doentes, os nossos enfermos até aos outros municípios que assim disponham de serviços médicos especializados, como também o carro, tão sonhado, o carro do Conselho Tutelar. Estaremos entregando o carro do Conselho Tutelar e em breve vocês nos aguardem que estaremos também equipando o Conselho Tutelar e também estaremos entregando mais 2 carros para a ação social no município de Lagoa dos Gatos. Isso aí são várias entregas, como também teremos aqui a assinatura de algumas ordens de serviço, como também autorização para licitarmos algumas outras obras de subimportância que para melhorar a qualidade de vida do povo de Lagoa dos Gatos.
3: E assim Lagoa dos Gatos comemora seus 98 anos. Nesta quarta, dia 9, shows com Rogério Som e Pablo, na Lagoa Maracajá, aquele ambiente, aquele cartão postal. Ficamos sabendo que no dia 10 será ponto facultativo em Lagoa dos Gatos, é isso mesmo?
4: Se Deus quiser, né? Muitos festejos. Então, o povo de Lagoa dos Gatos, como também principalmente os nossos servidores, merecem esses descansos, né? Vai ficar só funcionando os serviços essenciais, que não podem ser interrompidos, mas aí daremos sequência, porque ao sábado, depois do dia 11, teremos a festa do entroncamento, né? A festa do entroncamento que antecipamos para ficar dentro do contexto dos festejos da semana da emancipação política. Irá se apresentar Eduarda Alves, como também o cantor Maico, a partir das 20 horas, né, daquele dia do sábado, dia 12. E no domingo teremos um encontro de bandas e fanfarras, né, aquele tradicional, como você já participou, a Graxa FM também está sempre presente nessas divulgações, nesses festejos, não é diferente, não sairá diferente deste ano. E a partir das 15 horas da tarde, receberemos várias e várias bandas de outros municípios, né, bandas marciais, para fazer aquele encontro belíssimo lá, né, que irão transitar nas vias públicas de Lagoa dos Gatos até a Lagoa Maracajá, onde irão fazer sua apresentação definitiva, cada banda dando seu show à parte na Lagoa Maracajá. Se Deus quiser, encerrando com a apresentação com a banda Bancoff, a partir das 20 horas, fechando este festejo maravilhoso do 98º aniversário na nossa cidade querida Lagoa dos Gatos.
3: E está todo mundo convidado para participar da festa de aniversário da Lagoa dos Gatos. Prefeito Stênio, muito obrigado pela participação no programa e sucesso nas festividades.
4: Eu que agradeço. É uma semana muito corrida, muito festiva, mas estamos fazendo o que é de melhor, entregando o que é de melhor para o povo de Lagoa dos Gatos, como sempre fizemos, né? Ao longo dos anos, no nosso sexto ano de mandato, 4 anos se passaram, mas esse segundo mandato a gente vem continuando, né, com as ações que o povo tanto espera, as entregas que o povo tanto almeja, mas que este ano também não deixaremos a desejar, entregando e fazendo festejo à altura de Lagoa dos Gatos.
0: E que programação, diga-se de passagem, aliás, não é mais novidade, né? Porque a cidade, com muito respeito aos seus munícipes, e é um acontecimento tão importante, né? É o 98º aniversário de emancipação política, e o prefeito Estênio resolveu fazer, não é? Essa festa, e convocou, claro, a secretaria, né? Me parece que compete a cultura, turismo.
3: Exatamente,
0: né?
3: Secretaria do Zé Carneiro.
0: Exatamente,
3: né? Um abraço, Zé Carneiro.
0: Junto com secretários e vereadores que aprovam festas como essa e que querem o melhor para o município, que acredito que sejam todos. Né? E está aí, né? Mais uma festa brilhante.
3: E estaremos logo mais. Logo mais hoje à noite estaremos lá.
0: Já começa hoje, né?
3: Estênio Buquerque. O show é hoje, viu, gente? Show do Pablo, do Rogério Soma é hoje. Em Lagoa dos Gatos.
0: Quem é que vai
3: pode
0: estar?
3: Ter o Pablo, é o rei da sofrência. O Pablo estará hoje em Lagoa dos Gatos. Eu fico imaginando aquela Lagoa Maracajá, aquele cartão postal lotado e sofrendo com as músicas do Pablo.
0: Rapaz.
3: O Pablo é uma atração à parte.
0: Chegue cedo, segurança total. Você já conhece as festas em Lagoa dos Gatos, porque o Lagoa HT sabe receber bem como ninguém, principalmente nesses festejos, quando fazem questão de recepcionar. O pessoal recebendo sempre com muita alegria e é muito tranquilo. Esteja lá hoje à noite, viu? Bom, mas gente, como última matéria aqui do programa, Visão Política, a coordenação da campanha do ex-presidente Lula, ela entrou no estágio de alerta máximo, Abelardo, essa semana, viu?
1: Sim, sim.
0: Faltando exatamente 25 dias, é isso mesmo?
1: 24 dias.
0: Para as eleições, o comitê central lá do partido do Lula, não é? Né, começou a traçar cenários de contingência diante do risco real e da disputa não ser definida no primeiro turno, que é uma meta que antes era considerada palpável pela cúpula governista. Bom, o otimismo inicial deu lugar à preocupação após o monitoramento de pesquisas internas indicar que o candidato não tem conseguido romper a barreira necessária para alcançar os 50% dos votos válidos. O estancamento do crescimento de Lula é atribuído a uma somatória de crises políticas e investigações que ganharam tração nos últimos dias, elevando o índice de rejeição do Lula, Belardo.
1: Wilamar, a gente viu nas últimas pesquisas que trouxemos aqui o presidente Lula tendo uma certa dificuldade nos níveis de aprovação. Para quem está no governo é muito importante ser aprovado. O Lula, no momento, ele está mais reprovado do que aprovado pela pesquisa Quest, que trouxemos no dia 7 de setembro, e também tem a questão da rejeição. A gente comentou ontem que o Lula estava sendo rejeitado, pelo menos na pesquisa Quest, por 53% dos brasileiros. Então, é preocupante. A gente sabe que o Lula sempre teve um forte apelo eleitoral aqui no Nordeste, mas o Nordeste, apesar de alguns estados ainda manterem a dianteira, de repente essa dianteira já foi maior. Então o Flávio Bolsonaro está conseguindo diminuir essa diferença, está conseguindo enxugar essa diferença. Em algumas pesquisas passa um ponto à frente, empata. A gente tem um cenário de empate técnico. Eu acho que o presidente Lula tem que sim estar preocupado. Ele está na administração, ele deveria estar liderando. E por que ele tem a preocupação do segundo turno? Porque as pesquisas falam por si só, zera tudo, zero jogo. Aí, de repente, se você não quer ir para um debate agora no primeiro turno, no segundo você já é meio que obrigado a comparecer. No segundo turno você vai ter mesmo tempo de TV, mesmo tempo de rádio, mesmas oportunidades que o seu concorrente direto. Então, se o governo é desaprovado pela maior parte da população, fica difícil fazer com que a população acredite novamente nesse governo. Então, mais uma vez, eu repito aqui, presidente Lula vai precisar muito do apoio do Nordeste para conseguir se reeleger, porque nas outras regiões do país há uma dificuldade clara e há um crescimento de Flávio Bolsonaro nas pesquisas. Então, é legítima a preocupação do Lula, a gente sabe a polarização, sabe a radicalização, e isso vem sendo refletido nas pesquisas eleitorais.
0: Ô Edgar, o principal, ainda sobre essa matéria, a preocupação da coordenação da campanha de Lula, o principal combustível para o desgaste da candidatura vem da repercussão dos recentes escândalos do INSS, descredibilidade do Supremo Tribunal Federal e o caso do seu filho Lulinha. Tudo isso, mais ou menos, já foi explicado aqui pelo companheiro, é que com o tempo cronológico jogando contra e a rejeição em viés de alta, a coordenação de campanha estuda uma guinada na estratégia de comunicação para os próximos dias. E só para concluir, está aqui no blog do Ilamar Júnior, o foco exclusivo em propostas econômicas deve dar lugar a uma postura mais defensiva e, ao mesmo tempo, de contra-ataque na propaganda eleitoral de rádio e TV. Será que dá tempo para reverter isso aí? Porque do jeito que a coisa vai, sinceramente, eu acho que é possível que o turno seja decidido, contra Lula, já no primeiro turno também, mas invertindo, com tanto escândalo, com tanta coisa, pois não, Edgar?
3: Pois é, Vlamar, em uma disputa eleitoral, a gente tem falado muito isso aqui, né? Tudo pode acontecer. Enfim, faltam um pouco mais de 20 dias para o pleito eleitoral. Nós temos acompanhado a andança, né, do presidente Lula, do Flávio Bolsonaro, cada um com a sua estratégia. O Instituto Quest realizou uma rodada de pesquisas, né, em alguns estados do Brasil e divulgou esses números. Por exemplo, só para a gente trazer rápido, e aí a gente traz essa preocupação que o senhor relata da campanha do Lula, que o Abelardo bem já comentou também. Aqui em Pernambuco, o presidente Lula tem 51%, o Flávio tem 21%. Mas isso é no primeiro turno. Então percebam que aqui em Pernambuco, quando a eleição vai para o segundo turno, o Flávio já sobe para 26%. O presidente Lula fica com 27%. Se a gente vai fazer aqui um retrospecto rápido em alguns estados...
1: Lula não, fica com 57%. 50,
3: pronto, exatamente, 57%. Isso, né? Isso. Flávio, 26%. Lula, 57. Pronto. Corrigindo, Flávio, 26, Lula, 57 no segundo turno aqui em Pernambuco. Se a gente faz uma leitura rápida de outros colégios eleitorais, no Rio de Janeiro, pesquisa recente, divulgada essa semana pela Quest. No Rio de Janeiro, Flávio Bolsonaro tem 34, Lula tem 32, o Augusto Cury tem 5%, são os três com melhor pontuação. Isso no primeiro turno, percebam, no primeiro turno, e já mostro para vocês o segundo turno rapidamente. Em São Paulo, Flávio Bolsonaro tem 31%, Lula tem 30%, o Cury tem 8%. Em Minas Gerais, o Lula tem 31%, o Flávio tem 27%, o Cury tem 8%. Percebam que o crescimento do Cury é em todos os estados que tem aqui, né? Exatamente a pesquisa, o levantamento do Quest. No Distrito Federal, Flávio tem 31%, Lula tem 28%, o terceiro já é o Ronaldo Caiado, com 12%. E agora a gente vai para o segundo turno e está aí a preocupação da campanha do Lula. Em São Paulo, segundo turno, Flávio tem 41%, Lula tem 33%. Em Minas Gerais, Flávio 40%, Lula 37%. No Rio de Janeiro, Flávio 43%, Lula 37%. No Distrito Federal, Flávio 45%, Lula 38%. Então, percebam que a campanha apertou e apertou muito, que a estratégia de campanha do presidente Lula precisa reorganizar a rota diante dos últimos números levantados pelo Instituto Quest. É bem verdade que no Nordeste o Lula tem uma força muito grande e a gente também precisa lembrar, na eleição passada, o Jair Bolsonaro venceu no Norte, no Centro-Oeste, no Sudeste e no Sul. Lula só ganhou no Nordeste, mas a frente do Nordeste foi tão ampla que cobriu todas as demais regiões e deu a vitória ao presidente Lula.
1: Eu acho que o Lula, a receita do bolo é muito simples. Você vê que ele perde no segundo turno nos dois principais colégios eleitorais do país, São Paulo e Minas. A receita do bolo do Lula é muito simples. Tem que ganhar por uma margem muito boa e expressiva, muito próximo aos 60% em Pernambuco, na Bahia e no Ceará. Fora disso, é complicado para a campanha.
0: Eu tenho a impressão que, do jeito que o barco vai, o pessoal do Lulinha parece que já desencomendaram os novos ternos, as novas roupas para a volta dele. Eu não estou dizendo que isso vai acontecer, não. Eu estou dizendo que, com o andar da carroça, está aqui. Coordenadoria da campanha do Lula se preocupa, e muito, com uma ida para o segundo turno. No primeiro, não sei. Doutor Gomeri, para a gente encerrar esse assunto e o programa de hoje, tem motivos para a coordenadoria do Lula estar com essa preocupação toda, doutor?
5: Tem sim, Ilama. Ontem eu ouvi a leitura de uma nota, né, que eu fiquei muito preocupado até, de um advogado que coordena a campanha de Lula em São Paulo, né, e dentre outras coisas ele diz que o presidente da República não deveria cumprir a decisão do ministro André Mendonça, né, porque ele achava que, entende que a decisão é ilegal. Eu acho que não é por esse caminho, né?
3: As campanhas... Você refere aqui decisão, doutor?
5: Do ministro André Mendonça, do afastamento do diretor do delegado da Polícia Federal, né? Que quem nomeia o diretor é o presidente da República.
0: Correto.
5: E esse coordenador, que é advogado, né? Inclusive ele é advogado do filho de Lula também, ele diz na nota que o presidente não deveria, né, cumprir essa decisão, né? É um entendimento que eu acho que não leva a lugar nenhum. Eu acho que a política e a campanha eleitoral, ela tem que ser feita como ela realmente deve ser feita, William. A gente tem regras bastante claras de como a campanha eleitoral deve ser conduzida. A gente sabe que vivemos um momento de grande instabilidade no país, né? E na verdade, isso é culpa de todos. É culpa de Jair Bolsonaro, é culpa de Lula. Lula, a gente lembra, no debate da eleição passada, ele dizendo que não iria nomear ministros que fossem seus amigos próximos.
0: É verdade.
5: Ele fez ao contrário, né? Nomeou Flávio Dino, nomeou Zanin, né? E isso faz com que politize o Supremo Tribunal Federal. Por que a gente não via isso antigamente? A gente pode até dizer, rapaz, isso aí acontecia também antigamente, mas muito pouco. Por quê?
0: Verdade.
5: Como eram que eram nomeados os ministros da mesma forma. Mas sabe o que era que o presidente fazia? Ele mandava os juristas, eles indicarem quem realmente eles queriam que fosse para o Supremo Tribunal Federal, quem realmente tinha notório saber jurídico e conduta ilibada.
0: Perfeito.
5: E ele indicava essas pessoas ao Supremo Tribunal Federal. Assim, nós tivemos grandes ministros do Supremo Tribunal Federal, Ilamar. Você lembra muito bem. E os brasileiros nem conheciam quem eram esses ministros. A gente nem sabia quem era. E hoje a gente conhece todos, conhece a vida de todos. A vida é...
0: progressa.
5: Exatamente.
0: Também.
5: E a gente vê cada um com seu posicionamento político.
0: É verdade.
5: Político. A gente está em um momento de eleição, de campanha eleitoral. E a gente vê decisões a todo momento. Eu não quero defender nenhum nem outro.
0: Não, claro.
5: Quem tiver culpa, que pague. Mas a gente está vendo decisões que realmente vão interferir nas eleições. E quem vai decidir a eleição no Brasil? É o povo ou o Supremo Tribunal Federal?
0: É verdade, é verdade.
5: Então, eu acho que a coordenação da campanha do Lula tem que se preocupar, assim como o da de Flávio também tem que se preocupar com o que vai acontecer daqui para frente. Eu fiquei muito triste quando eu soube agora há pouco que o debate que ia ter, que era eles chamam de EBUM, né, um consórcio...
1: O pool de comunicações.
5: Um consórcio de televisões, foi cancelado o debate presidencial, porque nem Lula nem Flávio Bolsonaro vão.
0: É verdade.
5: Então, se eles não vão, os outros se prejudicam. Isso é muito ruim no Estado Democrático de Direito. Os presidenciáveis que estão à frente das pesquisas, eles não querem debater, né? E a sociedade, como é que ela vai escolher essas pessoas se elas não sabem o posicionamento dele? A gente queria escutar de Lula o que é que ele pensa do Supremo Tribunal Federal, o que é que ele pensa da economia. Da mesma forma, a gente quer ouvir o Flávio Bolsonaro. E a população vai decidir, sem ouvir, sem saber as propostas, o Ilamar. Isso é muito ruim. E isso aí é o que me preocupa. A gente está há pouco mais de 20 dias para escolher o próximo presidente da República, que vai pegar um país extremamente quebrada e debilitada. As instituições não estão mais funcionando.
0: É verdade.
5: A gente já está aí no radar da cúpula internacional, porque o Brasil ele está deixando de ser uma democracia plena. E isso é muito, muito perigoso.
0: Muito
5: doido. A gente está vendo e não sabe o que é que vai acontecer daqui para frente. Isso é o que me preocupa mais do que o que a coordenação da campanha do Lula pensa. Ele deve pensar em campanha, deve pensar em propostas. Infelizmente, nenhuma das campanhas está fazendo isso.
0: É exatamente esse tipo de coisa que todo brasileiro está esperando, né? Além dos comentários de ambos os candidatos, né? Dos comentários deles precisos, né? Também e principalmente, doutor, não tenha a menor dúvida quanto a isso, não é? Eles se posicionarem de formas que, com essas apresentações de propostas, para que, bom, pelo menos a eleição está aí, não é? Qualquer um dos dois que ganhe, ele tem solução. Mas até agora, quando se apresento de uma forma, se acontecer esse debate, a gente já sabe o que é que vai acontecer. Um agredindo o outro, chamando o outro de presidiário, não, presidiário hoje é teu pai, e enfim. Não é?
5: Isso não leva a lugar nenhum.
0: Não leva
5: a lugar
0: nenhum.
5: E outra coisa que me
0: preocupa
5: é, eu vi uma entrevista do Ronaldo Caiado dizendo, eu vou nomear 4 mulheres para o Supremo se eu for eleito.
0: Quer dizer,
5: como se isso fosse o que iria resolver essa situação. Não é. Isso aí eles estão jogando para a plateia.
0: É,
5: eu acho que campanha não é isso, não é jogar para a plateia. É falar coisa séria. É falar como realmente vai se resolver esse problema. E até agora, ninguém falou.
0: E é por isso que ninguém se anima a ir para as eleições. E olhe lá, e podem até esperar talvez um índice ainda maior do que das outras vezes.
5: Verdade.
0: Em termos de voto branco.
1: Eu estou apostando que vai ser um dos maiores índices de votos inválidos e abstenções de que a gente já teve na história.
0: É como é que se elege os candidatos desse, não é? Qual é o prestígio que vão ter lá fora, aqui mesmo dentro, quando não tem o respeito a gente. Que aí você não votar, você não tem o mínimo respeito, e é porque não acredita. Pois não.
3: Doutor Guberinho, claro, né? O senhor é um jurista, um advogado renomado, com vasta experiência. E aí a gente fica se perguntando, é uma pergunta que, claro, né? O nosso ouvinte também faz. Como resolver esse problema do Supremo? Se a gente já percebe que o Supremo está politizado, né? Ou pelo menos tem lado a turma do Lula, a turma do Bolsonaro. Essa indicação dos ministros não teria uma forma de ser através de concurso público, como por exemplo um delegado e outros cargos importantes? Por que que é o presidente que tem que indicar seus aliados, seus amigos, para depois defendê-los no futuro?
0: Que o doutor responda que para ele está tão fácil, não é? Está na Constituição. Teria que mudar isso aí, era, doutor?
5: Oi, Lamar, nós nunca vimos, o Brasil nunca passou por uma situação dessa. É algo nunca visto, né, no judiciário brasileiro. A receita é simples. E a OAB, ela vem falando isso há muitos anos. Reforma no judiciário. Tem que botar o dedo na ferida. Tem que modificar, o Ilamar. Tem que acabar com essas regalias que os ministros do Supremo têm. Eles não são investigados, eles não são investigados por ninguém, né? A gente tem um órgão hoje que é o Conselho Nacional de Justiça, que ele julga todos os juízes, só não julga os ministros da Suprema Corte. Então eles estão ali acima de todos, como se realmente fossem deuses, que na verdade não são, são seres humanos como qualquer um, e ninguém julga eles. A gente está vendo a dificuldade agora, né? Mais claro do que o que a gente está vendo, só a luz do dia.
0: É.
5: Mas ninguém toma providência. Ou se faz uma reforma no judiciário, ou não resolve. Mas até agora nenhum presidenciável disse isso. Por que nenhum propôs reforma no judiciário, Ilamar? Porque vai colocar o dedo na ferida e o Supremo vai prejudicá-lo na campanha eleitoral.
0: Bom, e com isso nós encerramos o programa, né? 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Bom, e como eu disse, em nome da pomada negra, a pomada mais vendida e a mais querida do Brasil, nós vamos encerrando mais um programa Visão Política, não é? Agradecendo aqui os nossos companheiros, eu começo pelo jornalista Edgar Fez, que ainda tem compromisso mais hoje, depois do programa, não é?
3: Com certeza, hoje estaremos na cidade de Jurema, acompanhando o prefeito Branco de Geraldo nas inaugurações de logo mais à tarde, e à noite no show do Pablo, direto de Lagoa dos Gatos. Forte abraço a todos, um ótimo dia.
0: Bom, companheiro Abelardo Ribeiro Godoy, amanhã nós vamos estar de volta aqui, claro, nosso muito obrigado, um bom dia e até lá.
1: Ótimo dia a todos, Deus abençoe o dia de cada um de vocês, ao pessoal que está na feira, bons negócios e até amanhã, se Deus quiser.
0: Doutor Gomeri, o Brasil precisa ser passado a limpo, mas o Brasil tem jeito, doutor?
5: Espero que sim, Ilamar, a gente vem tentando acreditar nisso há muito tempo. Mas espero que sim, sinceramente. Eu espero que essa tormenta passe o quanto antes.
0: Rapaz, pelo amor de Deus.
5: Eu queria, Ilamar, aproveitar aqui a oportunidade, né, para deixar o meu lamento, né, a minha, o luto que estão passando, que Cupira hoje vive, do falecimento, né, do oficial de justiça, Maninho, meu amigo, uma pessoa de bem, um homem de bem, um homem que sempre desempenhou muito bem o seu papel na justiça.
0: Perfeito.
5: Aqui de Cupira, ajudando a justiça no desempenho do seu trabalho, que infelizmente ontem faleceu, né, em decorrência de um infarto aqui no Hospital Municipal. E eu quero deixar aqui a toda a família, aos amigos de Maninho, que ele se conforte, que Deus possa confortar o coração de cada um. Eu que sempre tive essa proximidade com ele, né, no trabalho. Maninho sempre foi um grande servidor público, né, que ele possa agora descansar nos braços do Senhor. Né, a gente não sabe o momento da partida, mas é sempre no momento que Deus quer.
0: Com certeza.
5: Que Deus possa confortar a todos nesse momento de grande dor, que a gente se solidarize com esse momento da família e dos seus amigos.
0: Muito bem lembrado, doutor. E também representa as palavras do doutor Gomeri Lopes, né? O sentimento aqui de todos que fazem a Rádio Agreste FM, da direção a todos os funcionários, não é? E com muito pesar mesmo, figura muito querida, muito prestativa, e o doutor Gomeri disse muito bem, não é? Dos seus feitos, não é? foi um bom funcionário, principalmente naquele cartório. Doutor Gomeri teve, não sei se chama despacho, mas sempre se encontrava com ele, não era, doutor Gomeri?
5: Muito, muito. Em quantas, 24 anos que eu advogo aqui em Cupira, né, em audiências, em tribunal de júri, em mandados de intimação. Né, ele sempre foi uma pessoa solícita, sempre uma pessoa que estava ali a todo momento sempre para ajudar.
0: Verdade,
5: né? E fica saudades agora.
0: Muitas saudades, mas sabemos que está no, nas mãos de Deus. Certeza. Não é? Eu entendo que todo mundo, quando Deus traz ao mundo, ele tem uma tarefa a cumprir. Não é?
5: Verdade.
0: Ele, então, quando encerra essa tarefa, e Deus diz, bem, agora você vem para mim. E como disse o doutor, dê conforto à família, que Deus receba, não é? O nosso querido, não é? E sempre bom amigo, Maninho, e o voto de sincero pesado de toda a empresa. Que Deus abençoe a todos. Muito obrigado. Muito bom dia para vocês. Fiquem na paz de Deus. E amanhã voltaremos com mais uma Visão Política. Beijos. Tchau, gente. Até amanhã.
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8: Bom dia, 10:13.
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11: 10:28. 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

0: gente, muito bom dia pra todo mundo. Oi, e aí, tudo certo? O programa Geração 89, o maior e melhor programa das suas manhãs. Tô chegando! A partir de agora, o bicho vai pegar, trazendo o melhor do rádio pra você. Bom dia, então, dona de casa, trabalhador, motorista, mototaxista, a você no trânsito, a você na feira, feira livre aqui na terrinha. Eita, nós! Boa feira livre pra todo mundo. Prazer, eu sou o Renato Neves, o seu amigão aqui do rádio. E a gente segue juntos até às 12 horas, até o meio-dia, trazendo o programa Rádio Livre, o maior e melhor programa das suas manhãs, você sabe, um jeito diferente, né, de fazer FM, de comunicar que só a gente tem. Meu abraço cariosérrimo também a você, aniversariante do dia. Se hoje é o seu aniversário, sucesso pra você, viu? Tudo de bom, aproveita esse dia, você merece. Afinal de contas, a gente sabe, aniversário é só uma vez por ano. Daqui a pouquinho tem doutor Alejandro Ruiz, o Cubano dos Bons, com mais uma edição do quadro Alô, Doutor! É muito mais som no ar. Tô chegando, obrigado, meu Deus, por mais um dia. Bênçãos, amor e paz pra todo mundo. Alô, Abelardo Ribeiro Godói. Eita, nós! Cheguei, pronto, agora é pra valer. Simbora com mais músicas, tem banda Torpedo, Fase Ruim.
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1: Muito bem, oi, tô por aqui, agora são 11 horas mais 10 minutos, ótima manhã pra todo mundo, muito obrigado pelo carinho. Vamos que vamos, trazendo qualidade, inovação e muito mais você no ar. Pessoal, ó, deixa eu aqui falar pra você, que tá acompanhando a gente, que agora tem o quadro mais aguardado desta quarta-feirona, o quadro Alô Doutor, sempre trazendo um tema novo, que eu já passo pra você. E também já tô aqui alinhando para começar a live, viu? Para você compartilhar, comentar, mandar pros seus amigos, no grupo da família, para todo mundo. Vê aí o nosso amigo doutor Alejandro Ruiz, o cubano dos bons. Doutor, muito bom dia, seja bem-vindo.
2: Bom dia, meu grande amigo Renato, bom dia a todos os Rádio Ouvintes, essa maravilhosa Agreste FM. É um prazer muito grande, Renato, sempre estar por aqui, realizando nosso programa, esse programa que é do povo, esse programa que veio para ficar, não é? Todo mundo sabe que eu não sou radialista, não é, Renato? Sou médico.
1: Agora é.
2: Mas também agora radialista. já faço parte da família Agreste FM e não poderia ser diferente da pessoa crescer, melhorar no termo de radialismo, acompanhado de um camarada igual a esse radialista de alto quilate, que é meu grande amigo Renato Neves. Que, Renato, você não imagina como as pessoas gostam de você, como as pessoas te amam por aí.
1: Obrigado.
2: Entendeu? Então, um grande prazer estar fazendo esse programa. Essa moça aqui também, grande prazer.
1: A Jayce Kelly.
2: Isso. Grande abraço pra Jayce Kelly e pra tudo o Rádio Ouvinte, não é, Renato? Isso. Essa maravilhosa. Eu sempre digo, Renato, que apesar de tudo os afazeres, sabe onde eu tava agora? Eu tava em Jurema.
1: Nossa.
2: Mas mesmo assim, entendeu? Às vezes eu vou estar em Jurema, depois em Queimada e depois volto pra cá pra gente fazer o programa, porque é uma coisa que me faz muito bem. Eu sempre converso com as minhas filhas, Renato. Gostaria de dizer, Renato, que minha filha passou no Revalida, minha filha mais velha, não é?
1: Eu soube.
2: Pronto, já passou no Revalida e já vai começar a especialização também em otorrino e daqui a pouco estará por aqui, por essa região, aqui na Clínica Cuba Pele, nessa região toda de Cuba. Nos cantos que eu trabalho, ela vai trabalhar comigo.
1: Muito
2: fazendo
1: bom.
2: A parte de nariz, garganta e ouvido. Então, doutora Ana Cláudia Julião tá chegando por aí. Alejandra agora, Renato, a vereadora lá de Panelas, tá se formando agora em dezembro, se Deus quiser, também para trabalhar na parte de cardiologia, que ela quer fazer. E a Mandinha que tá no terceiro ano de medicina, né? Já começou o terceiro ano de medicina. Daqui a mais 4 anos, Renato, eu vou estar livre. Porque, meu amigo, eu vou dizer, viu? 3 filhas na faculdade particular, eu tenho comido o pão que o diabo amassou, mas, Renato, eu sempre digo que a gente tem que fazer essas coisas pelos nossos filhos.
1: Verdade,
2: não
1: verdade.
2: É? Faz mais de 10 anos que eu não tenho uma vida sossegada, tranquila. Sossegada eu tenho, mas assim,
1: financeira, uma vida social, né?
2: Uma vida social mais intensa, mais por causa das meninas fazendo medicina. Mas é um grande prazer, eu acredito que para todo pai, não é? Eu ser médico, não é? E minhas 3 filhas também seguirem o exemplo. Então, eu tenho certeza que o exemplo meu foi bem dado, não é, Renato?
1: Com certeza, doutor, é verdade. Doutor Alejandro Ruiz, o cubano dos bons. Então é isso. Já feito aqui a introdução, a abertura do programa, tema para hoje é todo casal briga, agora a violência jamais. Não é verdade, doutor?
2: É verdade, Renato. Olha, o ser humano, cada ser humano é um mundo, entendeu, Renato? Então,
1: sim.
2: Por exemplo, você cria os homens em casa, né? Os pais criam os meninos dizendo, olha, você tem que tomar cachaça, você tem que namorar, você tem que ter várias mulheres, você tem que fazer isso e aquilo. E as meninas dizem que tem que ficar em casa, quietinha. Aí você pega 2 pessoas dessas e bota pra morar junto, entendeu?
1: Uhum.
2: Então, eu tô fazendo esse programa, Renato, por causa que eu queria fazer um alerta da quantidade de mulheres que estão sendo mortas, entendeu? Do feminicídio tão alto.
1: Sim.
2: Né? Da quantidade de mulheres. E eu sempre digo que mulher é um ser especial, não é, Renato? Mulher, quando você acaba com uma mulher, ou um homem mata uma mulher, ele destrói a família completa.
1: Verdade.
2: Porque eu sempre digo que as mulheres são diferenciadas, as mulheres são diferentes dos homens. Eu não estou maltratando mal os homens, nem estou querendo ser contra os homens, mas você sabe muito bem que todos os homens que estão me escutando sabem o que eu estou falando, né? Tira uma mãe de casa, entendeu? Para você ver, para você, fique sozinho lá em casa. Eu estou lendo um livro agora de um camarada que ficou a esposa dele teve um câncer e faleceu. Ele ficou cuidando de 2 filhos e ele explica nesse livro, não é? Ele diz como o livro parece que é como fazer uma família feliz. uma família maravilhosa. E ele explicando, Renato, a quantidade de dificuldade, da quantidade de compromisso, porque ele ficou com as duas crianças, como é que se diz? Ele ficou com as duas crianças sozinho, entendeu? E aí ele compreendeu a importância, não é? Porque mulher, ela só não faz as coisas, ela planeja tudo. Ela tem que planejar que vai levar o menino para vacinar, ela vai planejar qual é a roupa que o menino vai usar, qual é a roupa para a escola, qual é a roupa que o menino vai usar para tal festa, quais são se um amiguinho tiver uma festa, qual é o presente que vai comprar. Então o pai só executa. Aí a mãe diz: olha, vai em tal canto e compre tal coisa. Mas foi a mãe que tem essa sobrecarga.
1: Verdade.
2: Então, Renato, eu sempre digo o seguinte, isso aqui é um apelo para todos os homens, né? A mulher é um ser assim, a mulher é o ser mais forte que tem, viu, Renato?
1: Sim.
2: De homem e de mulher é muito mais forte do que homem.
1: Concordo.
2: Mas, assim, na força ela não tem esse poder, não. Então, eu acho, é a minha opinião pessoal, e eu gostaria que todos os homens que estão me escutando, né? E as mulheres que estão escutando aí, conversem com os maridos, conversem sobretudo com os filhos, com os netos, para botar bem muito na cabeça que não adianta bater em mulher, entendeu, Renato? Isso é uma coisa, essa mesma coisa de uma luta de um leão para um macaco, entendeu?
1: Verdade.
2: É uma luta desigual, entendeu? Então, o que é que eu digo? Tudo casal, foi por isso que eu escolhi esse programa, às vezes eu gosto de fazer os programas, não sou de doença, porque essas coisas trazem doença, viu, Renato?
1: Sim.
2: Se uma mulher foi espancada, se uma mulher foi ameaçada, se uma mulher foi intimidada, isso ali vai provocar uma doença nela. Então, a gente não está falando de uma doença específica, mas está falando de uma coisa que pode provocar doença, entendeu? E outra coisa, quando um camarada desse, um desgraçado desse mata uma mulher, o que é que acontece? A família se destrói. Ele se destrói porque ele vai para a cadeia, não é? E bem feito, não é? Porque, assim, é o que eu sempre digo. O casal, foi o tema do programa. Tudo casal discute. Tudo casal tem problema, não é? Eu não vou dizer que eu sou um cara que não tenha problema, que eu nunca discuti com minha esposa. Isso acontece. São duas pessoas, dois mundos, dois pensamentos diferentes, entendeu? Mas eu acho que você tem que ter paciência, você tem que ter consenso. Eu sempre digo o seguinte, se você começar a discutir, entendeu? Mas eu acho que você tem que ter paciência, você tem que ter consenso. Eu sempre digo o seguinte, se você...

0: lhe deixou por outro camarada. Porque botou chifre, porque ele... Meu amigo, deixe de esquentar a cabeça. Vá cuidar da sua vida. Porque eu sempre digo, Renato, eu sempre faço um programa para as mulheres, mas hoje eu vou fazer um pouquinho para os homens. Você tem que se achar bonito, você tem que se cuidar, você tem que se achar bem, você tem que estar de bem com a vida. E outra coisa, você não pode entregar sua vida nas mãos, é tanto para mulher quanto para homem, isso aqui eu estou comentando para os dois. Você não pode entregar sua vida nas mãos dos outros, a sua vida é sua. E outra coisa, Renato, sabe quem vai ficar com a gente até o final da vida? É a gente mesmo, viu?
1: Eu gostei.
0: Não pense, mulher lhe deixa, você pode ter uma discussão com sua mãe se afastar, com seu pai morrer, sua mãe morrer, a esposa lhe deixar, você tem um problema com a filha e ela se afastar, mas a única pessoa que sempre vai estar com você, desde que você nasceu até que você vai morrer, é você mesmo. Então, Renato, eu sempre digo que tudo casal discute, tudo casal briga, entendeu? Tudo casal tem suas desavenças, mas eu acho que tem que levar no plano da conversa, entendeu? Agressão jamais, isso não pode não, entendeu? Porque um homem bate numa mulher e aí daqui a pouco ele bate e daqui a pouco bate de novo e daqui a pouco bate e um dia termina matando a mulher, entendeu, Renato?
1: Sim.
0: Uma coisa que... não pode, isso não existe em pleno com o avanço da internet, dos meios de comunicação. Hoje em dia todo mundo, graças a Deus, tem um dinheirinho para comer hoje, mas ninguém passa aquela fome que se tinha antigamente, que o pessoal passava uma fome miserável, feito na África. Aqui no Brasil não existe isso mais não, entendeu, Renato?
1: E é importante lembrar também, né, doutor, sobre a questão da denúncia, né, as delegacias da mulher.
0: Exatamente, e outra coisa, começou a bater, começou a intimidar, porque como é que se diz? Não é só bater, entendeu? O ato de intimidar, de ficar humilhando, isso aí tudo. Você não pode, não. Você
1: já configura crime.
0: Já, né? Configura crime, entendeu, Renato? Eu não estou dizendo, não estou fazendo esse programa aqui, eu não sou delegado da polícia, nem sou militar, nem sou nada. Eu estou fazendo esse programa como médico, entendeu? Para ajudar os homens que estão me escutando. Se você começar a discutir com a sua namorada, com sua esposa, e você vê que você está perdendo a cabeça, caia fora, meu amigo. Vá-se embora, vá dar uma volta, pega o carro e vá sair. Depois volta, porque quando a pessoa está, e sobretudo na bebida alcoólica, não é, Renato?
1: Sim.
0: Quando os homens bebem, você vê que a maioria dos feminicídios, dos acidentes, das brigas, é tudo bebida, né? Então é o seguinte, começar a beber, a mulher começar a discutir com você, vai pro quarto, se tranca e diz, amanhã a gente conversa. Porque quando o ser humano bebe, ele se transforma, ele não fica mais aquela pessoa que ele era. Não estou justificando bebida, nem estou dizendo que a pessoa tem que beber, não é? Para tá aprontando. Não estou dizendo isso. Mas estou dizendo que você fica diferente para tudo. Você perde o reflexo, é por isso que tem os acidentes, né? Você fica totalmente diferente. O seu humor muda, entendeu? A pessoa fica mais agressiva, ou mais alegre, né? Tem camarada que fica alegre, tem camarada que fica agressivo.
1: Verdade.
0: Então é o seguinte, eu sempre digo e converso, não é, Renato? A gente sempre faz esse programa. Que você sabe que eu me formei lá em Cuba, em qual ano, Renato?
1: Eu vou falar, viu?
0: 1800.
1: 1700. Ei, 92.
0: Tá doido. Já eu sou um homem de nada então, pré-histórico. Mas, Renato, eu fiz medicina lá em Cuba. A maioria das pessoas que estão nos escutando sabem, né? Já me conhece. Eu estou aqui no Brasil há 30 anos, né? Trabalhando com a população. Graças a Deus, eu sou muito feliz. Eu fui um camarada agraciado por ter esse carinho de vocês aí que me procuram na clínica Cuba Pele, das pessoas que eu tenho relacionamento na clínica, que me procuram lá na clínica Cuba Pele, que as pessoas que se relacionam, que me procuram como médico, entendeu, Renato?
1: Sim.
0: Então eu fico muito feliz de e outra coisa, eu sempre digo às minhas filhas, se eu fosse fazer outra coisa, eu seria médico de novo. Mas lá em Cuba, comecei a fazer medicina em 1986 e me formei em 92. E para as pessoas que não me conhecem, né? Porque a maioria que está escutando o programa são nossos assíduos rádio ouvinte.
1: E telespectadores.
0: Mas para as pessoas que não me conhecem, eu fiz medicina em Cuba, tá entendendo? E comecei a fazer medicina em 1986, me formei em 92. E Cuba sempre foi um baluarte. Cuba sempre esteve no topo da saúde mundial e é por causa da prevenção. Então, Renato, eu sempre, como a maioria das pessoas, claro que tem muitos homens escutando, mas a maioria das mulheres, já com tudo que

0: elas têm para fazer ainda, elas escutam o programa, meu amigo, não perdem um dia de programa, verdade. Tanto mulheres quanto homens. Conversem com seus filhos, conversem com seus netos, expliquem a eles, porque a educação, Renata, a educação vem de berço. Minhas filhas às vezes dizem, mas pai, o senhor é chato, viu? O senhor é chato demais. Por quê? Porque estamos na mesa, Renato. Aí uma das minhas filhas me pede, pai, me dê a Coca-Cola aí, me dê o refrigerante, o suco. Aí eu fico olhando para ela, aí eu paro, hein? Aí ela disse, por favor, aí eu entrego. Aí quando eu entrego, eu fico olhando para ela, obrigado. Porque essas coisas, Renato, a gente aprende em casa. Educação a gente aprende em casa. Então tudo que vocês fizerem na sua casa com as crianças pequenas, você vê uma criança batendo numa, um homem, um menininho, uma menininha batendo, não, meu filho, não faça isso, não, isso está errado. Então você vai, a gente tem que cuidar das mulheres, porque as mulheres cuidam da gente. Então a gente tem que botar esse sentimento, Renato, desde pequeno nos adolescentes, nas crianças, para que depois não aconteçam essas coisas. Porque quando acontecem esses feminicídios, quando acontecem essas coisas tristes que a gente vê no dia a dia aqui em Pernambuco e no mundo, no Brasil inteiro, não é só em Pernambuco, não, mas Pernambuco ele se sobressai. A gente vê que o camarada perdeu a vida, porque ele vai preso, entendeu? Aí ele vai preso e se perdeu a família. As crianças ficam assim, sim, uma mãe é fundamental, Renato. Então, assim, esse programa de hoje...
1: E o senhor, só para concluir, doutor, antes que o senhor encerre o assunto, já estamos às 11h25.
0: Já está terminando?
1: Já quase, falta 5, doutor. Eu só quero falar o seguinte, o senhor tocou bem aí no assunto dos filhos, né, das crianças, porque aí, né, quando um pai assiste, quando um filho, na verdade, assiste um pai agredir a mãe dele, né, ou a mãe dela, realmente se fica um trauma para o resto da vida.
0: Então, e muitas vezes a criança acha que isso é normal, então ele inclui nisso como se fosse uma coisa normal, e lá na frente esse camarada também vai fazer a mesma coisa. Então, esse é um apelo para todos os homens, não é? Tenha mais paciência, tenha mais tranquilidade, tenha mais conversa, tenha mais diálogo, isso é importante. Ah, não, mas esse negócio de diálogo não, isso não funciona. Funciona. Você conversa, que se você vê que não dá para conversar, saia. Se sua esposa ficar com raiva de você, deixe. A maioria das vezes ela tem razão. Então você espere essa raiva dela passar e você conversar com ela. Aprenda a pedir desculpa, Renato. Eu sempre digo que a gente tem que ter humildade para quando está errado, pedir desculpa. Não, eu errei. Me desculpa, isso aí não deixa o camarada mais homem ou menos homem, não, entendeu, Renato?
1: Verdade.
0: Então,
1: doutor.
0: Renato, com o advento, com a quantidade de feminicídio que está acontecendo, não é? E teve até esse mês que passou, não foi, Renato? Teve o mês desse negócio, foi, não?
1: Não, vai vir agora o outubro rosa, né? Que é o mês de prevenção ao câncer de mama.
0: Setembro é o mês...
1: suicídio, né? De conscientização.
0: Ao suicídio, né?
1: Isso.
0: Para evitar... Inclusive, no próximo programa a gente vai falar sobre suicídio.
1: Muito bom.
0: É uma coisa que também está crescendo muito. Então, já fiquem já ligados que no próximo programa a gente vai falar sobre...
1: Marcado.
0: Já está marcado. Para falar sobre o suicídio, que esse mês de setembro... É o mês de prevenção ao suicídio.
1: Setembro amarelo, né?
0: Setembro amarelo, que é prevenção ao suicídio.
1: Muito bom. Doutor, deixa eu aproveitar aqui então para abraçar os nossos telespectadores.
0: Fique à vontade.
1: Tem um montão.
0: Renato, eu vou falar com o Willamar para aumentar esse negócio.
1: Tá,
0: bicho,
1: precisando.
0: E outra coisa, eu não te deixei falar hoje. Hoje eu vim com a metralhadora.
1: Fica tranquilo, doutor. O senhor pode, fica tranquilo.
0: Vamos embora.
1: Doutor, manda aqui abração para Ivonete Alves, que está junto conosco. Bom dia para essa dupla sensacional. A Ellen Camille.
0: Irani também, não é?
1: A Irani lá de Altinho, Irani. Os pais delas.
0: E
1: obrigado,
0: os pais,
1: meninas.
0: Dela.
1: Muito bom ter vocês
0: aqui. Eles
1: não perderam
0: um programa, não, viu, Renato?
1: Perde, não.
0: E ela também não.
1: Ouvintes fiéis. Também a Ellen tá junto conosco, Ellen Camille, obrigado pela participação. Deixa eu ver aqui mais aqui rapidinho, vamos pro Facebook. Oi, Renato, bom dia, doutor. A Rosilene Santos, a Irene Maria, a Alta Farias, Maria Socorro, Luzia Jesuína, Maria Rosilda dos Santos, Maria Aparecida, Aparecida Ferreira, Axa Lucas, eu acho que é assim que se pronuncia. Oi, Axa, bom dia, bem-vinda. Muito obrigado pela participação, pela audiência. Doutor, tem aquele abraço hoje?
0: Tem, meu amigo. Olha, eu tô olhando aqui na frente da tela aqui, Frei Gilson, né?
1: Isso.
0: Outra coisa importante, quando você estiver muito estressado, vá pra igreja.
1: Verdade.
0: A igreja é fundamental, não é? Ter Deus no coração é fundamental. Então, Renato, vou mandar um abraço para tudo, pessoal. Eu tô com uma lista grande.
1: Fica à vontade.
0: Umas 35 pessoas, mas tá no carro. Só que o meu carro tá uma bagunça tão grande, Renato, que eu botei todas as coisas lá e não encontrei. Próximo programa eu vou falar de todos.
1: Combinado.
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1: Claro.
0: Eu tô aqui na segunda e na sexta-feira, fazendo a parte de dermatologia clínica, cirúrgica, estética. Então, se precisar de... Hoje eu estava operando lá em Jurema, e aí a senhoria olhou assim para mim: olha, mas eu estou tão nervosa. Aí eu olhei para ela e disse: eu também. Ela falou: não brinque com isso aí, não. Verdade, não, doutor. Brinque, não. Mas eu digo o seguinte: eu tenho uma experiência muito grande, não é, Renato? Já fui escolhido dermatologista 5 estrelas isso. Aqui em Caruaru, não é? Já recebi o prêmio aqui de Cupira de melhor dermatologista, o prêmio de Agrestina, e agora vamos receber o prêmio em Garanhuns de melhor dermatologista de Pernambuco. Então,
1: e em breve do Brasil, viu? Pode anotar.
0: Quem
1: aí.
0: Quem sabe, né? Estou trabalhando para isso. Eu sempre digo, Renato, que a gente tem que ter a simplicidade de não se achar melhor. Eu converso com as minhas filhas e digo a elas o seguinte: olha, tratem bem os pacientes, sejam humanas, se coloquem no lugar do paciente. Quando o paciente entrar na sala, você trata ele como se fosse sua família. Ah, com meu filho eu faria isso. Ah, eu encaminharia para outro colega. Encaminhe. Eu fico triste, Renato, de ver alguns colegas que se acham deuses, né? Que se acham por cima. Para que isso aí? Não adianta. Deus está lá em cima vendo todo mundo. Sou o poderoso, é ele. Nós somos seres humanos cheios de defeito, cheios de virtude. E outra coisa, para que? Somos semelhantes, somos todos humanos. Então eu digo a minhas filhas o seguinte: eu digo, olha, você vai começar a trabalhar, a primeira vai ser a Ana Cláudia, né, que vai ser otorrinolaringologista. E eu disse a ela o seguinte, depois a Alejandra e depois a Mandinha. Eu disse a ela o seguinte: olha, se eu chegar em algum canto, eu vou arrumar os empregos, vou conversar com as pessoas, não é? Graças a Deus eu tenho um conhecimento grande e vou pedir para vocês. Agora, se eu souber que você está maltratando, humilhando, e se achando esses médicos aí que sejam superiores aos outros, que maltratam pacientes, que humilham, não diga que são minhas filhas. Eu tenho vergonha. Se fizer isso, eu tenho vergonha de um negócio desse. Então, Renato, eu estou na segunda e na sexta-feira fazendo tudo a parte de pele e a parte de clínica médica também. Eu já trabalhei nesses hospitais tudinho aqui da região de Agrestina, Altinho, Jurema, Panela, Quipapá, São Benedito, Altinho, Ibirajuba, Agrestina, onde você, Caruaru. Já trabalhei 3 anos na Santa Efigênia como clínico, já trabalhei 3 anos no hospital da Unimed como clínico. Então, assim, a experiência é muito grande. Eu estou tudo a segunda e tudo a sexta-feira, a partir de 1 hora da tarde, eu mudei o horário, era de 2, mas estou a partir de 1 hora da tarde, tudo a segunda e sexta-feira, aqui na Clínica Cuba Pele. Tem também o doutor Paulo, que é um excelente ortopedista, está ali com a gente, doutor Raul Zambrana, né, que ele perdeu a esposa dele, ele passou uns dias sem vir, mas ele já vai se incorporar já de novo. Estamos fazendo todo tipo de exame de laboratório com o doutor Luiz de Castro, né? E os preços estão excelentes. Então, de 7 às 9 da manhã, todo dia a gente tem, como é que se diz, os exames de laboratório. O raio-x, todo ano a gente faz porque esse raio-x trabalha muito. Então, está fazendo a manutenção, provavelmente a gente vai começar na segunda-feira. Então, a partir de segunda-feira, todo tipo de raio-x, tá certo? De 7 da manhã a 1 hora da tarde com o nosso amigo Jonas. Tem Jaciane também, tem a minha esposa que faz a parte de massoterapia, limpeza de pele, que também me ajuda a administrar a clínica Cuba Pele. E é um grande prazer, Renato, estamos fazendo esse programa e, se Deus quiser, de hoje a hoje estaremos aqui falando sobre a prevenção ao suicídio, que parece uma besteira. E outra coisa, prestem atenção, o programa vai ser muito interessante, porque a quantidade de jovens, Renato, que estão esses dias uma jovencinha se matou assistindo um programa, não é? E tem muitos jovens que têm tentado suicídio, apesar de que a gente deveria estar, esse jovem deveria estar mais feliz do que tudo, eles estão mais isolados, e é isso que a gente tem que prestar atenção, porque quando acontece, né? Às vezes, eu sempre fui muito chato, Renato, com a minha esposa, não é? Com minhas filhas, olha, cuidado, quando é pequenininha, não deixe ela, vai de trás, mas pai, você é cabuloso, não, porque a gente que trabalha na área de saúde, Renata, a gente que trabalha nos hospitais, o pai chega e diz: mas doutor Alan, só foi um minuto, nesse minuto ele perdeu um filho, e eu não tive essa dor ainda não, mas eu acredito que deve ser uma das maiores dores que um ser humano pode ter, perder um filho. Então, um grande abraço para todos, e de hoje a oito estaremos aqui juntos.
1: Combinado, esse é o nosso amigo de toda quarta-feirona, doutor Alejandro Ruiz, o Cubano dos Bons. Próxima quarta-feira. Oi, fala aí, doutor.
0: Um abraço aqui para a Grécia, para a filha de Dona Irene, lá do Matias Vieira, não é? Da Quaritinga do Norte, e ele, Samília, que ela teve lá em Santa Cruz. E esse pessoal não perde nenhum programa, não, entendeu? São sempre tão ligados. Grande abraço para vocês aí.
1: Valeu, doutor. Tá mandado. Que bacana, né, gente? Ele é o cara. Sou seu fã, viu, doutor? Tamo junto. Intervalo, a gente volta já. Combinado. Eu falo com o senhor só um minutinho, a gente volta já. Valeu!
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6: Hora certa, bom dia para todo mundo, são 11 horas 35 minutos, alô, alô, dona de casa, olha o cheiro do feijão!

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2: Muito bem, final do horário, beijo, abraço, obrigado, valeu. A gente se encontra agora, somente amanhã, amanhã quinta-feira, pré-fim de semana, a partir das 9h30 da manhã, logo após o programa Visão Política. Beijo no coração todo mundo, daqui a pouquinho tem a propaganda eleitoral gratuita no rádio e você não pode perder. Na sequência, Valderlin Santos, programa O Agreste Reclama. Mesmo que a gente não se conheça pessoalmente, o meu mais profundo e sincero desejo é que o nosso bom Deus continue abençoando você e a sua casa e toda a sua vida. Fica na paz, aquele abraço e até amanhã, se Deus quiser.

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1: E a partir de agora, com os laços renovados em torno da audiência, credibilidade, amizade histórica também, começamos a Hora e a Vez do Povo, programa O Agreste Reclama.
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1: Meio-dia, 31 minutos. Na terra emancipada pelo Major Bastos, Cupira, no Agreste Central Pernambucano. Nesta tarde de quarta-feira, 9 de setembro do ano 2026, aqui estamos com a sua revista eletrônica tradicional do horário. Programa O Agreste Reclama.
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1: Esta quarta-feira, 9 de setembro, é marcada como Dia da Velocidade. Devagar, hein? Devagar, conduzindo o veículo principalmente. Hoje ainda, Dia Internacional para Proteger a Educação de Ataques, Dia do Administrador, Dia do Cachorro Quente. Aí, ó. Delícia, hein, Naldo? Dia do Hot Dog ou Cachorro Quente, como queiram. Dia Internacional do Sudoku. O Sudoku. Virgem Santa. Sabe o que é isso, Naldo? É um jogo, é, Naldo é desenrolado. De origem oriental, né? É, como é que fala então? É sudoku ou sudoku? Homem. E dia do médico veterinário. A todos os veterinários, veterinárias que nos escutam, um grande abraço. Parabéns então, hoje dia do veterinário. Também... para nossa proteção, dia hoje de São Pedro Claver, São Gorgônio e São Aldomar de Terruane. Pronto, ele já citado está ali, muito bem colocado pela competência como comandante da nave de som da Agreste FM, o Pequeno Príncipe, o homem da vida de Joyce, pai de Luiz Miguel. Simbora, né, Naldo? Naldo Ferreira é como ele é conhecido também. Vocês aí do outro lado, nos dando a moral e a gente da banda de cá prometendo entregar um programa cheio de informação, notícia, prestação de serviço, interatividade, jornalismo comunitário, sempre com a força, o oferecimento de WS Móveis e Eletros, em Cupira e Panelas, onde você encontra tudo para deixar sua casa um show. 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Vamos trabalhar então. Aumente o volume do rádio. A gente chega e destaca as broncas da área policial, as mazelas da sociedade. No balanço da violência, homem morreu prensado entre veículo e trailer em Bom Conselho. Elenivaldo Pereira traz esse destaque muito mais. Leno, boa tarde. Canal aberto.
3: Boa tarde, Valderlin Santos e ouvintes do programa O Agreste Reclama, na Rádio Agreste FM. Registrados 6 homicídios nessa terça-feira em Pernambuco, sendo 2 crimes no Grande Recife e 4 no interior. São 60 assassinatos neste mês de setembro. Este ano, de janeiro até agora, mataram no estado 1.913 pessoas. Em Itapissuma, na região metropolitana do Recife, um homem identificado como Gu morreu após trocar tiros com policiais militares no bairro da Mangabeira. Ele chegou a ser socorrido para uma unidade de saúde, mas não resistiu e faleceu. Em Bom Conselho, no Agreste, um homem morreu após ser prensado entre um veículo utilizado para transporte de animais e um trailer em frente a uma escola. Luiz Alves da Silva, de 57 anos, morador do sítio Lagoa Comprida, na zona rural do município, sofreu ferimentos graves e faleceu no local. O corpo de bombeiros foi acionado para esta ocorrência. Em Caruaru, morreu no Hospital Regional do Agreste, nesta terça-feira, Maria Natália da Costa, de 26 anos. Ela estava internada desde domingo após colidir de moto em uma cerca de arame farpado quando retornava de uma trilha no sítio Jacu, zona rural de Jataúba. A vítima não tinha habilitação e não usava capacete. De Caruaru, Elenivaldo Pereira.
1: Ô, Tita Amiga, e chama atenção também, lá para as bandas do Agreste Meridional, um homem que levou um coice de bovino, boi ou vaca, ele sofreu traumatismo craniano e precisou ser transferido de helicóptero. Ser transferido de helicóptero de Garanhuns para o Recife. A vítima, de 53 anos, estava internada no Hospital Dom Moura, lá em Garanhuns, e foi transferida para o Hospital da Restauração após apresentar traumatismo craniano e fraturas no rosto e na cabeça. Tudo isso causado a partir de um coice de bovino que ele recebeu. Foi atingido com o coice. Que situação, hein? E a informação aqui não para, gente amiga. A polícia é notícia. Em Ibimirim, no sertão, um crime de proximidade. Popular foi assassinado pelos irmãos ao tentar espancar a esposa e os próprios irmãos. Adielson Galvão com os detalhes. Boa tarde, Adielson. Canal aberto.
4: Boa tarde, Valderlins, amigos e amigas ligados aqui no Agreste Reclama. Um homem foi assassinado a pontapés, socos e pauladas, crime que foi cometido no sítio Menino, fica lá do distrito de Moxotó, zona rural de Ibimirim. Esse crime foi cometido pelos próprios irmãos da vítima, o José Edmilson da Silva, de 44 anos de idade. O corpo da vítima foi encaminhado aqui para o IML de Caruaru. Eu estou aqui com o José Edival, que veio para cá, para o IML de Caruaru, para onde o corpo foi encaminhado. Edival, ele tinha algum problema psiquiátrico, amigo?
5: Não, tinha não. Não era só essa vergonha dele mesmo.
4: Ô, cara, e por que ele agiu com tanta violência ontem?
5: É porque ele já vinha, assim, já fazendo ameaça do mesmo de gente, né?
4: Aí
5: de
4: ele...
5: Da família lá, outros de fora, ameaçando de matar.
4: Aí ontem ele, inclusive,
5: tava zangado.
4: Parece até que tava com um capeta no couro, né?
5: Parece.
4: Aí partiu pra cima de vocês.
5: Aí correu atrás da mulher, a mulher correu.
4: A esposa dele?
5: Sim, aí... Foi, quando ela correu, ele correu atrás, aí partiu para riba de minha mãe, mais do meu pai. Aí meus irmãos tomaram de à frente, né?
4: Ou seja, eles agiram. Agiram.
5: Partiu para riba deles, aí eles deram um soco.
4: Agiram em legítima defesa dos seus pais, né? Que ele não deveria. Né? Porque se deixasse desse bobeira, ele poderia até matar teu pai e tua mãe mesmo.
5: Era. Aí tinha que defender, né? Um litro de defesa.
4: É o. Edmilson, carne de pescoço, um cara que era de difícil convívio.
5: Era. A gente dava conselho, ele não tomava de jeito nenhum. Aí foi o jeito mesmo, esse mesmo.
4: Partir pra cima dele, aí, mas a intenção não era de matá-lo, né?
5: A intenção não era de matar ele, não.
4: Era só de, né, enfim, espancá-lo, mas pra que ele se orientasse na vida,
5: né? Pra polícia prender ele, né? É. Mas a coisa não era pra gente matar, não.
4: E quantas pessoas participaram dessa sessão de pancadaria?
5: Eu não sei, o que eu não tava, trabalhando aí, quando chegar tinha acontecido já.
4: Ele já tava morto?
5: Não, ele tava vivo.
4: Ah, chegaram a levá-lo lá pra...
5: Quando a polícia chegou, foi que... Depois que a polícia chegou, que olhou, aí tava morto.
4: Exageraram na dose, né, de cacete.
5: Eu acho... Não sei, né?
6: Pois é.
5: Aí. Só num soco mesmo. Num soco atrás.
6: Mas burro mata, né?
5: É, mata. Se acertar num canto de cheio mesmo, mata.
6: Pois é. Mas o teu irmão, a vida toda, foi dando problema pra família?
5: E era, dá tempo que era, toda vez que chegava, era ameaçando de matar a mãe, mais pai, matar o cunhado. Matar outro que tinha lá em Mojotó. Outro que tinha lá pro lado sem terra. E um bocado deles, tudo ameaçado.
6: Ele já foi preso alguma vez?
5: Não, foi não. Nunca foi preso, não.
6: Ô, cara, e você perdoa
5: desde
6: quem?
5: Desde pequeno que ele era assim, ruim de gênio mesmo.
6: Era.
5: Ele já ameaçava a mãe mais pai, já desde pequeno.
6: Pois é, e não é porque seu irmão morreu que você vai dizer que prestava, não valia nada.
5: Prestava não, não valia nada não. Não vou mentir não, não valia.
6: Deixou
5: nada.
6: Filho?
5: Deixou.
6: Quantos?
5: Tem quatro casados e tem um pequeno. Pequeno.
6: Pelo que você disse aí, ele primeiro partiu pra cima da companheira, queria bater na esposa. Bateu ainda, né? Bateu na esposa. E depois partiu pra cima dos seus pais, já idosos.
5: Foi. Aí, quando foi partir pra nossos pais, um menino teve que avançar em cima, né?
6: Aí, covardia, né, velho?
5: É. Matar o pai da gente. Pois é. Não podia deixar.
6: E você perdoa quem matou seu irmão?
5: Perdoa.
6: Porque ele pediu pra morrer.
5: Foi legítima defesa, né?
6: Legítima defesa. Inclusive, isso foi entendido lá pelo delegado que atendeu a ocorrência, né?
5: Uhum,
6: Agiram em defesa de outrem.
5: É.
6: Em legítima defesa de outrem.
5: É, de outra. Porque senão não tinha acontecido mais, né?
6: O corpo da vítima, do José Edmilson da Silva, de 44 anos de idade, que foi assassinado lá na zona rural de Ibimirim, foi encaminhado aqui para o IML de Caruaru. Familiares foram levados até a delegacia da cidade, porém, foram ouvidos e liberados porque o delegado entendeu que eles agiram em legítima defesa de outrem. Haja vista que o Edmilson estava querendo bater nos pais, inclusive também queria agredir a própria companheira, e este foi o entendimento da autoridade policial. Os familiares foram ouvidos, posteriormente foram liberados. Adielson Galvão para o Agreste Reclama.
1: Que situação, hein? Que dinâmica desse caso e desfecho, principalmente, inicialmente também, né? Vamos assim dizer, né? No ambiente policial, com, digamos, a não culpabilidade imposta aos familiares, os irmãos que agrediram o cara e o mataram de cacete. Já pensaram? Que coisa, né? Fazer o quê, né? Tá na lei, tá na lei.
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1: Ô, gente amiga, Naldo, por gentileza, tu corta o BG pra daqui a gente hipotecar. Voto de pesar, condolências, pêsames, junto a toda a família do agora saudoso Maninho do Fórum, o Manuel Joaquim de Oliveira, oficial de justiça, por muito tempo atuando nesse ofício, nessa função, na comarca aqui de Cupira. Foi surpreendente, chocante, eu quero falar por mim, ter sabido ontem, em meio à tarde, da partida do Maninho, da forma como aconteceu, tão surpreendente mesmo. Eu fico imaginando agora como é que vai ser chegar no bar do Zezinho, como vez por outra, encontrar, e não mais, melhor dizendo, encontrar o Maninho sentado àquela mesa primeira, à esquerda, ou melhor, à direita de quem entra no bar do Zezinho do Peixe, ele com o fone ao ouvido, plugado ao celular, vendo lá os conteúdos, vídeos, tendo a sua latinha de mucuri, aguardente ou cachaça, como queiram, preferida do Maninho. Uma exclusividade, praticamente, providenciada pelo Zezinho para o agora saudoso Maninho. Vai ser difícil chegar lá e não encontrá-lo, como, por exemplo, após o seu expediente, né, a sua função, passar um pedaço de tarde nesse sentido, nessa configuração que eu estou falando lá no bar do Zezinho do Peixe, e é que a emoção não está deixando a gente concatenar direito o que pensa e o que quer falar. mas ao adentrar ao bar do Zezinho, sempre chamado por ele para sentar à mesa, enfim, dividir com ele, era sempre assim. E principalmente falar das tiradas de onda para cima do amigo, o Biratã Alves de Melo, o Bira protético. Como é que fica agora sem o principal, o protagonista das arriações e até tiradas do sério, o nosso Biratã, o Bira? Na moral, cara, na moral, tá complicado, tá difícil, sabe? Difícil de conceber e a ficha ser empurrada, né? Nem cair, ser empurrada em relação à partida do Maninho do Fórum. Bom, eu já fiz isso e quero daqui de público, pelo programa O Agreste Reclama, hipotecar as condolências, nosso pesar, nosso luto, nossas condolências junto à dona Cássia, junto ao doutor Pablo, a Emily, a Mirella, se não estou enganado, é esse o nome de sua outra filha também, a toda a família, Júcio Oliveira, sua irmã, e a todos que, como eu, tinham o privilégio de contar com a atenção, consideração e amizade do Maninho do Fórum, Maninho Oficial de Justiça. O seu velório está acontecendo na casa onde ele morava com a família. Aqui, na chamada subida do hospital, subida da rádio Agreste FM, o velório acontece lá e de lá partirá para o sepultamento logo mais, às 3 da tarde, no cemitério São João Batista. Que o Maninho do Fórum siga em paz e na luz. E ainda, só para vocês terem uma ideia, né, do cliente preferencial que era o Maninho no bar do Zezinho do Peixe, o Zezinho e Dona Lena decidiram, como luto, como homenagem à memória do Maninho, não funcionar no dia de hoje. Sem almoço, sem janta, o bar do Zezinho hoje, em sinal de luto, estará fechado. Que Maninho siga em paz e na luz. E a gente retoma já já a hora e a vez do povo, programa O Agreste Reclama. Meio-dia, 48 minutos agora.
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0: De volta, sequenciando a hora e a vez do povo, programa O Agreste Reclama.
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0: E deixa eu avisar, chamando a atenção, se você tem alguma coisa a reivindicar diante do que está pendente no ambiente do governo municipal, estadual, federal, seja qual for, boca no trombone está disponível, viu? Manda para cá sua cobrança, manda para cá sua reivindicação através do nosso WhatsApp. Você pode mandar na letra, né? Digitando, pode gravar o áudio também de viva voz, mandar a sua demanda. Se de repente não quiser causar a condição de ser reconhecido, identificado, identificada pela voz, pede para tecnicamente com a inteligência artificial a gente modificar a sua voz. O que vale é a sua participação, buscando melhor qualidade de vida para si, sua família e para quem mora na área, na localidade que mereça a atenção e, claro, a forma de fazer, digamos, chegar o calçamento, a água, a energia elétrica, a coleta de lixo. O que de errado acontecer, a gente vai atrás para tentar resolver. Boca no trombone, dando vez a quem não tem voz. 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Desse jeito. 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E falar agora, gente amiga, que nenhuma aposta acertou 6 números e prêmio da Mega Sena acumulou em 76 milhões. A Caixa Econômica Federal realizou ontem o sorteio do concurso 3.055 da Mega Sena, com prêmio de 68.876.401,91. As dezenas sorteadas foram 01, 11, 36, 43, 48 e 49. Nenhuma aposta acertou os 6 números, deixando o prêmio principal acumulado em 76 milhões de reais para o próximo sorteio que ocorre amanhã. Sem ganhadores do prêmio principal, 54 apostas acertaram a quina e levarão R$ 34.793,09 cada. Outros 2.787 apostadores ficarão com R$ 1.111,21 por terem acertado a quadra. Para jogar na Mega Sena, o palpite mínimo custa R$ 6. Além desse modelo de aposta, com 6 números selecionados que paga o prêmio principal, ainda é possível ganhar prêmios ao acertar 4 ou 5 dezenas. E daí, muito boa sorte para todo mundo. Daqui a pouquinho, mais em pauta, aguardem a hora e a vez do povo, programa O Agreste Reclama.
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0: No relógio da Agreste FM, 1:01 agora.

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2: 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Mas minha gente, bicho pegou, viu? Lá para as bandas de Salgadinho. O prefeito de Salgadinho foi preso. A esposa dele foi afastada da Câmara de Vereadores em operação contra fraudes em licitação e rachadinha. Olhe, na casa de Josadac Salgado, do PSDB, e Elane Salgado, do PSDB, foram encontrados R$580 mil em espécie. A Operação Dinastia foi deflagrada para cumprir 17 mandados de busca e apreensão em 3 cidades: Salgadinho, Passira e Carpina. E o prefeito de Salgadinho, Josadac Salgado, do PSD, conhecido como Joia, foi guindado, foi preso no dia de hoje na Operação Dinastia, que investiga fraudes em licitações e rachadinha, um esquema criminoso, no caso rachadinha, em que servidores devolvem parte dos salários para um político ou agente público. A presidente da Câmara Municipal e esposa do prefeito, a Elane Barbosa de Lima Salgado, do PSDB, é uma das investigadas e foi afastada do cargo. A operação foi realizada pelo Grupo de Atuação Especial de Combate aos Crimes ou às Organizações Criminosas, o GAECO, do Ministério Público de Pernambuco, que informou que o prefeito de Salgadinho foi preso em flagrante por tentativa de obstrução das investigações e lavagem de dinheiro. Como já citamos aqui, na residência do casal foram encontrados cerca de R$580 mil em espécie. Bronca bem pequenininha, viu? Bem pequenininha. Deixa eu trazer agora a Giovana Bernardino, destacando que fiscalização da propaganda eleitoral apreendeu mais de 4 mil materiais aqui em Pernambuco. Canal aberto.
0: Equipes responsáveis pela fiscalização da propaganda eleitoral do TRE Pernambuco já contabilizam 4.136 materiais apreendidos no Recife, Jaboatão dos Guararapes, Olinda e Petrolina desde o início da campanha eleitoral em 16 de agosto. Bandeiras instaladas de forma irregular representam a maior parte das apreensões, mas as ações também encontraram bases de cimento e de ferro, banners e equipamentos de som. Em Caruaru, a Justiça Eleitoral tem recebido uma quantidade expressiva de denúncias sobre propaganda irregular por meio do Pardal. O chefe de cartório da 105, Zona Eleitoral, Onassis Cordeiro, explica como baixar o aplicativo e fazer denúncias.
10: Baixem o aplicativo Pardal da Justiça Eleitoral no seu celular, façam seu cadastro, lembrando que para logar no aplicativo Pardal você precisa da senha da conta Gov ou então do aplicativo e-título para se autenticar no aplicativo. Fazendo isso, você tem acesso ao aplicativo e lá você vai poder fazer a sua denúncia em relação àquela propaganda eleitoral de rua que você entenda que está irregular, que está infringindo a legislação eleitoral. Então é muito simples para o eleitor. Logando, você consegue fazer as denúncias para a Justiça Eleitoral, para que a gente possa tomar conhecimento das irregularidades e, a partir daí, adotar as providências necessárias na fiscalização da propaganda de rua, seja no município de Caruaru ou de qualquer outro município do estado de Pernambuco.
0: A atuação da Justiça Eleitoral em Caruaru tem resultado principalmente na notificação das candidaturas responsáveis pelas propagandas. Após serem notificadas, as candidatas e candidatos têm adequadas exposições das bandeiras às regras eleitorais. Com a regularização do material, não tem sido necessário realizar apreensões em grande quantidade no município. De Caruaru, Giovana Bernardino.
2: Essa ação do TRE visou com apreensões. Deixa eu explicar aqui para vocês. O Tribunal Regional Eleitoral de Pernambuco, TREPE, recolheu milhares de itens irregulares, incluindo centenas de bases de cimento e ferro e milhares de bandeiras. O motivo? O material colocado em locais públicos e calçadas atrapalha o trânsito de pedestres, configurando propaganda irregular. A proibição, diante do que diz a regra, é da seguinte forma: é vedada, no caso, é proibida, a colocação de propaganda de qualquer natureza em bens públicos e em bens cujo uso dependa de permissão pública, bem como em locais de uso comum, como calçadas, postes e placas, que prejudiquem a circulação de pessoas. Agora eu vou dizer uma coisa: se essa fiscalização ao pé da letra vier aqui para Cupira, não fica uma bandeira disposta nas vias públicas aqui da cidade sede da Agreste FM. E eu não estou inventando, não, nem estou agitando. Por quê? Por bases de cimento, o que mais tem, inclusive personalizadas, né? Cada grupo tem a sua cor. E o que tem dessas bases de cimento? Em canteiros centrais, por onde passam e existe o tráfego de pessoas, pedestres. Eu quero citar, por exemplo, a Avenida Miguel Pereira Neto. A Avenida Miguel Pereira Neto, com duas vias de trânsito em tese rápido, de um lado e de outro, e você tem que se espremer entre as bases de concreto e as bandeiras, dando lapada na cara, com a ventania. Não, é assim ou não é?
11: Fala,
2: eu tô inventando? Tô não. E outro detalhe, em setores e calçadas também de órgãos públicos, por exemplo, aqui na subida da Agreste FM, a chamada subida do hospital, na Avenida Reverendo Júlio Leitão de Melo, na calçada do Centro de Convenções, que é um setor público do município. Eu, inclusive, chamei a atenção, pelo menos identifiquei, um grupo que colocava bandeiras na calçada do Centro de Convenções, dei o toque, dizendo que não era correto, e aí o cara meio que relutou, depois parece que procurou saber da coordenação. Realmente não poderia, não deveria. Aí essa corrente ou esse grupo de apoiadores dos candidatos que ali estavam deixou de colocar. Um outro grupo, que eu não me reportei, essa aqui é a verdade, eu não dei toque, não falei, continua colocando lá, na calçada do Centro de Convenções. E pelas calçadas também é boia, como se fala. A posição é de bandeiras com bases de cimento e de ferro, que, segundo a orientação, são vedadas, né? Não podem ser colocadas porque configura atrapalhar o trânsito, o tráfego de pedestres. Por isso que eu estou dizendo, se essa fiscalização inventar de vir para Cupira, só como exemplo, a nível de região, a cidade sede da Agreste FM aqui, não vai ficar uma bandeira balançando, tremulando. Desse jeito.
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2: Daqui a pouquinho a gente volta. A hora e a vez do povo, programa O Agreste Reclama. 1:16 agora, gente amiga.

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0: 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A Secretaria de Administração do Estado vai realizar o 9º leilão de bens móveis. O 9º leilão de bens móveis realizado pela Secretaria Estadual de Administração tem lances iniciais para motocicletas a partir de R$ 2.900, caminhonetes com lances a partir de R$ 4.500 e caminhões com lances iniciais de R$ 10.600. O leilão será realizado na sexta-feira que vem, dia 11 agora, às 9:30 da manhã. Também serão leiloadas sucatas de automóveis, de bens de informática e de móveis, além de sucatas de eletrônica e de materiais inservíveis diversos. Ao todo, são 72 lotes. A expectativa é arrecadar, no mínimo, R$ 257.400 reais. Podem participar pessoas físicas e jurídicas de qualquer natureza. Mais informações no site do leiloeiro, que é o www.aragaoleilois, que seria Aragão Leilões, sem acentos, né? www.aragaoleilois.com.br. Deixa eu chamar a atenção de quem atua na construção civil. Construção civil exige cuidados especiais para evitar acidentes com a rede elétrica. O Jean Silva tem as informações detalhadas. Canal aberto.
1: Obras e reformas exigem atenção redobrada quando são realizadas próximas à rede elétrica. Para evitar acidentes, a Neoenergia Pernambuco reforça as orientações de segurança voltadas para profissionais da construção civil e para quem pretende ampliar ou reformar imóveis. A construção civil está entre as atividades com maior número de ocorrências envolvendo a rede elétrica no país, muitas delas provocadas pela aproximação de andaimes, escadas, vergalhões e outros materiais dos cabos de energia. Mário Coutinho, analista de saúde e segurança da Neoenergia, dá algumas dicas de segurança com a rede elétrica na construção civil.
2: Na hora de fazer uma obra, mantenha uma distância segura, no mínimo 2,5 metros, que fique longe do fio do poste. Redobre a atenção a usar barras de ferro, sarrafo e outros tipos de materiais metálicos. Monte andaimes longe da rede elétrica e nunca deixe vergalhões e calhas tocarem na rede. Sempre use os equipamentos de segurança ao executar reformas ou construção. Evite contato ou proximidade com os fios, pois eles podem colocar em risco a sua vida. Mesmo construindo distante dos fios, ao manusear arames, réguas de alumínio, vergalhões de ferros ou outros materiais, o cuidado é para não os aproximar, evitando assim o toque eventual na rede elétrica. As obras em lajes ou no segundo e terceiro pavimentos exigem ainda mais prudência, porque ficam mais próximas da rede de média tensão. A Neoenergia Pernambuco lembra que na parte alta dos postes estão as linhas de 13,8 mil volts ou superior. A aproximação dessa rede é suficiente para provocar uma descarga elétrica de alta intensidade e provocar eventos acidentais.
1: Além de preservar vidas, os cuidados ajudam a evitar interrupções no fornecimento de energia, danos a equipamentos e riscos para trabalhadores, moradores e pessoas que circulam no entorno das obras. Caso seja necessário realizar alguma obra próxima à rede, é importante solicitar antecipadamente o desligamento do circuito Anel Energia, informando o dia e a hora da intervenção. De Caruaru, Jean Silva.
0: Recado dado, e a gente se encaminhando aqui para encerrar o programa O Agreste Reclama, só que antes, mandando um abraço, um salve, agradecendo pela audiência lá no Gordinho da Foto, que é show de verdade. 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Um grande abraço daqui, um salve, boa tarde para o meu amigo Josiel, o Ziel Extintores, atuando com vendas e recargas de extintores, com atendimento aqui em Cupira e para toda essa região. 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Muito obrigado pelo rádio ligado. Mais uma vez daqui, contextualizando a informação de que o Bar do Zezinho do Peixe não estará funcionando como de fato não está ao longo do dia de hoje. Sem almoço, sem janta também, em sinal de luto e homenagem à memória do Maninho do Fórum. Deixa eu também mandar um abraço aqui, agradecer pela audiência e amizade do nosso querido Guga do Matadouro. Ele é integrante da equipe gestora de EGS, que é coordenador das atividades do Abatedouro Central aqui de Cupira, o grupo EGS, integrada pelo Gustavo Danilo. É, é o nome de batismo do meu querido Guga do Matadouro, que junta toda a sua família, companheiros de trabalho aí, EGS, Abatedouro Central de Cupira e, claro, familiares, já falei familiares? Colaboradores, amigos, toda a equipe aí no Abatedouro Central, grande abraço extensivamente em nome do Guga do Matadouro. Abraçar também o pai de um amigo que me parou hoje em meio à Feira Livre de Cupira, foi o senhor Fernando do Rádio. Ele mora aqui pertinho da gente, no loteamento Santo Antônio, e pediu para a gente mandar um alô, um salve para seu pai, o senhor Cícero Batista, que reside no sítio Bonfim, área rural de Canhotinho. Só que o senhor Cícero Batista está passando uma temporada aqui em Cupira, exatamente na casa do filho Fernando do Rádio. Para toda essa gente amiga e todos os demais familiares, um abraço pessoal em torno do senhor Cícero Batista, que onde quer que esteja, aqui atualmente em Cupira e na sua residência no sítio Bonfim, área rural de Canhotinho, sempre dedicando audiência para lá de qualificada, acompanhando a hora e a vez do povo, programa O Agreste Reclama. É desse jeito, de verdade, e a gente vai agradecendo a todo mundo que esteve conosco, que fez o programa de hoje aqui com todos da Agreste FM. Programa O Agreste Reclama renova a tradição agora, homenageando, dando os parabéns a quem está aniversariando, trocando de idade nesta quarta-feira, dia 9/9. Quarta-feira, dia 9/9 do ano 2026. Facebook informando que a amiga contemporânea lá de Altinho, Marta Cristina, lá pras bandas de São Paulo, está apagando velinhas, comemorando idade nova, e a gente deseja que seu novo ciclo aí de vida seja com a continuidade de felicidade, de prosperidade, junto com os familiares e amigos divididos entre Altinho e São Paulo. Um abraço à distância, Marta Cristina. O meu amigo doutor Alessandro Ricardo, o doutor galego da Clínica Odontológica doutor Alessandro Ricardo, passa por aqui para dizer que sua esposa Vera Almeida, é, minha amiga Vera, primeira dama da vida do doutor galego, também está aniversariando no dia de hoje, 9/9, 9/9. Ô Vera, um grande abraço com um lembrete e homenagem do maridão, doutor Alessandro Ricardo, o doutor galego, do casal de filhos, Giovana e Vinícius, demais familiares e especialmente os companheiros de trabalho na base do SAMU, ao lado aqui da Agreste FM, no ambiente do Hospital Municipal José Veríssimo de Souza, haja vista a aniversariante Vera Almeida atuar como coordenadora do Serviço de Atendimento Móvel de Urgência, o SAMU, aqui de Cupira. E a gente aqui se torna porta-voz em nome dos 8 funcionários do SAMU Cupira. Eles dizem: queremos lhe homenagear, não só pelo seu aniversário, mas pela profissional exemplar que você é. Mulher de fé, esposa dedicada, mãe amorosa de um lindo casal de filhos e uma líder que nos inspira todos os dias com sua força, sabedoria e coração humano. Obrigado por liderar com tanto amor, por nos ensinar com paciência, por cuidar da equipe e de cada vida que passa pelas nossas mãos com a mesma responsabilidade e compaixão. Que Deus, em sua infinita bondade, continue lhe abençoando, lhe guardando e lhe fortalecendo. Que nunca lhe falte saúde, alegria e motivos para sorrir. Você merece tudo de melhor. Feliz aniversário, Vera. Conte sempre conosco. Com carinho e gratidão, equipe SAMU. Condutores: Leandro, Sebastião, Adriano, Alisson. Técnicos em enfermagem: Thaís, Genildo, Gustavo, Edivan. E aí eu também pego carona, como orgulhosamente amigo que sou da família e da querida Vera Almeida, primeira dama, como já citei, da vida do doutor Alessandro Ricardo, o doutor Galego, e nossa vizinha de atuação profissional como coordenadora do Serviço de Atendimento Móvel de Urgência, o SAMU Cupira. Valeu, Vera! Felicidades de montão e muito mais! Especialmente para quem também aniversaria hoje e não tem, digamos, a sorte ou o conhecimento nosso para que também registramos, ou possamos registrar, melhor dizendo, nominalmente. Mas para todos que apagam velinhas hoje, os 3 S's: sorte, saúde e sucesso. E de quebra, de presente, a musicazinha Naldo Ferreira.

0: Pronto, gente amiga. Valeu, viu? E como valeu mesmo até agora a companhia de todos vocês aqui através da nossa rádio A Hora e a Vez do Povo, programa O Agreste Reclama, que voltará amanhã, sempre com a força, o oferecimento de WS Móveis e Eletros, a sua melhor opção no centro de Cupira e Panelas. Valeu, saúde e paz, e a gente se fala por aí.
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16: Aqui com a gente, hora certa, apitou 1:42.

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0: Segunda, sexta, aqui nas tardes da Grécia, 1h46, e hoje é quarta-feira, dia de Feira Livre na nossa cidade, e é dia da nossa...
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0: Por aqui, segura, avião, a partir de agora, só modão rolando aqui na nossa...
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0: Chama na bota. O seu sucesso aqui, o seu maidão, sua música sertaneja, na nossa tarde de quarta-feira, tá? É só entrar aqui com a gente no WhatsApp da nossa rádio, anotem aí, 998261509. Pra você que tá chegando hoje aqui com a gente, ainda não sabe o nosso WhatsApp, fica à vontade, venha participar. Já baixou o nosso app ainda não? Fica à vontade, baixa aí, ouve a gente onde você estiver, tá bom? Faça isso agora pra não esquecer. Eu vou tocar a minha primeirona dessa tarde. Quarta-feira, aos feirantes e feireiros, o nosso abraço especial. Você que tá em casa, no carro, na rede, na cama, no mato, no bar, tá curtindo o nosso som, tá aí no trabalho, com a melhor 89,5. Vamos de modão sertanejo. Só pra começar aqui a nossa quarta. Tem fofoca sertaneja hoje também no Tititi dos Artistas. Vamos saber aí como anda o mundo sertanejo. O que é que tem de fofoca entre eles, né? Uma da tarde, 47 minutinhos. E olha só, a minha escolhida pra hoje. No meu sertanejão, já escolhi a minha. E você, já escolheu a sua? Essa aqui pra gente não vale outro tipo musical, viu, gente? Só sertanejão hoje aqui. Simbora, chama na roça. Bora simbora. Hoje eu dou uma de pioa do boiadeira. Só pra começar aí, ó, na nossa quarta sertaneja, chegando eles.
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0: Modão com Bruno e Marrone. Eu não imploro por amor. Ao vivaço! Quem mais?

0: por amor aí. Bruno e Marrone acabaram de cantar pra gente, né? Tô falando, é só modão por aqui, hein? Tem a nossa quarta sertaneja.
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0: Isso! Segura, Biel! Vem pra cá, rapaziada! Com a gente a nossa quarta sertaneja. E tu quer modão? Então chega pra cá e vem pedir pra gente a tua música, teu modão, pra curtir aqui na nossa tardezinha gostosa, viu? Que tem de fofoca aí no mundão sertanejo? Fala aí pra gente. Olha só, a Paula Fernandes vem aí anunciando primeiras capitais de nova turnê há 30 e poucos anos, né? Cantora apresenta espetáculo inesperado, inspirado em audiovisual que revista grandes sucessos e celebra aí 3 décadas. Após bem sucedida e elogiada performance no Rodeio Internacional de Barretos, a Paula Fernandes acaba de revelar as primeiras capitais de sua nova turnê nacional em um momento que reafirma seu protagonismo na música sertaneja brasileira. São Paulo, Porto Alegre, Curitiba, Recife, Natal, Fortaleza, Florianópolis, Belo Horizonte, Rio de Janeiro vão integrar aí a primeira fase do roteiro do novo espetáculo, concebido a partir do universo de 30 e poucos anos, audiovisual gravado recentemente pela cantora em São Paulo, lá em São Paulo, né? Nas cidades serão anunciadas posteriormente, viu? Ampliando a passagem aí da turnê pelo país. E você não perde, não. Se tiver aí Paula Fernandes pertinho de você, me convida que eu vou, tá bom? O projeto foi aí gravado em uma noite especial na capital paulista, com casa lotada e apresentação marcada por músicas e memórias. No palco, a Paula revisitou canções que tornam parte, né, da memória afetiva de diferentes gerações, percorrendo momentos importantes de seus 30 anos de carreira, gente. Essa turnê aí, 30 e poucos anos, é um projeto muito afetivo pra mim, disse ela. Olhar pra trás e ver tudo que construí nesses 30 anos de música e ao mesmo tempo aí me reencontrar com Paula criança. Foi um processo transformador, viu? Levar essa celebração para as capitais brasileiras e reviver aí cada um desses sucessos ao lado desse público lindo, maravilhoso, é uma emoção indescritível. Cada show será um reencontro muito especial, celebra Paula Fernandes. Eita, nós! Aqui embora! Daqui a pouquinho a gente volta e tem mais modão pra galera, viu?

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0: aqui na Grécia. Simbora de modão, chega pra cá, vem pedir com a gente, tá? Oi, boa tarde, quem já tá chegando por aqui pra pedir modão, vem.
1: Segura, pinhão. Boa tarde, Ana Paula, quer dizer, notamente morena, aquele bonito, gostaria de ouvir a música da Zé Camargo e Luciano, Andorinha Machucada, para oferecer para a Tia Laide Família, Terezinha da Guarda de Família, Curado do Sul, Família, o Equilás Grande Família, você e família, Ana Paula, todos que fazem parte da Grécia, todos aqui de bonito, todos ouvintes, um abraço, beijo, Rô.
0: Gostei aí, viu? Da galinhada aí, né? Correndo solta, terrena fora, né? Fazendo aquele barulhinho aí, combinando com nossa quarta sertaneja. Olha, tem mais por aqui, viu? Oi, boa tarde. Saudade. Tô, mulher. Né? Josi, beijo pra tu, sua linda. Obrigado pelo carinho. Ah, ela tá pedindo música aqui, ó. Mudando de assunto, né? Ela tá pedindo música. Ah, o nome da música é esse, né? Valeu, beijo. Oi, boa tarde, Amaral do Matheus.
2: Boa tarde, minha querida Jandi Paula.
0: Valeu, Amaral da bateria, segundo tempo. Oi, boa tarde.
3: Boa tarde, Jandi Paula. Sou o Aldemir de Belém de Maria. Quero uma música com Leonardo. Esse alguém sou eu. Ofereço pra minha mãe Selma, meu pai José, pra Bilzonui, o ex-vereador daqui de Belém de Maria, pra Cleumã, agente de saúde, pra toda a equipe do OBS Santa Luzia, pra meu primo Luizinho, que trabalha toda a minha família, todos os meus vizinhos, e pra você. Boa tarde.
0: Beijo pra você, Aldemir Pérola Negra, Belém de Maria. Boa tarde.
4: Tarde, minha linda. Tudo bem com você, Jandi? Quero lhe pedir uma música de Leonardo, mulher brasileira, pra oferecer a você, que é uma pessoa muito especial, e oferecer a todos os ouvintes que estão curtindo essa rádio maravilhosa. Um beijo no seu coração, Jane. Que Deus te abençoe, você e toda a sua família.
0: Amém, meu amor. Adoro esse beijo de vocês. Caprichem aí, viu? Hoje eu quero segurar peão de hoje e um boa
5: Oi,
0: tarde.
5: Oi, Jane, boa tarde. Aqui é a minha de Bom Horizonte. Jane, gostaria de ouvir a música do Leonardo, Rumo à Goiânia. Ofereço a meus filhos, Jefferson, Jane, de Gato Gabriel, a Terezinha da Guarabrita, a Anitta da Rua do Arame, especialmente a você, gata de todas as gatas, a nossa alegria da tarde.
0: Beijo, deixa eu mandar beijão pro Ayer lá em Chante Panelas também curtindo com a gente. Maurício do Ouve a Luz, é sempre sintonizados aqui, teve na Feira Livre hoje aqui de Cupira, aquele abraço. Beijo pra Carminho Toquinho, Belém de Maria também na sintonia com a melhor, viu? Deixa eu mandar um beijo aí também pro Russo do Bar aí no Farol, é hoje, hein, Russo? Hoje tem aquele churrasquinho, ó, um cheirinho bom. Delícia, quentinha, geladinha, desse jeito. O Russo, gente, vou falar uma coisa, viu? Acho que foi final de semana ou foi feriado? Acho que foi no feriado, dia primeiro, né? O Russo geralmente folga na segunda. Menina, esse cara aprontou, viu? Que ele postou, que lugar bonito aqui que ele se meteu. Junto com a rapaziada, isso aí não, hein, Russo? Vou entregar você por aqui. E todo mundo procurando o Russo e o Russo, ó, mundo afora. Aquele abraço, 2 e 2.
6: Boa tarde, minha rainha de beijo rosa, sou eu, Júnior Ligeirinho do Três do Palmeiras.
0: Fala, Júnior!
6: Eu vou oferecer pra você e família, pra minha filhinha, Aurora Beatriz do Santo, pra meu pai, Nenê do Meio, para toda a minha família, para todos meus amigos e amigas. Boa tarde, Jandi Paula.
0: Boa tarde, Júnior. Valeu, boa tarde.
7: Tá, Jandi Paula, aqui é Eliane da Rua 2, Freio de Aminhão de Bonito.
0: Fala
7: uma música bem bonita para mim, Zezé de Camargo Luciano, pra oferecer a Neide, ao povo do Rodeador e ao povo de todo mundo bonito. Valeu. E a você também.
0: Obrigado pela participação, meu amor.
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0: Leonardo, esse alguém sou eu. 2 e 3 aqui na Grécia. Eita, é só modão hoje aqui, viu? Segura, pião. Não é mole não, hein? Ó a rasteira. Meu Deus.

0: nosso abraço a todos vocês. 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
2: A Câmara Municipal de São Joaquim do Monte realizou a sessão ordinária com aprovação de importantes matérias para o município. Entre os projetos do Poder Executivo, foi aprovado o projeto que cria a Política Municipal de Promoção da Igualdade Racial. Também foi aprovado o PL que institui a Corregedoria e a Ouvidoria da Guarda Civil Municipal. Já no Legislativo, os vereadores aprovaram o projeto de lei que regulamenta o uso de veículos de propaganda sonora durante celebrações religiosas e nas proximidades de prédios públicos em funcionamento. 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O presidente Ricardo Jefferson convida todos para acompanhar as sessões todas as terças-feiras, às 9 horas da manhã.

0: 22. Olha só, quem quer modão aí, pede aqui com a gente, viu? Simbora, boa tarde.
1: Boa tarde, aqui é a Maritinha Serra Verde. Já quero que você toque pra mim a música de Rick Renner, Nossa Senhora Aparecida, pra oferecer pros meus filhos, pros meus netos, pra todos vocês da rádio, pra todo mundo que estiver curtindo essa rádio maravilhosa. Uma boa tarde, Jane. Beijo, Rosa.
0: Beijo, Rosa, meu amor.
2: Tchau. Boa tarde, Jane. É a Tia Laíde. Põe dois amigos com Zezé de Camargo e Luciano. Vai pra você, Bárbara, pra Terezinha, Manuel, Dona Maria, pra Salva de Riachão de Dentro, para José, José, José Ano, José Nito de Tamanduá, Zezinho do Juá, Aie, e todos que disputam. Beijo, Rosa, Jane.
0: Beijo, Rosa, minha linda. Obrigado pelo seu carinho, viu? Oi, Marcelo. Fala aí, do interior de São Paulo. Tá hoje tomando aquela geladinha, aquela quentinha ou não?
3: Boa tarde, João de Paula. Aqui é Marcelo, quem tá falando. Eu gostaria que você colocasse uma música aí, Zezo, em bar, em bar. Eu ofereço a Ramiro, na hora dessa, tá tomando uma na filha de confia, né? A minha filha Marcelo, se ajudanta. A Viviane, Boca de Fogo. A Cristiano, a Renato Cruzeiro, a minha filha Vitória, tá no serviço aí. Então, tô curtindo essa rádio maravilhosa. Tchau, obrigado. Tá chovendo aqui, ainda estamos deitados aqui da cama. E tomando uma não, nem pra tomar uma hoje mais não, né? Só foi ontem mesmo.
0: Valeu, meu querido. É, beba não, viu? Deixe pra sexta. Olha, a Bruna tá pedindo música do Facas, né? De Diego e Vitor Hugo. Pra curtir. Vamos curtir sim, meu amor. Beijos.
4: Boa tarde, Jane de Paula. Sou Maurício aqui de Alto Bonito.
0: Fala,
4: eu tenho uma
0: linda
4: música com César de Camargo e Luciane. Na hora H, oferta toda a família, a todos que estão curtindo essa rádio maravilhosa, a todos vocês da rádio, um abraço, tchau, fica com Deus.
0: Beijos! Que hora é essa, hein? Hora H. Beijos!
5: Boa tarde, minha rainha do Beijo Rosa. Aqui sou eu, Leão.
0: Fala, Leão!
5: Por gentileza, toca aí, Vitor e Léo, eu e Deus no Sertão. Ofereço especialmente a você, a Padre Pedro, a toda a equipe da rádio e a todos que estão nas

0: Padre Pedro gosta beijo, dessa.
1: Forte abraço. Beijo rosa pra vocês.
0: Beijo rosa pra tá você legal. Também. E aí, Leão, como é que tá a ressaca do seu aniversário, hein? Eu disse que só ia parar não, no próximo. Não, Leão, não faça isso, não. Boa tarde.
2: Boa tarde, Ana. Aqui é Ana de Agrestina. Eu queria ouvir a música de Maria Mendonça. É, estrelinha. Só pra curtir, Jane. Boa tarde, cheiro rosa.
0: Beijo, tchau. Meu amor.
3: Quarta, certa.
0: Tô modando.

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1: Quarta Sertaneja, por aqui o Sábado. Deixa eu mandar um abraço muito especial pro Maurício do Ouve a Luz, e é sempre sintonizado. Hoje teve na Feira Livre aqui de Cupira com ovos fresquinhos e selecionados, né? E agora tá descansando, no momento relax em casa, né, Maurício? Um abraço pra você e pra Lúcia, tá? Deixa eu mandar um abração também pro Josinaldo, Luiz Felipe, a Branca e a Vaninha que estão aí costurando e curtindo aqui a nossa tarde, né? Só modão, boa tarde.
2: Boa tarde, Jane. É de Vânia. Jane, eu gostaria de pedir uma música com Catuaba, Amendoim, feliz aniversário. Ofereço especialmente para meu filho, Arthur, que está aniversariando hoje. Desejo para ele tudo de bom, muita saúde, muita paz. Que Deus realize todo o desejo do coração dele. Tá bom? Obrigada, tenha uma boa tarde, Jane.
1: Feliz aniversário, Arthur! Oi, Jane, tudo bem? Tudo bem. Tô querendo Leonardo, liga lá em casa. Pra turma linda de Laje Grande, dos Caboclos, especialmente pro tio Nino, sua esposa Zefinha, o compadre Geraldo, Natália. Nael, pro Galego Mototáxi, ponto aí no Padre Cícero, né? Quem tá mandando é a Elza do povoado Laranjeira, lá de Jundiaí, Alagoas. Ai, Zezé e Luciano estão pedindo aqui, fui homem demais, né? Beijão aí, ó. Eita, a galera toda curtindo com a gente. Quem pediu esse sucesso aqui? Bora lá, tem mais. Boa tarde.
3: Oi, Jami. Um alô, sempre vai ser para Maria de Brandina, em Cruz, e sempre está ligadinha na melhor. Beijos, Rosa querida, e uma ótima tarde.
1: Valeu, meu amor, Silvana, beijos. Tá todo mundo curtindo aqui com a gente, Jéssica também tá na sintonia, irmãozinho do ovo lá de Cachoeirinha curtindo a nossa tarde, beijões.
4: Mas é boa tarde, Jana, que é mais ali, Cruz, coloca aí a música de Eduardo Costa, você não podia, oferecer pra você e sua família, pra minha filha, pra Fernanda, pra dar com meu neto, pra Lene Tom em Panelas, pra o Edmilson, pra o Roberinho Sacristão aqui de Cruz, pra o Cid, meu primo, e, enfim, né, pra todos que estiver ouvindo essa rádio maravilhosa.
1: Beijo, meu amor, tia Graça Paula é fã dessa música. Beijo pra ela, pro Gel também, o pessoal aí no Fabrico curtindo a nossa programação, né? Um beijo pra Joseilda também sintonizada aqui com a gente. A gente só toca sertanejo hoje, viu? Pedir outra coisa, vai nem pro ar. Eita, nós, Benize, um beijo pra você, sua linda. Ó, tão pedindo música aqui também, né? Oferecendo pra toda a galera que tá curtindo a nossa programação, Gracinete Torres. Beijão por vocês aí. Ó. Olha só, deixa eu mandar um abraço aí pro... Qualquer uma. Breno, Breno é de Cachoeirinha. Aquele abraço pra galera de Cachoeirinha curtindo a gente. Olá de Toritama, também a pessoal curtindo com a gente. Adriana de Toritama, curtindo aqui a nossa programação. E obrigado pelo carinho, oi, boa tarde.
4: Boa tarde, Jane, aqui é Maria da Júlia, do Loteamento José Abilha, aqui em Camusim de São Félix. Eu gostaria de ouvir uma música com Zezé de Camargo e Luciano, É o Amor. Ofereço pra você, Jane, e todos que tiverem ouvindo, um cheiro.
1: Beijos, lindona, obrigado. Eita, nós, mudei de assunto. Ah, tá. Tocamos, né?
5: Um cheiro, gente.
1: Ah, quem mais?
5: Boa tarde, Jane de Paula, de Alagoas. Bota aí uma música aí. Paula Fernandes. Você pode. Bota todos aí de Cupira aí. Tudo de Jundiaí.
1: Vamos sim tocar a Paula Fernandes por aqui, viu? Aquele
6: olá,
1: abraço.
6: Olá, Janinha, boa tarde. Gata maravilhosa. Estou aqui deitada na rede. Um carro daquele bem pesado. Tô ouvindo aí. Segura, pinhão. Uhul! Toca pra nós. De Paulo e Paulinho, nada mudou. Gosto demais dessa música, hein? Pra toda essa galera. José, José, José Ana, José Ivan, você, é, Tia Laíde, Terezinha, todos que estão em sintonia. Um beijo, danado.
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1: Cristiano do Espetinho lá de Cachoeirinho, pai da Valentina, curtindo a gente também. Boa tarde, Germano da Agência de Passagem GC, cidade de Jurema. Mateuzinho, a Cleide, a Dona Hilda, tá todo mundo sintonizado aí no programa. Opa! Beijo pro Quitério do Pão.

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1: Mais amor e menos drama, né? Não é melhor? Eu acho.

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0: certa, Neuza. Por aqui a gente só toca modão. Corina, meu amor, boa tarde.
1: Boa tarde, fala. Minha rainha do beijo rosa. Fala, Corina. Oi, Jana, eu gostaria de você passar a música aí. Leandro e Leonardo. Eu amo. Oferecer a minha família e a você, Jana. E todos que estão ouvindo. Deus abençoe, Jana. Beijo rosa.
0: Beijo rosa pra você também, Corina. Zezé de Camargo e Luciano cantando É o Amor. Que veio como um tiro certo no meu coração. Boa tarde.
2: Boa tarde, Jana Paula. Aqui é Naldo. Tá falando hoje, não passou uma música pra não ouvir aí com Leandro e Leonardo. Horizonte Azul. Pra todos que estão ouvindo, valeu?
0: Valeu, Leandro e Leonardo. Horizonte Azul. Vermelho, eita, luzes
2: abrindo. Boa tarde, Paula. Né? Eu gostaria de ouvir a música Somos Nossa Cara Metade, do compositor Antônio Júlio, esse que vos fala. E oferecer para todos da Grécia FM, todos que estão ouvindo a rádio. Muito obrigado e boa tarde.
0: Olha ele aí, o nosso compositor. É gente nossa. Boa tarde. Quem mais por aqui? Boa tarde.
3: Boa tarde, aqui é a Geisiane de Cupira. Eu quero pedir a música Somos Nossa Cara Metade, do compositor Antônio Júlio. E quero desejar uma boa tarde para todos que estão ouvindo a rádio Grécia e oferecer essa música.
0: Beijão, amores. Tem
4: boa
0: mais.
4: Tarde, Jane Paula. Eu sou Sofia de Cupira e gostaria de ouvir a música Somos Nossa Cara Metade, Antônio Júlio. E oferecer a todos vocês um beijo.
0: Outro beijão pra você também. Bora tocar, né? Boa tarde.
5: Boa tarde, Jane de Paula. Eu pedi uma música aqui, Cristi Ralph, saudade. Pra oferecer aqui ao Hélio, Padoeiro e o Bento. E pra você também, que é Edivaldo de Cachoeirinho.
0: Valeu, Edivaldo. Um abraço pra galera de Cachoeirinha curtindo com a gente sempre. Aquele abraço. Saudades. Cristi Ralph, né? Lusitano e Tony da Batatinha Eletricista, nossos amigos sempre ligadinhos aqui conosco. Aquele abraço. Marli, tá curtindo a nossa tarde também, né, Marli? Beijos. Oi, boa tarde.
6: Boa tarde, Janinha. Aqui é a Terezinha Cachoeirinha. Gostaria de ouvir uma música, que é música sertaneja hoje, né? Tô ouvindo o seu programa. Franks e Alex, casamento, que é música sertaneja essa, viu? Passa aí pra me oferecer. Arrume toda a sua família, para o Manel Filho e para todos e todos que estejam na escuta. E para você, minha querida, que Jesus te abençoe, que faça o meu programa. Estou aqui na escuta. E você é a alegria da tarde, minha querida. Oh, glória,
0: pois beijos, lindona.
7: Boa tarde, Jane Paula. Oi, Jane Paula.
0: Oi.
7: Aqui é o Giliardo mais uma vez.
0: Fala aí, Giliardo.
7: Eu gostaria de pedir uma
0: gancho.
7: Música pra você buscar no fundo do baú. Mas é uma música que o Brasil inteiro ama.
0: Fale.
7: É Cadeira de Roda, com Fernando Mendes. Essa música vai ser oferecida pra Maria Duas, minha esposa. Pra Marcelo, Marquinho.
0: Não é Mônica, sertanejo.
7: Renan Gabriel, que eu amo de coração, que é meu neto. Davi, todo mundo de Cachoeirinha, especialmente pra você. E tenha uma boa tarde, viu? Jane de Paula.
0: Boa tarde,
7: você é nossa
0: gancho.
7: Garganta de ouro. A gente não pode ficar matado sem escutar seu programa, não.
0: Obrigado.
7: Você é nota mil, Jane de Paula.
0: Valeu, Giliardo.

0: Lá de Lajeado, vou ficar devendo a música. Deixar pra amanhã. Né? É porque não é sertanejo, Capitão Gancho. Zezé de Camargo e Luciano estão pedindo por aqui, ó. Mais uma do Zezé, né? Eu quero tudo de novo. Eita, linda demais. Sandro e Neide, lá de Grande Catê. Oi, Jane Manuel de São Paulo, tá mandando música aí pros sogros, Cláudio, Marlene, Marques, Kit Bananal, Dom, Mara e Alper, Tino, gente, sempre beijos.
1: Eu gostaria de ouvir uma música de Wesley Safadão para oferecer para minha mãe Marina, para meus filhos Gustavo, Lourenço e João Miguel, para Maciel, filho de Mané de Maria em Japaranduba de Cima, para meu primado e Rosa, seu esposo da Dega em Cruzes, todos que estão curtindo. Obrigado.
0: Beijos! Bom dia, boa tarde, né? Doca da Boa Vista! Tá curtindo a gente, hein, Doca? Aquele abração aí, ó.
2: Oi! Bota aí. Boa tarde, Jane de Paula. Aqui é o amigo Balai. Barra do Jardim, viu? Bota aí, Leonardo. Hoje eu não tenho hora de voltar pra casa, viu? Boa tarde, bom trabalho.
0: Liga pessoa, lá em casa. A gente tocou pra você, meu querido. Família Bonamassa curtindo a gente. Marcelo e André Albuquerque.
3: Boa tarde, Jane. Aqui é do Restaurante Saborei. Gostaria de pedir a música de Bruno Marrone, Dormir na Praça, para oferecer a todos os clientes do Restaurante Saborei, para oferecer a toda a equipe do Restaurante Saborei, para oferecer a todos vocês, a todos os clientes, a toda a minha família.
0: Olha aí o pessoal do restaurante Saborei, curtindo a gente. Vamos de Zezé e Luciano Camargos. É o amor, ai que linda.

Então, gancho, tem uma notícia boa pra você. Não vou mais ficar devendo sua música, viu? A gente traz ela agora na nossa quarta sertaneja com Lourenço Lourival. Anote aí, cadeira de roda.

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1: E isso, conta sertaneja, 3h40 na Grécia. Deixa eu mandar um abraço aqui pro Guga do Mercadinho São Vicente, no forrozinho da Nade. Bom, eu faço valer tua pedida, viu, Guga? Boa tarde.
2: Boa tarde, Sandra de Paula, aquela não se crê como sem sofrer. Gostaria de você passar essa música de Leandro Leonardo, Tapas e Beijo. Ofereço especialmente para você e para toda a minha família.
1: Essa cheiro, não pode Rani. Faltar cheiro, meu amor, do nossa quarta sertaneja, nem assim, bora.
3: Boa tarde, Sandra de Paula, sou eu, Aldemir. Viana, eu quero a música de Leonardo, liga lá em casa, ofereço pra minha amiga.
1: Já toquei.
3: Pra Cidela Ângela, pra minha mãe Selma, pra José, Terezinha da Guavita, meu amigo Ramon, pra o ex-vereador da Cidela de Maria, Bilza Lui, pra gente de saúde, Creumã, minha prima Rosinha, pra Dona Iraci, pra filha dela, Amanda e Luizinho, meus primos.
1: Pra todo mundo, né, Aldemir? Valeu pela participação. Ó, deixa eu mandar os parabéns em nome da nossa amiga Nath, lá de Panelas, Ana Tércia, o Echel e toda a família, tá? Pra Dona Alice, lá do Engenho Machado de Palmares. É conhecida como Alice, menininha de seu Antônio, do Engenho Machado de Palmares, né? Parabéns, Alice, que Deus continue abençoando muito a sua vida, meu amor.
4: Boa tarde, fiquei assim, do Cinco Irmãos de Teotinho. Eu queria pedir uma música de aniversário para oferecer a meu irmão Everaldo, que mora em Santa Cruz, que está de idade nova hoje. Tchau, um abraço.
1: Valeu, Everaldo e Santa Cruz, feliz aniversário! Ligadinho com a gente também aqui, ó. Pedimos sucesso Guilherme Santiago, não é isso? O Marciano também? No outro lado do outro, deve ser, né? Do outro lado da cidade, não é essa? É isso aí, oferecendo pra todo o pessoal que tá curtindo com a gente. Zeane, meu amor, um cheiro pra você. Tem mais, boa tarde.
5: Boa tarde, Jana. Aqui é a Tia Dani. Jana, tô aqui costurando e ouvindo você. Jana, coloca pra gente ouvir. Marília Mendonça, transplante. Obrigada, beijo pra você.
1: Um beijo, Tia Dani. Beijão, meu amor. Tudo de bom, viu? Hora do ouvinte.
6: Oi, Jana, boa tarde, Jana. Sou Maria Cabeça de Negócio. Nunca mais eu falei com você, nunca mais participei do programa, sabe qual é o problema? A internet tá de mal comigo.
1: Ah, é? Eu pensei que era você que tava errado. De mal comigo.
6: Eu já, um abraço, boa
1: beijo,
6: tarde.
1: Beijo, lindona.
7: Oi, Jane, boa tarde. Ligadinha, fica ligadinha, seu programa liga.
1: Luzia Nunes curtindo aqui com a gente, né, Luzia? Eita, eu não sei, não. Entendi, Luzia. Boa tarde. Aqui não se vê. Hoje ela mandou esse aqui. Valeu, Luzia. Olha, estão pedindo a vida por um beijo. Zezé e Luciano Camargas por aqui também.
8: Oi, Jane. Boa tarde, Jane. Aqui é Marina de Panela. Oi, Jane. Coloca uma música, qualquer uma de Chitãozinho Chororó pra mim. Pra mim, pra todo mundo que tiver curtindo. Precisamente pra você. Beijo, Rosa.
1: Beijo, Rosa. Pra você também. Roberto Neto Sacristão, original da paróquia de Cruz. Roseane, parabéns pra ela. Hoje é aniversário dela, né? Pois é, Anne, parabéns pra você. É a Roseane? Fez ontem, né? Lá da Vila de Tapiraí, né? Tapiraí. Roseane, da Vila de Tapiraí, meu amor. Curtindo com a gente. Bena de Palmares também aqui, ó. Pedindo Zezé de Camargo e Luciano. Chega. Eita, daqui a pouco chega mesmo. Daqui a pouco faz especial. Nosso amigo Cícero na borracharia em Altinho. Curtindo a gente, hein, Cícero? Aquele abraço. Oi, boa tarde. Vamos curtir aí, né? O nosso compositor Antônio Júlio, o melhor do sertanejo aqui na nossa tarde. Ó, ó, ó, Zezé de Camargo e Luciano, dou a vida por um beijo. Na sequência tem Antônio Júlio, Frank Alex e muito mais sertanejão aqui. Você pediu, a gente toca, tá?

Deixa eu mandar um abração aqui pro nosso amigo Ayerin Xande Panelas curtindo com a gente. Nosso amigo Russo do Bar. Tá aí curtindo a gente, né, Russo? Junto com o Gaguinho do Coco também aí, ó. Sintonizadíssimo, curtindo aqui o melhor de sertanejo hoje, quarta-feira. Miriam Santiago Everaldo lá em Palmares também tá com a gente. Maurício do Ovo e a Lúcia curtindo aqui a nossa tarde. O Josinaldo Motaquista, Luiz Felipe, a Branca, a Paninha. O pessoal aí costurando, curtindo a gente, pessoal dos fabricos. Obrigado pelo carinho, viu? Pessoal da lotação aí, sintonizadíssimos. Você que tá no barzinho, você que tá em casa. Eita, nós, tá todo mundo sintonizado, curtindo nossa quarta sertaneja. Obrigado! Carminha aí, tô aqui em Belém de Maria. Aqui é o beijo. Saudades, Cristian.

É isso, Celson, Bruno e Marrone, dormir na praça, demais, hein? Olha, quer mais? Claro que tem, viu? E hoje tem Pablo em Lagoa dos Gatos. Quem vai, quem aí vai, vamos todos, né? Curtir Pablo hoje em Lagoa dos Gatos, 9 de setembro, fazendo a festa, fazendo show por lá, né? E com certeza vamos estar por lá também, curtindo Pablo. Tomando uma? Não, hoje não dá, né? Hoje não dá, hoje é quarta-feira.

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0: aqui o Somadão. Olha só, hoje tem Pablo em Lagoa dos Gatos. 98 anos de emancipação política da Lagoa dos Gatos, né? Vamos curtir o Frank e Alex, casamento cigano.
1: Essa carinhosamente aí, essa figura maravilhosa, que curte Frank e Alex de montão, que é fã número um, hein? É o grande Rony Von Cigano aí. Ê, figura nossa, é! E essa música, Rony Von Cigano oferece carinhosamente ao grande Manuel Cigano.

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1: Então, essa agora você fala uma frase que eu tenho certeza que o povo vai derreter agora.
2: 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Pode olhar pro céu porque o mundo vai acabar agora. Olha pro céu que é de verdade.

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1: Por aqui, eu sou Modão, Quarta Sertaneja. Boa tarde, Lenildo.
2: Boa tarde, Jane. Gostaria de ouvir a música dessa camada, Luciana. Flores de Vida. Quero oferecer para minha irmã Lenivaldo, meu irmão Zanildo, meu cunhado Luzo Neto, minha sobrinha Luísa e Laísa, para Anderson, Bonequinho, Jusce, Filho, para Jane Mariana, Cintia na Panela, para seu padre Danilo, Cintia Sambaquinho, todo Cintia Sambaquinho, para Jane Pedreiro, para Zé Pedreiro e Damiana, para você e todos que estão sentindo seu programa, para Jane e Rede de Trejo, para Dami e Maria e para todos que estão sentindo seu programa.
1: Valeu, Lenildo, aquele abraço.
3: Boa tarde, Jane de Paula, sua linda. Conheci você por uma foto que minha comadre mandou pra mim, comadre Neide de Novo Horizonte.
1: Foi,
3: achei
1: amor.
3: Você muito bonita demais, linda demais. Eu quero um trio Parada Dura, qualquer uma de trio Parada Dura, eu ofereço pra você, gata do Beijo Rosa.
1: Opa, trio Parada Dura. Vamos embora curtir, aceita que dói menos, né, Júnior? Boa tarde.
4: Boa tarde, Jane de Paula. Aqui é Madalena, Pratacinho Paulista. Coloca a muda de folha seca. Pra oferecer a Fabrícia de Jundiá, Geandro. A Rosália Cinto Jundiá, a Janainha Citareia, a Noêmia e pra você.
1: Obrigado, lindona. Beijão pra vocês aí, boa tarde. Foi isso que eu tô amanhã.
5: Boa tarde, Jane de Paula. Aqui é Leonardo de Lagos Gatos. Estou aqui no trabalho, mas meu amigo Jorge Pedreiro na construção. Meu amigo, bota aí qualquer modalidade de Bruno Marrone, viu? Vamos começar a sofrência logo agora. Se o Di Machado tem um show de Pablo aqui em Lagoa também, a gente vai sofrer de novo. Um abraço.
1: Eita, hoje, né? Show do Pablo em Lagoa dos Gatos, 90 anos, 98, aliás, né? De emancipação política da Lagoa dos Gatos, trazendo Pablo, merecidamente, né? A galera merece. Rosiane Lopes, lá de Itapiraí, aniversariante de ontem. Beijão aí pra toda a galera de Itapiraí curtindo com a gente. Olha, oi, Jane. Obrigada pelo carinho. A Ana Paula, da Morada Nobre, né? Tá pedindo pra gente tocar a música aqui. Não forrozinho da Nade Boa, a gente toca, viu? Porque hoje é só sertanejo até cinco. Pra irmã Givanilda, que hoje completa mais um ano de vida, né? Givanilda, parabéns pra você, meu amor. Feliz aniversário. Lindona, Givanilda, aniversariante de hoje, o Arthur também faz aniversário hoje, a Dona Alice hoje completa mais um ano de vida, a menininha de seu Antônio, é lá do Engenho Machado de Palmares, a Rosiane da Vila de Itapiraí, já falei, Everaldo em Santa Cruz, hoje também faz idade nova, Everaldo, Guilherme, um cheiro pra vocês aí, curtindo aqui a nossa tarde, viu? Oi, boa tarde.
6: Boa tarde, Jane.
1: Fala,
6: tudo bem?
1: Amor, tudo
6: gostaria
1: ótimo.
6: Que você passasse a música de Leandro Leonardo, a monotonia.
1: Monotonia, isso? Eita, nós, sei não, hein? Ninha, minha linda, curtindo a gente. Lá em Monte Alegre. A minha amiga Nina também curtindo aqui a nossa tarde. Oi, boa tarde.
7: Boa tarde, Jane. Segura
1: ela.
7: Aqui é Laila, filha de Leandro.
1: Valeu, Laila. Encontrei com a Laila, né? Ontem, não foi, Laila? Um beijo pra você, meu amor. Tinha ido comprar um pãozinho com o papai, né? Olha, ouvinte fiel, nossa de carteirinha. Quem é ele? Oi, boa tarde.
8: Boa tarde, Jane de Paula. Eu sou Gracinha Marques, de São Joaquim do Monte. Eu gostaria de ouvir a música de Roberto Carlos, Como é Grande Meu Amor por Você, e oferecer especialmente para meu filho Emanuel, Austin, Biana, Tainá, Tainá, para minha irmã Nazaré, para meu pai Emanuel e para todo São Joaquim.
1: Beijo! Beijo!
9: Boa tarde, Jane de Paula. E é feliz da Vila do Bola.
1: Fala, feliz.
9: Gostaria de oferecer a próxima música para meu filho Adjanildo. Na Vila Manuel Marquinhos, tá completando mais um ano de vida, graças a Deus.
1: Feliz aniversário, Adjanildo! Essa vai pra você, meu amor!

0: aniversariantes de hoje também. O nosso carinho especial para todos vocês. O nosso amigo Josival, esposa, toda a família. Nosso amigo Josival, carecão, né? Que vende fronhas, retalhos, cortinas, aí na Feira Livre de Cupira. Aquele abraço, diz que curte a gente também, né? Deixa eu mandar um abraço também aqui, ó, para os nossos amigos sem terras. Dona Idalina, Dona Célia, Anice, a Galega também curtindo com a gente. Bora trazendo mais uma por aqui na nossa Quarta Sertaneja.
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0: Tem César Menotti, Fabiano cantando Entre Tapas e Beijos, viu? Vamos dar um pouquinho, né? Achei.

0: Chamando a beijão pra Cícero no Engenho Conceição, Belém de Maria, curtindo a gente. Um abraço pro nosso amigo Cristiano do Espetinho, lá de Cachoeirinha também. Continua sintonizadíssimo aqui. Obrigado pelo carinho, viu? Ó, chamando a beijos aí pra Givanilda, né, também, que é aniversariante. E o sucesso pedido é Disponíveis, Vitor Reis. Presta atenção na letra dessa música. Você vai amar.
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0: Hoje tem Pablo em Lagoa dos Gatos. Emancipação política. Nossa equipe tá por lá.
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Patrício, a Neide, Patrick e a Juliana, o pessoal aí na adega do Patrício, também curtindo aqui a nossa programação. Obrigado a todos pelo carinho, viu? Carinho disponível. Vamos fazer o seguinte, deixa eu mandar um beijo pro meu amigo Ayer, também na Enchante Panelas, tá sempre sintonizado. Deu uma parada agora nos serviços, né, Ayer? Agora é só dar uma relaxada, tomar um banho e ó, fica aí, ó. Não, quem, eu ia falar uma coisa, mas eu falo em off pra você. Beijo, meu lindo!

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9: Fechando por aqui a nossa quarta sertaneja. Eita, nós agradecendo todo o carinho de vocês aqui com a gente. Obrigado, meus amores. Amanhã já sabe, é dia de TBT, é dia daquela saudade aqui, né? É, pra gente acabar com ela na nossa tarde. Não vale a pena ouvir de novo. Amanhã tem saudade, então procura aquela lá do fundinho do baú que fez passagem na história da sua vida e traz aqui pra gente, tá? Se você é mais novo, né? E, mas assim, sempre, né? Viu, ouviu já alguma letra assim do passado que marcou também na sua vida? Pode pedir aqui pra gente. Vai que o seu passado, assim, ou melhor, a tua saudade, né? Seja de 3, 5 anos, 2, né? Ah, tá sentindo saudade? Então fica com a gente amanhã também, vai. Vamos matar a saudade por aqui, né? Vai pedindo que a gente vai rolando. Que bom. Terminou, que bom nada. Eu fico com vontade de ficar mais um pouquinho. Daqui a pouquinho tem o forrozinho da Nazibão. Deixa eu parar de falar aqui, porque ainda tem Bruno e Marrone aqui na nossa tarde, tá? Mas é de cruzes, beijos pra você. Fala, Daniel. Curtindo com a gente, Sandrinei de Laje Grande, que atende. Obrigado a todos vocês. Sheila aí de beijo, Ramon, Carolina. Todo mundo aí curtindo com a gente. Todos vocês. Com carinho. Carmin Toquim lá em Belém de Valeu. Vamos embora? Vamos curtir nossa última dica da sertaneja hoje? Amanhã tem volta, se Deus permitir. Que Deus te dê em dobro tudo quanto desejares a mim, tá? Em dobro pra você. Deus faça acontecer muito rápido, né? Esse em dobro, tá bom? 4h59. Bruno e Marrone, mata a saudade com essa aqui, ó. Não faz mais isso comigo, por favor. Linha.

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1: A Câmara Municipal de São Joaquim do Monte realizou a sessão ordinária com aprovação de importantes matérias para o município. Entre os projetos do Poder Executivo, foi aprovado o projeto que cria a Política Municipal de Promoção da Igualdade Racial. Também foi aprovado o PL que institui a Corregedoria e a Ouvidoria da Guarda Civil Municipal. Já no Legislativo, os vereadores aprovaram o projeto de lei que regulamenta o uso de veículos de propaganda sonora durante celebrações religiosas e nas proximidades de prédios públicos em funcionamento. Outro destaque da sessão foi a aprovação do requerimento solicitando ao Poder Executivo a criação de um espaço para cerimônias fúnebres na Vila de Santana. O presidente Ricardo Jefferson convida todos para acompanhar as sessões todas as terças-feiras, às 9 horas da manhã.
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0: Alô, alô, meu irmão, minha irmã. Estamos hoje iniciando mais um programa, que é um programa dedicado a todas as famílias, com muito amor, com muito empenho, com muita dedicação. Vede que grande amor nos tem concedido Deus Pai, que fôssemos chamados filhos de Deus. É a primeira carta de São João, capítulo 3, versículo 1, fala isso. Vede que grande amor nos tem concedido Pai, que fôssemos chamados filhos de Deus. Então, meu irmão, minha irmã, quando descobrimos a profundidade do amor de Deus por nós, todos nós podemos entender, e entendemos sim, verdadeiramente entendemos, que não precisamos implorar por atenção, não precisamos ficar chorando, choramingando por atenção, para chamar a atenção ou para ter a atenção do outro, ter a aceitação ou mesmo para pudéssemos ser amados pelo outro. Não precisa, meu irmão, não precisamos implorar nem a atenção, nem esta aceitação ou mesmo amor para nos sentirmos importantes. Sabe por quê? Sabe por quê? Ouvindo o texto, vejam, repetindo novamente o texto. Vede que grande amor nos tem concedido o Pai, que fôssemos chamados filhos de Deus. Veja que nós sentimos. É essa aceitação que nós queremos, o amor que nós precisamos para nos sentirmos importantes? Não, Deus já nos faz importantes. O amor de Deus é gratuito. O amor de Deus é grandioso, grandioso mesmo. Porque Ele é fiel, sempre, sempre foi fiel, sempre será fiel, Deus é fidelidade, Deus é amor, Deus é compaixão e nunca, nunca nos abandona, Ele nunca nos abandonará, Deus estará sempre conosco. Quem se reconhece amado pelo Senhor Jesus, quem se reconhece que sente esse amor de Deus na sua vida, presente em todos os momentos, ao acordar e ao dormir, né? Reconhece-se que Deus é amado, que Deus ama e que Ele é amado pelo Senhor. Encontra forças, sim, muitas forças para caminhar com dignidade, com paz e com esperança. Sim, é verdade, para continuar a caminhada. Precisamos ter paz, dignidade, confiança. É isso que Deus nos dá. Vamos adiante? Vamos começar o nosso programa de hoje, programa da nossa família, o programa para você, meu irmão, para você, minha irmã. E assim nós rezamos e pedimos a Deus para que todos os momentos da nossa vida sejam sempre preenchidos, mas também cheio de gratidão por tudo que vivemos, por tudo aquilo que vamos viver. Amém?
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0: O Senhor esteja convosco. Proclamação do Evangelho Nosso Senhor Jesus Cristo segundo São Lucas, capítulo 6, versículo 20 ao 26. Naquele tempo, Jesus, levantando os olhos para os seus discípulos, disse: Bem-aventurado vós, os pobres, porque vós é o reino dos céus. Bem-aventurado vós que agora tendes fome, porque sereis saciados. Bem-aventurado vós que agora chorais, porque havereis de rir. Bem-aventurados sereis quando os homens vos odiarem, vos expulsarem, vos insultarem e amaldiçoarem o vosso nome por causa do Filho do Homem. Alegrai-vos nesse dia e exultai muito, pois será grande a vossa recompensa no céu, porque era assim que os antepassados deles tratavam os profetas. Mas ai de vós, ricos, porque já tendes vossa consolação. Ai de vós que agora tendes fartura, porque passareis fome. Ai de vós que agora rides, porque tereis luto e lágrimas. Ai de vós, quando todos vos elogiam. Era assim que os antepassados deles tratavam os falsos profetas. É palavra da salvação. Querido irmão, querida irmã, a palavra do Evangelho hoje, tirada de São Lucas, é muito forte e muito emblemática. No Evangelho que ouvimos ao proclamar as bem-aventuranças, e o que significa bem-aventuranças? Felizes. Felizes são vós, né? Bem-aventurando. Jesus levanta os olhos para seus discípulos, olha no olho, né? E apresenta a lógica do reino, que não é uma lógica humana. Não é a lógica que nós entendemos hoje, não. O dar para receber, o troca, não é assim. O reino de Deus não tem essa lógica. Não é. Pois Lucas, a bem-aventuranças, né? Não é uma promessa distante que Deus faz ao homem, mas é a afirmação, verdadeiramente é uma afirmação, de que Deus já age em favor dos que se reconhecem necessitados, daqueles que necessitam, daqueles que pedem, daqueles que clamam, daqueles que oram a Deus. Na cristologia de São Lucas, Jesus é o Messias pobre. É o Messias pobre porque inaugura um reino configurado pela confiança e também pela partilha. A bem-aventurança expressa a condição de quem vive aberto ao dom, faminto de justiça e esperança. Em contraste, o ai de vós ricos, como diz no Evangelho, não é condenação automática. O ai de vós ricos é uma advertência, uma chamada de atenção, é uma advertência profética. Quando a consolação já foi contratada nas riquezas, o coração se fecha sim à ação de Deus. Vejam bem, querido irmão, querida irmã, esse trecho do Evangelho questiona nossas seguranças. A verdadeira felicidade não nasce da matéria, não vem do material, não. Nasce quando reconhecemos nossa pobreza diante de Deus e permitimos que Ele seja nossa riqueza, nossa grande, valiosa e verdadeira riqueza. Deus nos ama. E Deus nos chama a um compromisso. Assim como diz, por exemplo, Lucas, lá no capítulo 6, versículo 23. Meus discípulos, alegrai-vos e exultai de alegria. Veja, alegrai-vos e exultai de alegria, pois bem grande é a recompensa que nos céus tereis. É, um dia teremos essa recompensa. E nós vamos nos alegrar, porque vamos celebrar, porque também nós somos discípulos de Jesus. Nós também somos chamados a esse discipulado, a viver em missão, a viver a grande missão. Amém? Que nós possamos, queridos irmãos e irmãs, não é? Agradecer e viver essa bem-aventurança, ser felizes, embora no sofrimento da tristeza, das decepções, das angústias que enfrentamos no nosso dia a dia, mas felizes, porque temos a certeza que estamos verdadeiramente no caminho de Deus. E o caminho de Deus me leva a uma porta estreita, não é uma porta larga. Pelo contrário, uma porta bem estreita, difícil, mas é garantida para aqueles que querem também se sacrificar, para aqueles que também querem se dedicar a Jesus. Amém, querido irmão? Amém, querida irmã? Que nós possamos viver essa realidade em família, sabendo que é difícil ser família e viver família. É difícil, não é fácil. Mas o tesouro de Deus é muito maior. O presente de Deus é grandioso. Esperemos em Cristo Jesus para viver essa realidade. Amém.
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0: Vamos fazer nossas intenções, né? Rezar o nosso texto da misericórdia pela Santa Igreja, pela Igreja de Cristo, para que essa igreja continue no mundo na ação salvadora de Cristo, também guiada pela fé e fortalecida pelo exemplo de Maria, que está junto à cruz. Por todos aqueles que sofrem, para que também os doentes, os enlutados e todos os que passam por grandes dores, que eles nunca desanimem, encontrem em Nossa Senhora o conforto e a esperança. Pela paz do mundo, para que os povos, meditando nas consequências trágicas da guerra e da violência, possam construir uma nova vida, uma era de paz e fraternidade. E rezamos finalmente por todas as famílias, pelas famílias e também pelas comunidades, para que as famílias sejam amparadas nas lágrimas, né, das dificuldades cotidianas, mas saibam perdoar e amar uns aos outros. Vamos rezar o texto da misericórdia nessas intenções.
2: De Jesus misericordioso a Santa Faustina, às 3 horas da tarde.
3: Implora a minha misericórdia, especialmente pelos pecadores, e ao menos por um breve tempo. Reflete sobre a minha paixão, especialmente sobre o abandono que me encontrei no momento da agonia. Esta é a hora de grande misericórdia para o mundo inteiro. Permitirei que penetres na minha tristeza mortal. Nesta hora, nada negarei à alma que pedir pela minha paixão. Em nome do Pai, do Filho e do Espírito Santo. Amém. Amém.
2: Nesta primeira dezena, nós colocamos aos pés de Jesus misericordioso a sua vida, suas intenções, suas necessidades mais profundas do íntimo do seu coração. Eterno Pai, eu vos ofereço o corpo e o sangue, a alma e a divindade de vosso diletíssimo Filho, nosso Senhor Jesus Cristo, em expiação dos nossos pecados e os do mundo inteiro, pela sua dolorosa paixão.
3: Tende misericórdia de nós e do mundo inteiro.
2: Pela sua dolorosa paixão.
3: Tende misericórdia de nós e do mundo inteiro.
2: Pela sua dolorosa paixão.
3: Tende misericórdia de nós e do mundo inteiro.
2: Pela sua dolorosa paixão.
3: Tende misericórdia de nós e do mundo inteiro.
2: Pela sua dolorosa paixão.
3: Tende misericórdia de nós e do mundo inteiro.
2: Pela sua dolorosa paixão.
3: Tende misericórdia de nós e do mundo inteiro.
2: Pela sua dolorosa paixão.
3: Tende misericórdia de nós e do mundo inteiro.
2: Pela sua dolorosa paixão.
3: Tende misericórdia de nós e do mundo inteiro.
2: Pela sua dolorosa paixão.
3: Tende misericórdia de nós e do mundo inteiro.
2: Pela sua dolorosa paixão.
3: Tende misericórdia de nós e do mundo inteiro. Nesta segunda dezena, nós rezamos por você que está doente, por você no leito do hospital, por você que traz uma doença incurável, e com você dizemos: Jesus, eu confio em vós. Eterno Pai, eu vos ofereço o corpo e o sangue, a alma e a divindade de vosso diletíssimo Filho, nosso Senhor Jesus Cristo, em expiação dos nossos pecados e os do mundo inteiro, pela sua dolorosa paixão.
2: Tende misericórdia de nós e do mundo inteiro.
3: Pela sua dolorosa paixão.
2: Tende misericórdia de nós e do mundo inteiro.
3: Pela sua dolorosa paixão.
2: Tende misericórdia de nós e do mundo inteiro.
3: Pela sua dolorosa paixão.
2: Tende misericórdia de nós e do mundo inteiro.
3: Pela sua dolorosa paixão.
2: Tende misericórdia de nós e do mundo inteiro.
3: Pela sua dolorosa paixão.
2: Tende misericórdia de nós e do mundo inteiro.
3: Pela sua dolorosa paixão.
2: Tende misericórdia de nós e do mundo inteiro.
3: Pela sua dolorosa paixão.
2: Tende misericórdia de nós e do mundo inteiro.
3: Pela sua dolorosa paixão.
2: Tende misericórdia de nós e do mundo inteiro.
3: Pela sua dolorosa paixão.
2: Tende misericórdia de nós e do mundo inteiro. Nesta terceira dezena, nós apresentamos a Jesus misericordioso toda e qualquer forma de desespero. Rezemos agora com imensa confiança.

0: Cristo, em expiação dos nossos pecados e os do mundo inteiro. Pela sua dolorosa paixão,
1: tende misericórdia de nós e do mundo inteiro.
0: Pela sua dolorosa paixão,
1: tende misericórdia de nós e do mundo inteiro.
0: Pela sua dolorosa paixão,
1: tende misericórdia de nós e do mundo inteiro.
0: Pela sua dolorosa paixão,
1: tende misericórdia de nós e do mundo inteiro.
0: Pela sua dolorosa paixão,
1: tende misericórdia de nós e do mundo inteiro.
0: Pela sua dolorosa paixão,
1: tende misericórdia de nós e do mundo inteiro.
0: Pela sua dolorosa paixão,
1: tende misericórdia de nós e do mundo inteiro.
0: Pela sua dolorosa paixão,
1: tende misericórdia de nós e do mundo inteiro.
0: Pela sua dolorosa paixão,
1: tende misericórdia de nós e do mundo inteiro.
0: Pela sua dolorosa paixão,
1: tende misericórdia de nós e do mundo inteiro. Nesta quarta dezena, nós apresentamos a Jesus as necessidades mais íntimas de cada um de nós. E por isso agora você apresenta a sua necessidade. Nós queremos também nesta dezena pedir por nossas famílias e em especial por todos aqueles que precisam de um trabalho. Jesus, nós pedimos por todo pai de família, por toda mãe de família, por todo jovem que precisa trabalhar. Rezemos com imensa confiança. Eterno Pai, eu vos ofereço o corpo e o sangue, a alma e a divindade de vosso diletíssimo Filho, nosso Senhor Jesus Cristo, em expiação dos nossos pecados e os do mundo inteiro. Pela sua dolorosa paixão,
0: tende misericórdia de nós e do mundo inteiro.
1: Pela sua dolorosa paixão,
0: tende misericórdia de nós e do mundo inteiro.
1: Pela sua dolorosa paixão,
0: tende misericórdia de nós e do mundo inteiro.
1: Pela sua dolorosa paixão,
0: tende misericórdia de nós e do mundo inteiro.
1: Pela sua dolorosa paixão,
0: tende misericórdia de nós e do mundo inteiro.
1: Pela sua dolorosa paixão,
0: tende misericórdia de nós e do mundo inteiro.
1: Pela sua dolorosa paixão,
0: tende misericórdia de nós e do mundo inteiro.
1: Pela sua dolorosa paixão,
0: tende misericórdia de nós e do mundo inteiro.
1: Pela sua dolorosa paixão,
0: tende misericórdia de nós e do mundo inteiro.
1: Pela sua dolorosa paixão,
0: tende misericórdia de nós e do mundo inteiro. Nesta quinta dezena, nós apresentamos a Jesus tudo aquilo que para nós não tem solução aos olhos humanos. Nesta dezena, nós rezamos por aquilo que é impossível aos nossos olhos, mas não é para Jesus. E nós convidamos nesse instante você que reza conosco, que de maneira especial recorra à intercessão de Santa Faustina, aquela que foi e é a secretária da Divina Misericórdia. Jesus disse a Santa Faustina: peçam muito, muito mesmo, porque o meu desejo é dar muito. Faça seu pedido e reze com um coração feliz e repleto de confiança. Eterno Pai, eu vos ofereço o corpo e o sangue, a alma e a divindade de vosso diletíssimo Filho, nosso Senhor Jesus Cristo, em expiação dos nossos pecados e os do mundo inteiro. Pela sua dolorosa paixão,
1: tende misericórdia de nós e do mundo inteiro.
0: Pela sua dolorosa paixão,
1: tende misericórdia de nós e do mundo inteiro.
0: Pela sua dolorosa paixão,
1: tende misericórdia de nós e do mundo inteiro.
0: Pela sua dolorosa paixão,
1: tende misericórdia de nós e do mundo inteiro.
0: Pela sua dolorosa paixão,
1: tende misericórdia de nós e do mundo inteiro.
0: Pela sua dolorosa paixão,
1: tende misericórdia de nós e do mundo inteiro.
0: Pela sua dolorosa paixão,
1: tende misericórdia de nós e do mundo inteiro.
0: Pela sua dolorosa paixão,
1: tende misericórdia de nós e do mundo inteiro.
0: Pela sua dolorosa paixão,
1: tende misericórdia de nós e do mundo inteiro.
0: Pela sua dolorosa paixão,
1: tende misericórdia de nós e do mundo inteiro.
0: Deus Santo, Deus Forte, Deus Imortal, tende piedade de nós e do mundo inteiro. Deus Santo, Deus Forte, Deus Imortal, tende piedade de nós e do mundo inteiro. Deus Santo, Deus Forte, Deus Imortal, tende piedade de nós e do mundo inteiro.
1: Em nome do Pai, do Filho e do Espírito Santo.
0: Amém.
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3: Programação para hoje e para amanhã também, né? Hoje temos ao meio-dia o ofício de Nossa Senhora, tá certo? Tem esse ladainha de Nossa Senhora, ao meio-dia. Às 18 horas nós temos o nosso, a novena de Nossa Senhora, que também é um momento de adoração. A missa desta noite será celebrada pelo padre Adelson, padre Adelson, que estará conosco fazendo seu ministério, servindo, cantando, louvando a Deus. Depois, nesta quinta-feira, no caso amanhã, nós teremos a mesma coisa ao meio-dia, ofício de Nossa Senhora, terço, ladainha, e às 18 horas, novamente, rezamos a novena de Nossa Senhora das Dores, juntamente também com o terço e tudo mais. Ao meio, depois tem um momento de adoração também. À noite, a missa é celebrada pelo padre Ivanildo, esta quinta-feira. O padre Ivanildo é pároco da paróquia de Maranhão, também Nossa Senhora das Dores. Por isso eu vou substituí-lo lá em Maranhão, nesta quinta-feira. Amém? Sexta-feira eu lembro a todos, nós não vamos ter missa às 6 horas da manhã, mesmo que seja missa de pelas almas, tudo bem, tranquilo, mas nós vamos colocar a intenção da missa da sexta-feira, pela manhã à noite. Amém?
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3: Semana também da nossa padroeira, mas também rezamos pela pátria, pela nossa pátria que precisa tanto das nossas orações, como também pela nossa pátria, nossa paróquia, nossa paróquia, nosso município como um todo. Então vamos rezar. Deus e Senhor nosso, protegei a vossa igreja, dai-lhe santos pastores e dignos ministros, derramai as vossas bênçãos sobre o chefe da nação e do Estado, para que governe com justiça. Dai ao povo brasileiro paz constante e prosperidade completa. Favorecei com os efeitos contínuos de vossa bondade o Brasil, a nossa diocese, a nossa paróquia, a cada um de nós, e em particular também a nossa cidade, a nossa paróquia, paróquia de Belém de Maria. Amém? E é assim que nós vamos continuar rezando, convivendo, pedindo, implorando, conversando, falando e pedindo ao Senhor sempre mais que Ele nos dê força para continuar essa nossa vida, nossa caminhada, porque a vida é sempre um caminho, um percurso a ser seguido, A vida é uma corrida que não se corre sozinho. É como se possa dizer, vencer não é chegar, é aproveitar o caminho, sentindo o cheiro das flores, o rosto, a água no rosto, a chuva no rosto, aprendendo com as dores também causadas por muitas vezes pelos espinhos das estradas, da estrada do caminhar. Então, aprender com cada dor, essa é a lição que nós tiramos com cada decepção, aprender em cada vez que alguém partiu meu coração. Por quê? Porque sabemos que o futuro é o escuro. O futuro, a gente não sabe o que vem. Mas que se enxergar bem, olharemos e veremos sempre a luz no túnel. E a luz do túnel é Deus. Deus que está conosco. Amém? Então vamos fazer uma oração final, vamos fazer a nossa oração deste dia, agradecendo, pedindo a Deus. Tem uma oração que diz assim: meu Deus, se eu cair, levanta-me. Se eu me afastar, traz-me de volta. Se eu desanimar, enche-me de esperança. Se eu me sentir fraco, dá-me forças para continuar. Quando meu coração estiver cansado, dá-me descanso. Quando a minha mente estiver em guerra, dá-me paz. Quando eu não entender o caminho, guia, Senhor, guia os meus passos. Deus, derrama o teu infinito amor, o teu espírito sobre mim, sobre toda a minha família, meus amigos, meus irmãos. Eu quero compartilhar, Senhor, eu quero compartilhar sim a minha vida, e te prometo que eu vou compartilhar a oração acima de tudo, de entrega, a oração de companheirismo, de vida e de entrega. Amém? Que nós possamos caminhar cada vez mais na tua presença, na tua luz, na tua infinita misericórdia. Amém. O Senhor esteja convosco, Ele está no meio de nós. Abençoe-vos o Deus Todo-Poderoso, o Pai, o Filho e o Espírito Santo. Amém. Em um mundo marcado por tantas rupturas, onde tudo parece passageiro, a família permanece como um porto seguro. Segure na mão de sua esposa, do seu esposo, dos seus filhos. Amém? Que Deus te abençoe, porque é ali, justamente ali, na família, entre imperfeições e também afetos, que vamos aprender no verdadeiro caminhar no amor, que é ali caminhando que vamos aprender a doar, a perdoar e recomeçar sempre na fé que nos sustenta. Amém? Até amanhã, meu irmão, até amanhã.

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Carlos, a gente chega lá. Boa noite ao vivo, né? Tivemos esse feriado. Vamos fazer ao vivo hoje, querido povo de Deus. Nós vamos refletir nesta noite este tema. Hoje é 9, né? Vamos refletir este tema hoje. Um momento, com fé em Deus, a gente chega lá, né? Bem-aventurados. Olá, meu irmão, minha irmã. Graça e paz para você e toda a sua família. No Evangelho de hoje, Jesus apresenta o anúncio da vida cristã, as bem-aventuranças. Invoquemos a luz do Espírito Santo para que abras as nossas mentes e corações ao acolhimento da palavra do Senhor. Ó Espírito Santo, tu que habitas, tu que falas, rezas e age em mim. Abre-me a palavra, que a minha mente e o meu coração sejam um terreno bom, onde a semente da palavra possa germinar, crescer e frutificar, para que minha vida seja transformada. Amém. Ouçamos o canto.

talvez você esteja vivendo um momento de desespero. Uma grande tempestade abateu a sua vida. Fique calmo, não tenhas medo, porque o Senhor está contigo. O Senhor está no seu barco e Ele vai acalmar essa tempestade na sua vida. No tempo certo, na hora certa, tudo vai se acalmar.

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1: Jesus, levantando o seu olhar para os discípulos, disse: bem-aventurados os pobres, porque vosso é o reino de Deus. Bem-aventurados os que agora têm fome, porque sereis saciados. Bem-aventurados os que agora choram, porque havereis de rir. Bem-aventurados sois quando os homens vos odiarem, quando vos marginalizarem, insultarem e vos defamarem por causa do Filho do Homem. Exaltai naquele dia, pulai de alegria, porque vossa recompensa é grande no céu. As bem-aventuranças anunciam pela boca de sábios e de profetas uma alegria presente, uma promessa futura. É uma declaração solene da ação salvífica de Deus, que estabelece sua justiça, sobretudo aos pobres, representados pelos famintos, aflitos, perseguidos ou pessoas privadas de qualquer segurança material. Jesus mesmo, se dirigindo aos discípulos, profere seu discurso para uma multidão de vários lugares. Contrapõe os bem-aventurados, felizes amparados pelo Senhor, aos ricos que têm sua consolação nas coisas deste mundo. Longe de ser uma luta de classes, é um apelo a confiar no Senhor e a experimentar sua misericórdia. Deus é aquele que age em favor dos necessitados, faz justiça a quem precisa e oferece esperança aos desolados. Os ricos, focados em sua própria segurança, muitas vezes não esperam de Deus e se fecham à sua ação salvífica. Assim, as bem-aventuranças são testemunhos daqueles que experimentam a ação de Deus e herdam seu reino. Vencerão o choro, os sofrimentos e as perseguições, porque Deus os ampara. Nisso consiste sua verdadeira felicidade. Amém. Ouçamos um canto.

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1: Você já parou para pensar o quanto é bonito ver uma pessoa que testemunha coerência entre o que fala e o que vive? Olhemos para Jesus. Ele jamais abriu a boca para dizer algo antes que não tivesse vivido. Jesus vive intensamente cada uma das bem-aventuranças. Elas são a expressão daquilo que é mais humano no seu interior. Jesus é o bem-aventurado. As bem-aventuranças não são algo externo, mas atitudes que plenificam nossos corações. Peçamos ao Espírito Santo sabedoria para compreendermos que as bem-aventuranças são muito mais que normas. São uma configuração da vida, um verdadeiro chamamento existencial. Ó Espírito Santo, nosso Consolador, advogado e intercessor, ajuda-nos a viver a palavra do Senhor, ilumina nossa mente para compreendermos que as bem-aventuranças nos conduzem à verdadeira alegria. Elas são o caminho para alcançar a felicidade que o Senhor nos propõe. Ensina-nos o caminho da paciência para acolhermos o agir divino e permanecermos perseverantes na oração, confiantes de que o Senhor sempre realizará aquilo que é bom para nós. Louvado seja o nome do Senhor Jesus, hoje e para sempre. Ouçamos mais uma música.

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2: Bem-aventurados ou bem-aventuradas quer dizer felizes. Eu acredito muito no testemunho de vida das pessoas. Domingo, na celebração da Santa Missa das 9 horas, que eu celebrei tantas e quantas vezes com Frei Damião, eu via o carinho, o amor, a atenção que os romeiros tiveram comigo. Eu lembrei o Padre Murilo. Há 30 anos atrás, ele celebrava no Juazeiro comigo e ele dizia claramente no final de uma romaria: Pedro, eu sou o vigário do Nordeste e você é o Padre Pedro das Romarias. Daí em diante, tudo começou. E a gente vê profetas quando a gente faz as coisas por amor. Quando a gente dá testemunho de vida, isso é fundamental. Um abraço, Reinaldo, tá por aqui, bonitão, eu tava vendo você ontem. É necessário que a gente procure dar testemunho de vida. Nós que estamos à frente da igreja, vocês leigos, leigas, representantes do povo, que tem uma missão, é tão bonito quando a gente é humilde, né? Eu lembro na hora da missa, Edgar estava até ao meu lado, o pessoal começou a invadir o palco, que era baixo, e desce, nossa, eu achei melhor descer, eu desci do palco, e fui lá pro meio deles cantar. Eles queriam ficar mais perto de mim. Muito tempo que a gente não se via. Quero um agradecimento especial ao Padre Josué, com sua equipe. Ele me convidou para celebrar. Muito obrigado, Padre Josué. Fiquei muito contente e feliz. Conte sempre com minhas orações e minha ajuda. Ao pessoal que me acolheu tão bem lá em São Joaquim do Monte, né? Onde eu voltei, onde eu passei 28 anos, onde eu fundei os barraqueiros, né? Os gringos. Aquele pessoal, que bom você tá aqui. Achei interessante os presentes, as ajudas, né? Pessoal todo, né? Subi a Roncadeira, fui a pé, almocei com Dona Aline. Cantei com Maurício Ramalho, né? Foi bom, Maurício Ramalho. Vi tantas pessoas de tantas comunidades distantes, né? Agradecer ao prefeito Eduardo Lins, do Guinha, a Bianca, né? E dizer a eles o cuidado, o amor que a equipe tem com a Romaria. Muito obrigado de coração. Que Deus abençoe vocês e toda a equipe. Pode contar sempre comigo. Parabenizar São Joaquim pelo aniversário dia 11, né? Deus abençoe. A Naldo, que fez o documentário, já está pronto. Só falta agora imprimir. Faltou algumas pessoas. Nós estamos corrigindo, mas já está pronto. E vamos levar para a gráfica e passar para todas as pessoas, né? Para saber a história da Romaria, para cada um estar contando do seu jeito, não. Tem que ser uma coisa só, não é? Então, que bom. Fiquei muito feliz, muito satisfeito. Agradecer a Monsenhor Miguel, ficou lá em Altinho com a gente, né? Parabenizar a Dona Rosilda do Conselho, lá em Altinho. Marisete hoje também, né? Ontem foi Micael, secretário da paróquia. Que bom. A gente está vivenciando, né? Tive ontem com Gesinalda, jantei com ela. Beto também, Zezinha, aqui, também Davi, tive também com Daniel, estava aqui com a gente, que bom, né? A gente agradece o acolhimento. Lembrar, Belém de Maria, sexta-feira, estou com vocês aí, celebrando juntamente com o Padre Oberico a festa de Nossa Senhora das Dores. Amanhã a nossa paróquia é na Catedral, em Caruaru. O nosso bispo hoje estava com o Papa, né? Com o Papa Leão. Então, que bom. Lembrar também a festa de São Francisco aí em Catende. Vou estar com você, né, Padre Jackson, dia 22. Graças, vamos estar juntos, né? Amanhã também é a missa de sétimo dia da mãe de Padre Walter. Padre Walter, um abraço. Se der amanhã, estarei com você aí. Vou ver como é que faço, tá bom? Muito obrigado. Festa de Nossa Senhora das Dores em tantas e quantas comunidades. Padroeira dos Romeiros, padroeira da Diocese de Caruaru, Nossa Senhora das Dores. Aí também vai ter a do Quilombo, dia 20 e dia 27, também a nossa caminhada bíblica. Vai ser lá para a Mandioca, já tem o palco, tem banheiro, tudo é melhor, tá bom? Então a gente só faz a caminhada, porque esse ano é político, fica meio ruim de fazer as coisas, né? Então muito obrigado, de coração mesmo, né? Que Deus abençoe a cada um. Tive também com Dona Célia, Glaucio, né? Foi aniversário de Dona Célia, né? Um abraço também à família de seu Sebastião. Perdeu aí Zezé, né? Faleceu, mas descansou. Também abraçar seu Valdemir. Não tive lá seu Valdemir, neta, né? Bonito pasto ali, Vanil. Tá muito bonito o pasto. O santuário tá muito bonito mesmo o santuário. Tudo organizado, tudo limpo, direitinho. Valtinho, um abraço, obrigado pela música. Cícero do Som, também depende, tem que ver com você, Cícero. Maurício, revi muita gente mesmo, Lucailda, Dandirá Semilda, Rosário, viu, pessoal? Zé de Sebastião foi muito bom, Zé Edson, Creuza, foi bom, né? Teve lá em Bar de Romero, revi o pessoal, Erivan, vi todo o pessoal, foi muito bom mesmo, né? Então, que Deus abençoe a cada um, a cada uma, com fé em Deus, a gente chega lá, tá bom? Então lembrar aí, Belém de Maria, vou estar com vocês, tá bom? Um abraço, vi também João Neto, vi todo o pessoal, né? Que Deus abençoe vocês, tá bom? Vamos ouvir mais uma música?

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1: Boa noite, Padre Pedro. Sua bênção nesta noite. Emanuel, Messias, sempre de poção. Ótima noite, em nome de Jesus. Um abraço. Obrigado, Manuel. Obrigado aí a audiência em poção. Deus abençoe, muito obrigado mesmo. Revi muita gente de muito canto, né? Muita gente, muito lugar.
2: Oi, Padre, boa noite, tudo bem? É Luísa, do sítio Moita do Meio, Tacaembó. Padre, faz orações para mim, para o meu esposo, para minha filha e para toda a minha família.
1: Tá bom, Luísa, um abraço aí. Tacaembó, tudo de bom, né? Tacaembó, amém, ele colocou aqui, que bom. Tacaembó, um abraço carinhoso ao povo de Tacaembó. Boa noite, Padre Pedro. Eu me chamo Wedla, moro em Caruaru. Peço oração por minha mãe Maria Aparecida, que mora na cidade de Agrastina, e para minhas irmãs Ingrid, Vanessa, Weslaine, Vânia, Soraya, Ketli, e para meu esposo Cícero, para minha tia Wanda, que mora no sítio Chatinha, e para minha amiga Marlene e meu príncipe Fernandinho, que mora no sítio Quilombo de Altinho. Um grande abraço, Deus abençoe, tudo de bom. Um abraço, Rinaldo, um abraço. O Juninho tá gordinho, viu, Juninho? Bonitinho, aí tá gordo. Aí um abraço, parabéns aí pela cobertura da Romaria, muito bom, viu? Deus abençoe. Boa noite, Padre Pedro das Romarias, sua bênção. Desejo-lhe paz e bênção divina. Sinta-se abraçado pela família de Acília, em Pau Ferro. Sinta meu abraço fraterno e virtual de carinho, afeto e respeito. Apareça em nossa residência, saudade, Joselene e família. Estou com minha família em Pau Ferro. Paz e luz. Eita, que bom, Joselene. Um abraço, cadê aí? Um abraço. Boa noite, né? Boa noite, um alô para a dona Angelita Maria, do sítio Carrilho. Ela escuta. Ah, dona, tá se recuperando, né? Um abraço aí, Angelita, sítio Carrilho. Um abraço, Deus abençoe. Fez uma cirurgia, né? Tá bem, né? Ai, que bom, dona Estelita, um abraço, Padre Pedro, né? Olha aí, que bom. Deus abençoe a todos e a todas, né? Que Deus abençoe, né? Deus abençoe, né? É. Negão, um abraço, ouvi seu áudio agora, né? Que bom, né? Ritinha, um abraço. Olha aqui, deixa eu ver aqui quem é.
3: Boa noite, Padre Pedro, a sua bênção. Sou José Antônio aqui do Lagoa do Gato. Peço essa oração para mim, minha mãe, meu pai, meus irmãos, minhas irmãs, meu sobrinho, minha sobrinha. Que Deus lhe abençoe sempre, Padre Pedro. Saudade do senhor aqui em Lagoa do Gato, nunca mais apareceu, mas que Deus lhe abençoe sempre, viu?
1: Amém. Ah, Lagoa dos Gatos, conversei com Verônica, né? Com Simone e Júnior lá de Garapé-Açu. Eles estavam lá, né? Não vi Ronaldo. Eles sempre estão na celebração, né? Júnior, Simone, a filha, o casal que eu quero muito bem, né? Também Silvia estava lá, lá de Ituguaçu, né? Zilda, um abraço. Lola, Jodelene estava lá. O pessoal, Ninha, um abraço. Muita gente estava lá, né? Que bom, né? Leu um abraço aí também, não vi Ronaldo, né? Boa noite, Padre Pedro. É Érica de Cruz, e sua benção, Padre Pedro. Gostaria que o senhor orasse por mim, por meu filho, minha mãe e meus irmãos. Um abraço, Érica, Deus abençoe. Olha aí, que bom. Cleves Maraial.
4: Boa noite, bença, Padrinho Pedro. Sou eu, Cleverson de Maraial. Gostaria que o senhor parabenizasse a minha mãe Silvia. Ela fez idade nova ontem.
1: Eita, comadre, parabéns. Pronto, melhor presente é você na PRA, muito ela, tá certo? Um abraço, comadre, paciência, né? Eita, que Deus é bom.
5: Boa noite, Padre Pedro da Romaria. Sou eu, Júnior Ligeirinho do Trevo de Panela. Não perde só um programa seu. Viva Deus com a gente toda segunda-feira. Pensa, Padre Pedro. Quero mandar um alô para o senhor, para toda a sua família. Para meu pai, Nenê do Meio. Para minha irmã, José Anne, Tatiane, Neide, Jadiel, Daniela e Maria. Para meu irmão, Leonardo. Para Jeff, que está lá em Santo André, São Paulo. Para meu amigo, Juarez. Para João, para Lourdes, para Douglas, sem Pedro do Viado, para Dana Bira, sem Foguia, para Josineide, para Marcina, sem Contal, para Lia, sem Chata, para Paulo Barateiro, para Dedé Barateiro, para Deus Barateiros, para Edivaldo, sem Focão, para o Sacristão Roberto, da Paróquia de Flores, Marcé de Cruz e Família, o Sacristão Roberto, da Paróquia de Flores, para todos meus amigos e amigas, lê, lá, com fé em Deus a gente chega lá.
1: Um abraço, o Júnior estava também lá, não tomou nem conta das bandeiras, né? Um abraço para o pessoal também de João Constantino, né? Lula, já falei, Silvia, Zilda, né? Aí Dona Edito, Sítio Ema, Neves, Marlene, um abraço, né, Marlene? Aí Jurema, Germano de Jurema, Dona Seu Zezé, Dona Loura. Aninha está nos defuntos lá em São Paulo, rezando por lá, né, Aninha? Que Deus abençoe também, deixa eu ver aqui. Boa noite, Padre Pedro Juscelino de São Benedito do Sul. Reza por minha família, estou completando um ano hoje. Olha, Deus abençoe, viu, Juscelino. Deus abençoe você, tá bom? Que bom, né? Um abraço.
6: Bispo Padre Pedro, sou Silvana, moro no Bolo, na Rua do Campo. O senhor toca bem. Eu quero que o senhor reze para minha mãe.
1: Deus abençoe o Bola, né? Jaci, Rock, todo o pessoal, né? Padre Walter, um abraço. Se quiser mandar mensagem, Padre Walter, eu tô aqui, viu?
7: Boa noite, Padre. Bença, Padre.
1: Deus abençoe.
7: Sinto chata. Peço oração pela minha família, que mora em Cupira, minha mãe, meus irmãos, meus três filhos, que são Elton, Elcio e Edson, minha nora Camila, minha netinha Eloá, que mora em São Paulo, meu amigo Elis Bordelo no Caruaru, meu esposo Negro, minha nora Vitória, minha amiga Rosa, minha amiga Solange, minha amiga Fabiana, e para todos da minha família.
1: Um abraço, boa noite também dona moça, né? Boa noite também às irmãs, né, que moram lá com a gente, trabalha, Zuza do Carão, as comunidades, Aliete, né? Ao pessoal da Mandioca, preparar a festa do Quilombo, né, Quitéria? Já vamos preparar a festa, se Deus quiser, né? Aí, ao pessoal lá, um abraço carinhoso que estão, seu Cornélio, dona Rosa, meus compadres aí, Terra Vermelha, né? Boa noite, Padre Pedro Eja de Cruz, eu quero que o senhor reze pela minha mãe, mande um abraço para toda a minha família, Deus abençoe, um abraço carinhoso, olha aí. Boa noite, Padre Pedro, grande servo de Deus, Joel de Cãozinho, um abraço, Joel, Deus abençoe aí, Joel, todo o pessoal, né? Eita, coisa boa. Boa noite, Padre Pedro, peço oração por todos da minha luz, Lúcia, Zé Carlos e Tiana, que está precisando muito de oração. Maria do Sítio Tapera. Ah, o Vinaldo da Goma também lá. Vinaldo, vi muita gente, né? Pessoal de Jacuípe, né? E muita gente dessa região toda, né? Que Deus abençoe, meu irmão, minha irmã. Vocês, vamos ouvir mais. Dá para ouvir mais uma música? Não dá, não. Daí vamos ver lá. Que bom. Valtinho, Vavá, um abraço. Valdemir, Neta. Tem que ir aí, não fui aí, mas tem que ir aí ainda aí, né? Boa noite, Padre Pedro das Romarias, eu sou Jefferson de Panela, estou aqui em Santo André, São Paulo, mande um alô para meu pai, Neném do Milho, lá em Panela, para meu irmão Júnior Ligeirinho do Trevo e para meu prefeito Rubem, um abraço, Rubem, Deus abençoe. Vamos lá ouvir uma música?

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1: Então eu quero lembrar o pessoal de Belém que está vivenciando a festa de Nossa Senhora das Dores. Sexta-feira à noite eu estou aí com o Padre Alberico. Na segunda-feira vai ser o leilão, é a quermesse dos bolos, né? Vou ver se estou aí com vocês também. Lembrar, vamos começar a festa do quilombo lá em Altinho, né? Nossa Senhora, dia 20. E também a festa de São Miguel lá em Mandioca, né? Na Mandioca, na comunidade, com a caminhada no dia 27. A caminhada bíblica, só a caminhada. Vamos fazer só a caminhada para não fazer muitas despesas. A gente está tudo em dia, tudo direitinho. Ano político para fazer Romaria fica muito ruim. Porque na outra semana já é eleição, né? Pode ter o segundo turno, aí complica. Então vamos deixar só a caminhada bíblica dia 27. Todas as comunidades, tá bom? Lembro mais uma vez a programação amanhã à noite. A missa de sétimo dia da mãe de Padre Walter, né? Eu vou ver se eu vou a Panelas também, tá bom? Ah, deixa eu ver aqui alguma coisa pra gente encerrar. Já tá no finalzinho. Deus abençoe a todos. Olha, Dona Loura, vamos ver lá.
2: Boa noite, Padre Pedro. Minha bênção. O senhor está bem? Graças a Deus, Padre Pedro. E Frei Damião, fique sempre na sua guia. E que o bom Jesus do Remédio seja também seu remédio, para sua, dar força para a sua caminhada, pela fé que o senhor tem, pelo que o senhor faz. Bom, Padre Pedro, aqui estamos bem, graças a Deus, né? E não fui para a Romaria, mas fiquei com saudade. Mas no 9 de outubro a gente vai dar fazer uma visita, se Deus quiser. Mas quero dizer que quero desejar para todos e todas aqueles que estão assistindo esse maravilhoso programa um grande abraço. Um grande abraço. Que Deus abençoe a cada um e a cada uma. Então, senhor, meu grande abraço. Ô, Padre Pedro, esse Padre Walter, que morreu a mãe dele. É, Padre Walter, dia 11. Eu estou
1: em dúvida. Padre Walter, ele é filho de Panelas. É filho de Panelas. Né? Deus abençoe, Dona Loura. É filho de Panelas. A missa é amanhã aí, na matriz de Panela. Dona Loura, seu Zezé agora é fazendeiro. Está com um sítio de quase 2.000 hectares, né, seu Zezé? Aí, logo, logo eu vou aí comer uma bananinha, um inhame, né? Um casal que eu quero bem, vou para lá, me sinto tão bem, a gente conversa, a gente brinca, toda a família, né? A Aninha está em São Paulo, né? Eita, que Deus abençoe, né? A Aninha está por lá. Eita, Júnior aqui botou uma bacia de feijão. Eita, que Deus abençoe, né? Cícero, vamos lá.
3: Boa noite, Padre Pedro. Escutei a sua missa, viu? Muito linda mesmo. Eu tava em casa, a esposa tava doente, eu não pude sair, mas assisti pela TV Agreste Mais, viu? Valeu, Padre Pedro. Um abraço pro senhor e rezo por toda a família.
1: Foi bom, obrigado, Cícero. Aí tá em Tamandaré, né? Que bom, tá em Tamandaré. Foi, a missa foi transmitida, a nossa rádio transmitiu, perdi a voz, fechou na hora, né? Que Deus abençoe a todos e a todas, né? Estamos chegando ao final do programa. Foi hoje porque a gente, segunda-feira, estava feriado e na terça não tinha um compromisso, né?
4: Ele é homem de fé, de Jesus e de Maria, é o Padre dos Romeiros. Padre Pedro das
1: Romarias. Eita, Júnior, um abraço, Júnior. Pessoal de Catende, de Laje Grande, dessa região, né? Deus abençoe a cada um. Silvia, Zilda, né? Dona Edith, não tive mais notícia de Dona Edith, né? Neve, lá de Jurema. Pessoal de Boca da Mata, né? Das comunidades. Carão, Cabeleira, Chatinha, Merência. Aí o pessoal, Cabeça de Negro, Cruzeiro, eita, Cabeleira, né, Taquara, Gado Bravo, Poço, tá fazendo aí o muro, né, Merência, que bom, né, a gente fica muito contente. Estamos chegando ao final do programa, você pode preparar seu copinho com água, aos presídios, um abraço, né, ao pessoal que escuta sempre a gente. E que bom, estamos formando a nossa equipe administrativa. Lembrar o pessoal, todo mundo, seja dizimista da sua paróquia, da sua comunidade. Estamos organizando direitinho E precisamos da ajuda de todos e todas, né? Cada um faça a sua parte, né? Gesinaldo, um abraço. Beto, daqui a pouco tomar um cafezinho com o Beto, né? Marlene, enfermeira, um abraço. Também lembrar a Mari, seu buffet aqui, né, Amaro? Deus abençoe a cada um, a cada uma, com a graça e o amor de Deus. Maurício, um abraço. Pessoal de Panelas, Rubem, Joana, um abraço, né? Eduardo também aqui, foi muito bonito o desfile, né? Graça Mendes, Josué, um abraço também, né? Que Deus abençoe. Bonito, alto, bonito. Padre Sandro, um abraço. Padre Josué, muito obrigado pelo convite. Duguinha e toda a sua equipe, né? Bianca, parabéns pela belíssima Romaria do Frei Damião. Muito contente, eu estou muito feliz, tá bom? Vamos agora para a bênção final.
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Cura-me, Senhor Jesus. Jesus, coloca tuas mãos benditas, ensanguentadas, chagadas e abertas sobre mim neste momento. Sinto-me completamente sem forças para prosseguir carregando as minhas cruzes. Preciso que a força e o poder de tuas mãos, que suportará a mais profunda dor ao ser empregada na cruz, me erga e me cure agora. Jesus, não peço somente por mim, mas também por todos aqueles que mais amo. Nós precisamos desesperadamente de cura física e espiritual. Através do toque consolador de tuas mãos ensanguentadas infinitamente poderosas, eu reconheço, apesar de toda a minha limitação e da infinidade dos meus pecados, que és Deus onipotente e misericordioso, para agir e realizar o impossível. Com fé e total confiança posso dizer: mãos ensanguentadas de Jesus, mãos feridas lá na cruz, vem tocar em mim, vem Senhor Jesus. Por esta noite é só. Desça a bênção do Deus Pai Todo-Poderoso sobre todos nós. Pai, Filho e Espírito Santo. Amém. Boa noite. Com fé em Deus, a gente chega lá.

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2: Olá, boa noite.
1: Boa noite para você que nos acompanha em todo o país.
2: Quarta-feira, 9 de setembro de 2026.
1: Vamos aos destaques do dia.
2: Preço dos combustíveis.
1: Decretos alteram tributos sobre gasolina e etanol.
2: Medidas tentam diminuir impactos dos conflitos no Oriente Médio. Gabriela Noronha.
3: As novas alíquotas começarão a valer a partir desta quinta-feira e serão temporárias.
1: Saúde e mudanças climáticas.
2: Força Nacional do SUS reforça a estrutura para acelerar o socorro em emergências e desastres naturais. Luana Karen.
4: Cada base da Força Nacional do SUS vai reduzir o tempo de resposta a emergências sanitárias.
1: Setembro Roxo.
2: Diagnóstico precoce da fibrose cística ajuda a garantir qualidade de vida aos pacientes.
1: Rede Pública mantém centros de referência para a identificação da doença. Graziele Bezerra.
5: O SUS oferece uma gama de medicações para tratar a fibrose cística. E no Setembro Roxo, o objetivo é tornar a enfermidade mais conhecida e ampliar os diagnósticos.
2: Hoje, na apresentação da Voz do Brasil, eu, Mariana Jungmann e Luciano Seixas.
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2: Assinadas hoje duas medidas para conter a alta dos preços dos combustíveis no país diante da alta no mercado internacional.
1: As novas alíquotas temporárias passarão a valer a partir desta quinta-feira.
3: Nesta quarta-feira foi assinado um decreto que reduz em 63 centavos por litro a cobrança de PIS/PASEP e COFINS sobre a gasolina. Com a redução, os tributos ficarão em 16 centavos por litro. O texto também zerou as contribuições federais sobre o etanol hidratado, o que representa uma redução tributária de 19 centavos por litro. As novas alíquotas começarão a valer a partir desta quinta-feira, 10 de setembro. E serão temporárias, de acordo com o ministro da Fazenda, Dario Durigan.
6: Nós precisamos fazer um acompanhamento mais pormenorizado, por isso o prazo de um mês, para que a gente que está acompanhando isso diariamente, a equipe econômica, assim que essa situação melhorar, amenizar, a gente volte a rever. Lembrando que o nosso objetivo aqui é que a gente estabilize os preços e assim que tivermos condições, a gente também vai estar prontos para fazer as revisões necessárias.
3: Para o diesel rodoviário, foi assinada uma medida provisória que autoriza a concessão de subsídio a produtores e importadores. O valor da subvenção será definido pelo Ministério da Fazenda e poderá ser alterado conforme as condições do mercado. O objetivo das medidas é amenizar os impactos dos conflitos internacionais sobre o mercado doméstico de combustíveis, como disse o ministro do Planejamento e Orçamento, Bruno Moretti.
7: Nós estamos num período particularmente relevante de safra e o aumento dos preços internacionais tem uma repercussão sobre as operações de importação de diesel. Então, também essa é a razão pela qual a gente está colocando essa subvenção nesse momento. Não tem só a ver com preço, mas também para garantir uma oferta estável de diesel. Os prejuízos ao país seriam muito maiores de abastecimento se nós não aplicássemos essa nova medida.
3: Inicialmente, o valor da subvenção para o óleo diesel será de R$1 por litro e deverá ser descontado do preço de venda com registro na nota fiscal. Reportagem Gabriela Noronha.
2: Uma iniciativa do Ministério da Saúde busca descentralizar as ações sanitárias em situações de crise.
1: Para isso, já estão em operação bases da Força Nacional do SUS que atendem as regiões Sul e Nordeste.
2: Hoje, a unidade do Sudeste começou a operar e passa a monitorar situações como enchentes, inundações e deslizamentos.
1: A preocupação do governo federal é com os possíveis impactos do El Niño.
4: Localizada no Rio de Janeiro, a Base Regional Sudeste da Força Nacional do SUS vai atuar na resposta a emergências em saúde pública, reforçando o apoio a estados e municípios, tanto na preparação quanto no atendimento a situações de crise. De acordo com o ministro da Saúde, Alexandre Padilha, a unidade vai reduzir o tempo de resposta a emergências sanitárias, diante de grandes eventos e desastres climáticos.
8: Com a base aqui no Rio de Janeiro, em até 12 horas, a gente consegue chegar em qualquer localidade da região sudeste do país.
4: A base do Rio é a terceira do país a entrar em funcionamento. Porto Alegre, no Rio Grande do Sul, e Salvador, na Bahia, já estão em atividades. Outras 6 bases estão previstas até o fim deste ano para atender as demais regiões do país. O ministro Alexandre Padilha destacou possíveis problemas de saúde que podem surgir com as mudanças climáticas e o El Niño.
8: Dependendo da região do país, terá um impacto diferente. Por exemplo, deve aumentar as secas na Amazônia. Para isso, tem uma preparação da saúde para enfrentar essa situação de secas. Deve aumentar as secas no semiárido do Nordeste. Deve aumentar queimadas no Centro-Oeste. O idoso tem problema pulmonar, o idoso tem diabetes, tem hipertensão. O aumento da temperatura média descompensa esse idoso, descompensa o uso da sua medicação. E também estudos da Fiocruz apontam que o aumento da temperatura média faz nascer mais bebês prematuros. Com isso, você tem maior risco de doenças entre os bebês.
4: Cada base da Força Nacional do SUS dispõe de veículos, posto médico avançado, comunicação via satélite, drones e equipamentos de apoio a equipes mobilizadas em áreas afetadas, inclusive locais remotos ou de difícil acesso. Também nesta quarta-feira, no Rio de Janeiro, foi lançada a plataforma digital Sou Força, destinada à mobilização de profissionais voluntários para atuação em desastres e emergências de saúde. Reportagem Luana Karen.
2: Uma doença rara que afeta principalmente os pulmões e o sistema digestivo.
1: Todos os anos são diagnosticados cerca de 300 novos casos da fibrose cística em todo o país.
2: O Setembro Roxo é o mês de conscientização sobre a doença, que tem diagnóstico e tratamento gratuitos pelo SUS.
9: Identificada pelo teste do pezinho, a fibrose cística afeta 1 a cada 7 mil nascidos vivos no Brasil. Ainda sem cura, a doença é resultado de uma disfunção nas células de membranas internas do corpo, o que faz com que toda a secreção do organismo seja mais espessa que o normal. A pneumologista pediátrica do Instituto Fernandes Figueira, da Fiocruz, Tânia Vrobel, detalha os sintomas.
10: No aparelho respiratório, no aparelho digestivo, no aparelho reprodutor, as secreções muito espessas vão levar aos sintomas que muitas vezes acontecem. São crianças que fazem pneumonia, que muitas vezes aparecem com bronquite, quadros digestivos.
9: A servidora pública Jeane Braga percebeu alguns desses sintomas no filho Pedro André, quando ele ainda era um bebê. O diagnóstico só veio meses após o nascimento.
11: Ele é portador de fibrose cística e teve diagnóstico tardio, infelizmente, aos 5 meses, depois de recorrentes internações na rede privada.
9: Hoje, Pedro tem 12 anos. No Rio de Janeiro, onde vivem, ele faz todo o tratamento pelo Sistema Único de Saúde no Instituto Fernandes Figueira. Com a rotina de treinos, fisioterapia, dieta e medicação, ele conta que leva uma vida normal.
12: Eu faço natação, tomo remédio para neutralizar e deu muito certo, pois hoje eu sou uma pessoa normal, onde a fibrose cística quase não me atinge.
9: O SUS oferece uma gama de medicações para tratar a fibrose cística, como enzimas, antibióticos e inalatórios, além de moduladores da proteína que causa a disfunção nas células. E no Setembro Roxo, campanha que faz alusão à doença, o objetivo é tornar a enfermidade mais conhecida e ampliar os diagnósticos. O diretor de políticas públicas da ONG Unidos pela Vida, Cristiano Silveira, comenta a importância do tratamento, especialmente dos moduladores de proteína que passaram a ser oferecidos recentemente no SUS.
13: Com esses medicamentos a gente viu uma redução drástica no número de transplantes pulmonares, né, por conta, né, de não precisar mais, né. A gente sabe que é um medicamento, não é barato, mas existe também uma economia de se tratar essas pessoas. Quando a gente tem um tratamento assim como esse, que muda mesmo o prognóstico da doença.
9: O teste do suor, que comprova o diagnóstico, também é feito pelo SUS. Hoje, mais de 6.400 pacientes são acompanhados em centros de referência públicos espalhados pelo país. Reportagem Graziele Bezerra.
1: A Advocacia Geral da União solicitou a retirada de vídeos com falsos médicos criados por inteligência artificial.
2: Os conteúdos simulam profissionais de saúde que divulgam informações falsas e tratamentos sem comprovação científica.
1: Ao todo, foram identificados mais de 90 perfis entre janeiro e julho deste ano.
2: A solicitação foi encaminhada para a Polícia Federal e para o Conselho Federal de Medicina.
14: A Advocacia Geral da União, AGU, notificou o YouTube para remover ou alertar usuários sobre vídeos que usam inteligência artificial para simular médicos e outros profissionais de saúde. A medida foi tomada após a identificação de 97 perfis com esse tipo de conteúdo entre 1º de janeiro e 10 de julho de 2026. Os vídeos apresentam personagens com aparência humana, qualificações profissionais fictícias e linguagem alarmista. Alguns também oferecem produtos, livros digitais e serviços pagos. Entre os riscos estão a automedicação, o uso de terapias sem eficácia comprovada e a interrupção de tratamentos. A notificação determina ainda que o YouTube avalie outros canais e vídeos identificados e adote medidas para prevenir a disseminação desse material. As informações foram encaminhadas à Polícia Federal e ao Conselho Federal de Medicina. A orientação do Ministério da Saúde é buscar informações sobre saúde em fontes confiáveis e denunciar conteúdos que possam colocar pessoas em risco. Dilson Santa Fé, para a Voz do Brasil.
1: A Agência Nacional de Vigilância Sanitária, Anvisa, aprovou o registro de um medicamento usado para a prevenção da enxaqueca.
2: Estudos mostraram que o medicamento Aqipta reduz o número de episódios da doença, tanto na forma esporádica quanto na forma crônica.
1: A enxaqueca pode provocar crises recorrentes de dor de cabeça, náuseas, vômitos e sensibilidade à luz e ao som.
2: O novo medicamento é uma opção de tratamento oral para prevenção em adultos que têm pelo menos 4 episódios da doença por mês.
1: Pacientes da rede pública de saúde serão encaminhados para realizar mais de 600 mil procedimentos na rede privada.
2: O objetivo é diminuir a fila de espera do SUS para quem precisa de médicos especialistas.
15: Mais de 600 mil procedimentos gratuitos para pacientes do SUS estão previstos em contratos com 259 hospitais privados e filantrópicos de 21 estados. Do total, 458 mil procedimentos serão realizados por meio da estratégia Ofertas de Cuidados Integrados, que reúnem consultas, exames e diagnósticos de uma mesma especialidade em um único atendimento. As outras 142 mil intervenções são cirurgias de diferentes níveis de complexidade. A maior parte desses serviços serão na área de oftalmologia, com previsão de 170 mil por ano. Na sequência estão cardiologia com 133 mil, ortopedia com 113 mil e oncologia com 72 mil procedimentos. Outra modalidade incluída é a terapia renal substitutiva, destinada a pacientes que precisam de hemodiálise, que deve atender cerca de 40 mil pacientes por mês. Raquel Mariano, para a Voz do Brasil.
1: Um novo procedimento administrativo regulamentado pelo Ministério da Justiça e Segurança Pública vai tornar mais fácil a transferência de dinheiro das bets ilegais para o Fundo Nacional de Segurança Pública.
2: As casas de apostas online seguem uma rígida regulamentação e podem ter seus recursos bloqueados e perdidos para o poder público quando atuam na ilegalidade.
1: Agora, com uma nova portaria editada pelo Ministério, os procedimentos para que a Justiça conceda a transferência desses recursos serão acelerados.
2: Mais cedo, nós conversamos com a diretora do Fundo Nacional de Segurança Pública, Camila Pintarelli, sobre como esse dinheiro poderá ser aplicado e os ganhos da medida. Acompanhe.
16: Diretora Camila Pintarelli, bem-vinda à Voz do Brasil. Prazer ter a senhora conosco aqui.
17: Prazer é todo meu. Muito obrigada por nos receber aqui hoje.
16: Vamos começar falando, então, sobre essa portaria nova que foi editada. Ela deve facilitar, né, que os recursos apreendidos das bets ilegais sejam destinados ao Fundo Nacional de Segurança Pública. Como é que isso deve acontecer? O que, que ela muda?
17: Eu acho que, antes de mais nada, é preciso explicar que o Fundo Nacional de Segurança Pública é hoje o principal instrumento de financiamento da segurança pública no Brasil. É um fundo federal, robusto, bilionário, que faz transferências fundo a fundo aos estados e Distrito Federal todos os anos para infraestrutura de segurança pública. A principal fonte de recursos do Fundo Nacional de Segurança Pública hoje são as loterias federais, as loterias de prognóstico. Então, quando a população faz aquela fezinha na Mega Sena, na Mega da Virada, ela está contribuindo de alguma forma com os recursos que vão para o Fundo Nacional de Segurança Pública. Agora, desde a edição do Decreto 13.303 deste ano e a edição da portaria do Ministério da Justiça 1287, nós vamos passar a contar com mais uma fonte de recurso, que é justamente o recurso da bet ilegal, aquela bet que não está cadastrada no Ministério da Fazenda, cujos recursos foram bloqueados pelo Ministério da Fazenda, pela Secretaria de Prêmios e Apostas, e vão passar, depois de um processo administrativo, a compor o Fundo Nacional de Segurança Pública. Ou seja, eles vão reverter da ilegalidade para prover infraestrutura para a segurança pública do país.
1: Qual o valor que vocês estimam que pode ser incorporado ao fundo com esses procedimentos e em que políticas e ações esse dinheiro poderá ser empregado?
17: Ainda não temos as cifras exatas por conta de sigilo fiscal e sigilo bancário, mas nós estimamos que são valores na casa dos bilhões de reais que podem muito em breve passar a incorporar aí o orçamento do Fundo Nacional de Segurança Pública. E em termos de política de segurança pública, eles podem ser aplicados a inúmeras finalidades. Desde enfrentamento à violência contra a mulher, valorização do profissional de segurança pública e, principalmente, tecnologia, infraestrutura de segurança pública, equipagem, aquisição de viaturas, aquisição de colete, enfim, tudo para valorizar a infraestrutura de segurança do país.
16: Agora, falando um pouco aí da burocracia, para que esse dinheiro chegue efetivamente, né, nas viaturas, nos equipamentos, os procedimentos administrativos que são estabelecidos pela portaria, eles não eliminam a necessidade de uma decisão judicial, né?
17: De forma alguma.
16: Mas eles reduzem essa burocracia? Como é que eles aumentam a chance dessa vitória judicial?
17: Eles reduzem na medida em que eles facilitam a liquidez da sentença que vai ser dada. Como que vai funcionar, Mariana? A Secretaria de Prêmios e Apostas consolida o valor que foi apreendido, manda para o Ministério da Justiça, o Fundo Nacional de Segurança Pública, por meio de uma comissão processante, avaliza esses valores, ou seja, dá o ok de que tais valores estão de fato corretos e envia isso para a Advocacia Geral da União. A Advocacia Geral da União, em posse desse instrumento, desse arcabouço probatório, simplesmente pede o perdimento desses valores ao Judiciário. Então, a função do Judiciário deixa de ser probatória, deixa de ser instrutória e passa a ser convalidatória daquele título administrativo que já existe. Aqueles valores já estão sedimentados, basta a declaração para que eles passem a integrar o Fundo Nacional de Segurança Pública.
16: Ou seja, já chega na Justiça com meio caminho andado.
17: Quase 70% já.
1: Diretora, sem seguir a regulamentação para o jogo de apostas online, as bets ilegais ficam mais acessíveis a atividades criminosas, né? A destinação desses recursos para o Fundo Nacional de Segurança Pública é uma forma de ajudar a combater esse mesmo crime e outros também que se ligam?
17: Exatamente. Como eu disse no comecinho aqui da nossa entrevista, é a ilegalidade se transformando em infraestrutura de segurança pública. Esse recurso, prioritariamente, vai ser destinado aos estados e Distrito Federal, na modalidade de transferência fundo a fundo, que é uma espécie de PIX que a gente faz para os estados e Distrito Federal investirem em segurança pública. E uma das formas que eles podem investir é justamente em tecnologia para combater a ilicitude de crimes virtuais, ou seja, a cibersegurança ganhando mais investimentos a partir da apreensão e da transformação desses valores para o Fundo Nacional de Segurança Pública.
16: Agora, a aplicação dos recursos, ela tem também um acompanhamento criterioso,
17: tem,
16: né? Que é feito
17: muito.
16: Pela Secretaria Nacional de Segurança Pública, e existe, inclusive, uma diretoria diretoria lá específica?
17: É justamente o Fundo Nacional de Segurança Pública, que faz esse acompanhamento desde o momento em que o Estado ele propõe a utilização do recurso do fundo até o fim da prestação de contas. Nós somos acompanhados e auditados, Mariana, diariamente pelo Tribunal de Contas da União, Controladoria Geral da União e todos os ministérios públicos estaduais, para que todo esse recurso vá para os estados. Então, a gente tem realmente um acompanhamento extremamente criterioso, extremamente rígido e rigoroso da aplicação desses recursos. Eu costumo brincar que nós monitoramos mais de 1000 contas bancárias diariamente. Cada centavo que sai desse recurso é cientificado à nossa equipe.
1: Muito bem, nós conversamos com Camila Pintarelli, diretora do Fundo Nacional de Segurança Pública. Muito obrigado por essa entrevista aqui na Voz do Brasil.
17: Eu que agradeço a oportunidade. Contem conosco.
2: As instituições interessadas em participar do edital Restaura Rio Doce terão mais um mês para fazer a inscrição.
1: O prazo para apresentação de propostas foi prorrogado até o dia 30 de setembro.
18: Fruto de uma parceria entre o BNDES, Banco Nacional de Desenvolvimento Econômico e Social, e o Ministério do Meio Ambiente e Mudança do Clima, o edital vai selecionar instituições para executar e coordenar projetos de restauração ecológica e produtiva em 12.500 hectares na região da Bacia do Rio Doce. O objetivo é reparar e compensar os danos causados pelo rompimento da barragem de Fundão, ocorrido em 2015, em Mariana, no interior mineiro. As propostas a serem submetidas devem prever ações envolvendo restauração ecológica por meio da recomposição da vegetação nativa e restauração produtiva, através de sistemas sustentáveis que conciliem geração de renda e conservação ambiental. De acordo com o gerente institucional do Fundo Rio Doce no BNDES, Guilherme Tinoco, será realizada no dia 10 de setembro uma oficina online para o esclarecimento de dúvidas sobre o edital.
19: O encontro ele terá como objetivo orientar as entidades interessadas sobre os critérios, requisitos e procedimentos previstos para a apresentação dos projetos. Para participar, é preciso se inscrever na nossa página do edital na internet.
18: Mais informações sobre o edital Restaura Rio Doce e a oficina online estão disponíveis no site bndes.gov.br/restaura-rio-doce. Reportagem André de Barros Lima.
2: O acesso à pós-graduação abre novos caminhos para a qualificação profissional.
1: E estudantes e pesquisadores indígenas têm a oportunidade de ingressar em cursos de mestrado e doutorado em todo o país.
2: Ao todo, são ofertadas 325 bolsas pelo Programa de Desenvolvimento Acadêmico Indígena.
1: O edital é uma iniciativa da Coordenação de Aperfeiçoamento de Pessoal de Nível Superior, a CAPES.
20: Estudantes indígenas que querem fazer mestrado ou doutorado já podem consultar os programas de pós-graduação participantes do Programa de Desenvolvimento Acadêmico Indígena, o PEDAI. A lista está disponível no portal da CAPES e informa a instituição, o curso, a cidade, o estado, o contato e o número de bolsas. São 325 bolsas, sendo 214 para mestrado e 111 para doutorado, distribuídas pelas 5 regiões do país. O estudante pode consultar a relação completa dos programas no portal da CAPES, no gov.br/CAPES, e verificar as oportunidades de interesse. Reportagem Pablo Mundim.
2: Participantes da Prova Nacional Docente 2026 já podem consultar os locais de prova.
1: As informações estão disponíveis no cartão de confirmação da inscrição.
2: O participante pode conferir também informações referentes à sua inscrição e à aplicação da prova, como data e horário.
1: As informações podem ser acessadas em pnd.inep.gov.br.
2: Escolas públicas e privadas de todo o país têm até o dia 11 de setembro para conferir os dados declarados na primeira etapa do Censo Escolar 2026.
1: As informações estão disponíveis para consulta no sistema EducaCenso e identificar possíveis erros.
2: A novidade desse ano é que os gestores podem checar os dados declarados antes da fase oficial de retificação, que deve começar na segunda quinzena de setembro.
1: Após a retificação, os gestores terão 30 dias para corrigir corrigir qualquer inconsistência.
2: O endereço para consulta é educacenso.inep.gov.br. Vou repetir, é educacenso.inep.gov.br.
1: E essas foram as notícias do Governo Federal.
2: Uma realização da Secretaria de Comunicação Social da Presidência da República.
1: Com produção da empresa Brasil de Comunicação.
2: Fique agora com o Minuto do TCU. Em seguida, as notícias do Poder Judiciário e do Congresso Nacional. Boa noite.
1: Boa noite para você. Até amanhã.
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2: Você vai ouvir agora notícias do Poder Judiciário.
3: Presidente do STF toma decisões em 3 diferentes procedimentos.
4: STJ garante justiça gratuita para pessoa com câncer que tem reserva financeira.
3: Forças federais vão atuar em 8 estados nas eleições deste ano.
4: Boa noite, eu sou Arthur Filho.
3: E eu sou Walter Lima.
4: Nesta quarta-feira, o presidente do Supremo Tribunal Federal, ministro Edson Fachin, passou para a presidência da corte o inquérito que apura a divulgação de notícias falsas e ataques contra integrantes do STF. Até então, o relator do inquérito era o ministro Alexandre de Moraes.
3: O ministro Fachin também suspendeu as decisões dos ministros André Mendonça e Flávio Dino sobre o afastamento e a...
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3: Reintegração de Andrei Rodrigues ao cargo de diretor-geral da Polícia Federal e Leandro Almada do cargo de diretor de inteligência da PF.
4: Andrei Rodrigues e Leandro Almada deverão prestar informações no prazo de 48 horas. Depois disso, o presidente do STF decidirá sobre a permanência ou não deles no cargo da Polícia Federal.
3: O presidente da Suprema Corte também convocou uma 7 horas da manhã.
4: Superior Tribunal de Justiça mantém justiça gratuita à pessoa em tratamento com câncer que recebe salário mínimo e conta com reserva financeira.
3: Ela recebe um salário mínimo por mês e tinha reservas financeiras, mas para o STJ essa condição por si só não impede o acesso ao benefício. Jafer Araújo.
6: O pedido de gratuidade foi negado pelo Tribunal de Justiça de Minas Gerais ao considerar a existência de saldos de poupança e aplicações financeiras em nome da parte. No STJ, no entanto, o relator ministro Moura Ribeiro entendeu que exigir que a pessoa em tratamento oncológico use suas reservas financeiras para pagamento de custas processuais poderia comprometer recursos necessários à subsistência e ao próprio tratamento, que envolve despesas elevadas e imprevisíveis.
4: O Tribunal Superior do Trabalho completa 80 anos em 2026. O TST foi criado em 9 de setembro de 1946 e instalado oficialmente no dia 23 do mesmo mês.
3: Para marcar a data, o tribunal preparou ações comemorativas e uma identidade visual especial. Samanta Flor.
7: Nesses 80 anos, mudaram as profissões, as formas de contratação e até a maneira de trabalhar. E o TST foi acompanhando essas transformações com o papel de uniformizar as decisões da Justiça do Trabalho e dar mais segurança às relações de trabalho. Para marcar essa trajetória, o tribunal ganhou uma logomarca especial, inspirada em um labirinto circular e nos azulejos de Atos Bucão, presentes na sede do TST. A proposta é representar os diferentes caminhos para a solução.

0: Roda!
1: Conflitos federais para o Maranhão e para a 37ª Zona Eleitoral do Piauí. A ação envolve a atuação do Exército, Marinha e Aeronáutica. O total de 8 estados terão o apoio da Força Federal no primeiro turno das eleições de 2026. A medida tem o objetivo de assegurar a normalidade e a segurança da votação e apuração em localidades indicadas. Após a aprovação do TSE, os pedidos são encaminhados ao Ministério da Defesa, responsável pelo planejamento e execução das ações pelas Forças Armadas. Novas solicitações ainda poderão ser apresentadas pelos TRS, caso sejam identificadas situações que necessitem de apoio.
2: Quase 500 trabalhadores vítimas de trabalho análogo ao escravo são resgatados durante o mês de agosto.
3: O Ministério Público Federal integra a força-tarefa que reuniu 5 instituições e realizou ações de fiscalização em 27 unidades da federação. Vanessa Pereira.

0: Pública.
1: Ao todo, foram resgatadas 479 pessoas que viviam em situação análoga à escravidão. Dentre elas, mulheres, crianças e adolescentes e
2: migrantes. Se tá, fala pra mim, se vai rolar que eu tô afim.
3: Sei que já é tarde.
1: Migrantes. Os empregadores flagrados submetendo os funcionários a essas condições foram notificados a interromper as atividades, cancelar os contratos informais, formalizar os trabalhadores retroativamente.
3: Eu rodei a cidade, mas você insiste em se esconder. 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
1: E pagar os valores trabalhistas e rescisórios às vítimas. Valor que ultrapassa R$1.400.000.
3: Com você.
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4: Está no ar o Jornal do Senado.
5: Eu sou Paula Groba.
6: E eu sou Humberto Pinheiro.
5: E estes são os destaques de hoje do Jornal do Senado, que começa agora.
6: Senado analisa piso nacional para profissionais de apoio da educação básica.
5: PEC da Segurança Pública poderá direcionar recursos para as Forças Armadas.
6: Eleições 2026. Jovens, analfabetos e idosos têm regras diferentes para votar.
5: Boa noite.
6: Boa noite.
5: Quem trabalha na secretaria, na biblioteca ou em outras áreas de apoio das escolas públicas poderá ter um piso salarial nacional.
6: Uma proposta sob análise do Senado prevê um valor mínimo para a remuneração desses profissionais e será votada pela Comissão de Educação. Repórter Rodrigo Rezende.
7: A Comissão de Educação do Senado vai analisar o projeto que cria um piso salarial nacional para profissionais.

Profissionais da educação básica pública que trabalham em funções de apoio administrativo, técnico ou operacional. A ideia é que este piso seja de 75% do valor do piso do magistério. O atual valor do piso dos professores é de 5.000...

0: 130 Marcelo Castro, do MDB do Piauí. Após a análise do colegiado, a proposta ainda será votada pela Comissão de Assuntos Econômicos.
1: E investimentos em pesquisa e inovação podem chegar a mais áreas da região amazônica, segundo um projeto aprovado pela Comissão de Ciência e Tecnologia.
2: A proposta determina que parte desses recursos sejam destinados para além da região metropolitana de Manaus. Repórter Patrícia Oliveira.
3: Poderão ser destinados também a outras áreas da Amazônia parte dos recursos que as empresas já são obrigadas a investir como contrapartida aos incentivos da Zona Franca de Manaus e da Lei de Informática. É o que estabelece um projeto do senador Davi Alcolumbre, do União do Amapá, aprovado na Comissão de Ciência e Tecnologia. Hoje, empresas beneficiadas por esses incentivos precisam aplicar pelo menos 5% do faturamento obtido no mercado interno com produtos de tecnologia em pesquisa e desenvolvimento. A ideia é mudar a distribuição de parte desses recursos.

0: explicou o relator senador Flávio
1: Arsenault. Sei que ele pinta a priorização dos investimentos em pesquisa e inovação, assegurando recursos
0: para bibliotecas públicas de ensino e pesquisa que estejam fora da região metropolitana de Manaus, nos estados do Acre, Amapá, Rondônia, Roraima e Amazonas. A proposta seguiu para análise da Comissão de Assuntos Sociais.
2: A segurança pública esteve entre as principais prioridades do Senado durante a semana de esforço concentrado. Entre as propostas analisadas está a PEC da Segurança, que prevê mais recursos para o setor, amplia a integração entre os órgãos de segurança e torna mais rigoroso o regime penal para líderes de facções criminosas, organizações paramilitares e milícias. A proposta de emenda à Constituição segue em análise na Comissão de Constituição e Justiça.
3: Para o senador Fernando Dueire, do PSD de Pernambuco, o poder público tem a responsabilidade de combater a violência, mas também de criar condições para a ressocialização de quem tem possibilidade de ser reintegrado à sociedade. O senador defendeu uma legislação mais rigorosa e afirmou que a segurança pública é um desafio que precisa ser enfrentado pelo Estado brasileiro.
4: Não é possível que a violência que hoje nós convivemos em todas as grandes cidades ou médias brasileiras continue. É preciso que nós tenhamos uma legislação dura para que isso seja de alguma forma contido.
2: E a Constituição poderá passar a prever um sistema único de segurança pública com recursos destinados ao combate à criminalidade e à melhoria da estrutura do setor.
3: O texto base da proposta já foi aprovado pela Comissão de Constituição e Justiça. Os recursos virão dos Fundos Nacionais de Segurança Pública e Penitenciário Nacional e do Fundo Social do Pré-Sal. Os senadores...

0: coração.
1: Autoriza a
2: ferraça no Segurança Pública e do Fundo Penitenciário Nacional e até de eventual superávit no Fundo Social do Pré-Sal. Emenda do senador Carlos Portinho, do PL do Rio de Janeiro, quer incluir as Forças Armadas entre as beneficiárias dos recursos. Portinho diz que é justo direcionar essas verbas quando militares atuam em atividades de proteção e defesa civil contra delitos nas fronteiras e na garantia da lei e da ordem.
3: A ausência de previsão expressa quanto à destinação de recursos do Fundo Nacional de Segurança Pública para essas operações gera insegurança jurídica e limita a capacidade de resposta do Estado frente às ameaças do alcance nacional. Aqui falamos de soberania.
2: Portinho destacou que sua proposta é voltada exclusivamente para o custeio de ações desempenhadas em contextos específicos, como operações nos morros de seu estado. O relator da PEC da Segurança, senador Rogério Carvalho, do PT de Sergipe, no entanto, recomenda a rejeição da emenda.
4: As Forças Armadas têm o seu próprio regramento de financiamento, que é um outro debate que precisa ser feito num outro lugar. E se ele for convocado, deverá ter reforço orçamentário naquilo que é o lugar do financiamento da segurança pública.
2: A Comissão de Constituição e Justiça deve concluir a votação da PEC da Segurança na próxima reunião.

0: Eleições 2026.
1: Você já se perguntou por que nunca viu propaganda eleitoral de algum determinado partido na televisão?
2: Pode ser que ele não tenha cumprido as exigências da legislação para ter direito ao horário gratuito. A repórter Lana Dias explica.
3: Para ter acesso ao horário eleitoral, o partido ou a federação precisa ter cumprido na eleição de 2022 2% dos votos válidos nas eleições para a Câmara dos Deputados, distribuídos de novo em 9 unidades da federação, com um mínimo de 1% dos votos em cada uma delas. O consultor legislativo do Senado, Arlindo Fernandes, explicou que a aplicação da regra dos votos para a Câmara está sendo de forma gradual, desde 2018.
4: Quando começou a ser aplicada essa cláusula de desempenho, era, na primeira eleição, era 1,5%, depois na segunda eleição, 2%. Na eleição deste ano, de 26, será exigido 2,5%. E a partir de 2030, vai ficar a cláusula permanente, que é 3% do eleitorado.
3: Vale lembrar que o fundo partidário e o fundo eleitoral são coisas diferentes. O partidário é destinado às despesas rotineiras das legendas. E o eleitoral é direito de todos os partidos, exclusivo ao financiamento de campanhas de candidatos e candidatas durante o ano de eleição.
1: E daqui a menos de um mês, brasileiras e brasileiros vão às urnas, mas nem todos os eleitores são obrigados a votar. O voto é facultativo para jovens de 16 e 17 anos, pessoas analfabetas e eleitores a partir dos 70 anos.
2: Quem está nesses grupos e não comparecer às urnas não precisa justificar a ausência nem está sujeito a penalidades. Além disso, para analfabetos e eleitores com mais de 70 anos, o título eleitoral não é cancelado, mesmo que não votem em 3 eleições consecutivas. Essa regra é diferente da aplicada aos eleitores para quem o voto é obrigatório.

0: com edição de Paula Groba e
1: Jornal Câmara dos Deputados.
2: Presidente Hugo Mota reitera confiança no sistema eleitoral brasileiro.
3: Avança a proposta que cria faixa exclusiva para motos em vias urbanas.
2: Audiência na Câmara debate instituição do Dia Nacional da Acupuntura.
3: Parlamentares analisam ações de regulamentação e ajuste na economia.
2: Boa noite. Afonso Florence, do PT da Bahia, apoia projeto que flexibiliza as regras do arcabouço fiscal e da lei de responsabilidade fiscal. A medida, segundo o deputado, protege investimentos públicos e agências reguladoras.
3: De acordo com Afonso Florence, o objetivo é retirar os gastos de capital e parte das despesas de autarquias, custeadas com receitas próprias, dos limites de contingenciamento e do teto de gastos da União. Ele acredita que a medida garante a continuidade de obras essenciais para o país.
2: Rodrigo de Castro, do União de Minas Gerais, celebra a sanção de lei que reduziu as alíquotas do PIS/PASEP e da COFINS incidentes sobre a indústria química e petroquímica brasileira. Ele avalia que a medida protege a competitividade da produção nacional.
3: Rodrigo de Castro explica que o texto limita a redução...

0: ao ano de 2026, antes da entrada em vigor das novas regras tributárias para o setor. Ele aponta que a lei mantém benefícios tributários para o setor durante a transição para um novo... programa de incentivo previsto para
1: 2025. O governo federal tributos sobre combustíveis sem comprometer as contas públicas. O objetivo ser aprovada é reduzir os impactos econômicos decorrentes do conflito no Oriente Médio.
0: André Abidão vai pedir a prioridade do Estado Nacional do Petróleo.
1: João Maia, do PP do Rio Grande do Norte, celebra a aprovação da lei que flexibiliza regras fiscais para áreas de livre comércio no ano de 2026. A medida alcança propostas em que a perda de arrecadação já esteja prevista no orçamento.
0: João Maia ressalta que a norma também afasta limitações fiscais para apresentação de propostas sobre licença paternidade e salário paternidade, desde que respeitadas as exigências previstas na Constituição Federal.
2: Ações Exteriores.
1: Fernando Coelho Filho, do União de Pernambuco, defende a instalação da frente parlamentar em apoio à integração entre a União Europeia e o Mercosul. Ele sustenta que o objetivo é acompanhar o processo de implementação do acordo entre os dois blocos assinado em 2025.
0: De acordo com Fernando Coelho Filho, o bloco de livre comércio abrange cerca de 718 milhões de pessoas e beneficiará setores como indústria, mineração e agronegócio. O deputado acredita que a frente será fundamental para garantir que o acordo traga benefícios para o Brasil.
2: Saúde.
1: Profissionais de saúde ouvidos pela Comissão de Cultura da Câmara apoiaram a criação de um Dia Nacional da Acupuntura. O tema foi debatido em audiência pública, como detalha o repórter Luiz Cláudio Canuto.
3: O dia 22 de novembro pode se tornar o Dia Nacional da Acupuntura e do Acupunturista no Brasil. É o que prevê projeto em discussão na Comissão de Cultura da Câmara dos Deputados. Nesse mesmo dia, em 87, foi fundada a Federação Mundial das Sociedades de Acupuntura e Moxabustão, que é uma técnica terapêutica da medicina tradicional chinesa que usa o calor gerado pela queima de uma erva para estimular pontos de acupuntura. A acupuntura é o conjunto de técnicas e terapias para estimular pontos específicos do corpo humano com agulhas, com o objetivo de manter o equilíbrio físico e mental. O pedido para a oficialização do Dia da Acupuntura, em lei, foi feito por instituições que representam a acupuntura no Brasil. CNAA, Conselho Nacional de Autorregulamentação da Acupuntura, a SBA, Sociedade Brasileira de Acupuntura, e a FENAB, Federação de Acupuntura do Brasil e Práticas Integrativas. Existem mais de 370 mil acupunturistas no país. Uma audiência pública na Câmara discutiu a relevância da acupuntura e da medicina tradicional chinesa na saúde pública brasileira. A relatora da proposta, deputada Érica Cocai, do PT do Distrito Federal, concordou com a sugestão.
4: Eu, na condição de relator, obviamente que eu acato a sugestão que aqui foi encaminhada e nós vamos trabalhar para que rapidamente possamos apresentar esse parecer com este substitutivo, que em verdade não descaracteriza o dia nacional, o dia 22 de novembro, como dia nacional, pelo histórico mundial que está posto, mas que amplia para que incorporemos também, de forma aditiva, também a semana.
3: Érica Cocai lembrou que a acupuntura é uma prática terapêutica amplamente reconhecida e utilizada no Brasil e adotada no SUS, Sistema Único de Saúde. A audiência pública ocorreu porque a criação de dias comemorativos precisa ser precedida da realização de consultas e debate público, conforme uma lei de 2010. Na reunião, o projeto recebeu apoio de representantes do Conselho Federal de Enfermagem e do Conselho Federal de Biomedicina. Desde 2026, uma lei regulamenta o exercício profissional de acupuntura. A norma autoriza o uso da acupuntura durante outros atendimentos na área de saúde, se autorizado pelos respectivos conselhos profissionais. Por isso, o profissional deve se submeter a curso de extensão específico oferecido por instituição de ensino devidamente reconhecida. Da Rádio Câmara de Brasília, Luiz Cláudio Canuto.
2: Trabalho.
0: Marussa Boldrin, do Republicanos de Goiás, apoia o projeto que concede adicional de insalubridade de 40% a agentes comunitários de saúde e de combate a endemias expostos ao calor durante o trabalho em áreas externas.
1: Relatora da matéria na Comissão de Saúde, Marussa Boldrin, afirma que a medida fortalece o SUS ao reconhecer os riscos enfrentados por esses profissionais nas visitas domiciliares. Segundo ela, a proposta também promove justiça salarial e uniformiza o benefício em todo o país.
2: Desenvolvimento Regional.
0: Gabriel Mota, do União de Roraima, ressalta a importância de lei complementar que permite às cooperativas acessar recursos dos fundos de desenvolvimento da Amazônia, do Nordeste e do Centro-Oeste. A medida inclui essas organizações entre as beneficiárias de financiamentos.
1: Gabriel Mota considera que a mudança amplia as possibilidades de investimentos para o setor cooperativista. Em Roraima, as cooperativas passam a poder buscar recursos do Fundo de Desenvolvimento da Amazônia para investir em seus empreendimentos.
2: Agricultura.
0: Marcelo Moraes, do PL do Rio Grande do Sul, propõe novas regras para as patentes de tecnologias transgênicas usadas na agricultura. Na avaliação do deputado, a medida amplia a transparência na cobrança de royalties sobre sementes e outras inovações biotecnológicas.
1: Marcelo Moraes explica que o projeto obriga as empresas a informar quais patentes estão em vigor, os prazos de validade e os valores cobrados. O deputado acredita que a proposta evita cobranças indevidas após o vencimento das patentes e fortalece a segurança jurídica dos produtores rurais.
2: Transportes.
0: A Comissão de Viação e Transportes aprovou uma proposta que prevê faixas exclusivas para motocicletas em vias urbanas. A repórter Sofia Peçanha tem mais detalhes.
5: A Comissão de Viação e Transportes aprovou o projeto que trata da implantação de faixas exclusivas para a circulação de motocicletas, motonetas e ciclomotores nas vias urbanas. Porém, durante a votação, a Comissão de Desenvolvimento Urbano alterou o projeto. Em vez de modificar o Código de Trânsito Brasileiro, o novo texto altera a Lei de Mobilidade Urbana para incluir as motocicletas, motonetas e ciclomotores entre os modos de transporte que podem contar com espaços exclusivos nas vias urbanas. O texto apresentado originalmente determinava que cidades com mais de 300 mil habitantes implantassem faixas exclusivas para motos em avenidas com 3 ou mais faixas de rolamento. No novo texto, retira essa obrigatoriedade, com o argumento de que cada município deve ter autonomia para decidir como organizar o trânsito de acordo com a sua realidade. Com isso, o projeto aprovado deixa de criar uma obrigação para as prefeituras e passa apenas a prever as faixas exclusivas para motocicletas como uma ferramenta que poderá ser utilizada pelos gestores municipais, caso considerem adequado. O autor do projeto, o deputado Gabriel Nunes, do PSD da Bahia, afirma que a proposta surge como resposta à necessidade de medidas voltadas à segurança no trânsito.
6: A gente vê a crescente muito grande de acidentes envolvendo motos e a gente precisa adotar políticas públicas, não só de prevenção, de educação, como também ações como essa, para que a gente possa estar minimizando os acidentes de trânsito com os motociclistas e na... naturalmente também é diminuído motos de maneira geral.
5: O novo texto também deixou de prever multa ou infração para o uso indevido de faixas. A proposta passa a ser apenas uma diretriz da Política Nacional de Mobilidade Urbana, sem criar obrigações ou penalidades automáticas para motoristas ou municípios. O texto também mantém a previsão de prioridade para o transporte público coletivo para os não autorizados. Para o deputado Gabriel Nunes, a medida pode trazer benefícios para a circulação de veículos e para a segurança viária.
6: Naturalmente, essas faixas vai fazer com que melhore não só o fluxo do trânsito nesses grandes centros, como também vai fazer com que tenha maior segurança, tanto dos profissionais motociclistas, como também do trânsito como todo.
5: Agora, o projeto que inclui a criação de faixas exclusivas para a circulação de motocicletas, motonetas e ciclomotores nas vias urbanas será analisado pela Comissão de Constituição e Justiça. Da Rádio Câmara de Brasília, Sofia Peçanha.
2: Ciência e tecnologia.
1: Juscelino Filho, do PSDB do Maranhão, é autor do projeto que cria o Dia Nacional da Inclusão Digital a ser celebrado em 27 de março. Segundo o deputado, a iniciativa amplia a conscientização sobre a importância do acesso à internet e às tecnologias para o exercício da cidadania.
0: Juscelino Filho acrescenta que a data deve estimular campanhas de capacitação digital e ações para reduzir as desigualdades no acesso à tecnologia. O objetivo do projeto, segundo ele, também é fortalecer políticas públicas voltadas à inclusão digital no país.
1: Marangoni, do Podemos de São Paulo, apresentou projeto que dispensa a cobrança de direitos autorais pela execução de músicas em eventos gratuitos promovidos pelo poder público. A medida vale para atividades culturais, artísticas, turísticas, educacionais, esportivas e comunitárias.
0: Marangoni esclarece que
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0: A medida só alcança os produtos das programações gratuitas promovidas por União, estados e municípios.
2: Educação.
1: A Comissão de Educação aprovou uma proposta que cancela diploma e matrícula de quem fraudar cotas nas universidades. A repórter Fabielle Pires relata outros detalhes do texto.
8: As políticas de cotas transformaram o acesso ao ensino superior no Brasil, mas um problema ainda preocupa universidades e estudantes: as fraudes. Segundo o Ministério da Educação, desde 2005 até o ano passado, o programa Universidade para Todos, o ProUni, já beneficiou mais de 1.100.000 estudantes autodeclarados pretos, pardos, indígenas e pessoas com deficiência. Atualmente, mais de 65% dos beneficiados utilizam o sistema de cotas. Pensando nisso, o deputado Rubens Pereira Júnior, do PT do Maranhão, apresentou um projeto de lei que estabelece a anulação de créditos estudantis e a cassação do diploma das pessoas que ingressaram de forma fraudulenta em vagas destinadas a esses estudantes. Segundo Rubens Pereira Júnior, 163 estudantes foram expulsos de universidades federais desde 2017 por fraudes em cotas raciais em 26 universidades. Como punição, somente a Universidade de Brasília cassou diplomas de 2 alunos e expulsou outros 15. O relator da proposta na Comissão de Educação, deputado professor Reginaldo Veras, do PV do Distrito Federal, modificou o texto para que todas as informações constem na lei original, a lei de cotas. A intenção é punir com severidade quem fraudar o sistema.
9: A verdade é que o Supremo já se debruçou sobre essa matéria e estabeleceu que as próprias universidades, dentro de sua autonomia, pudessem criar comissões de heteroidentificação, análise por fotos e tudo mais. Então, o que esse projeto de lei propõe é que aquele que comprovadamente fraudar esse sistema de ingresso tenha seus créditos estudantis cassados, que ele não possa usar isso em outras universidades como matéria já estudada, e mais grave ainda, mais intenso ainda, caça até o diploma daqueles que porventura já tenham concluído o curso.
8: Agora, a proposta que muda a lei de cotas para punir fraude segue para análise da Comissão de Constituição e Justiça. Da Rádio Câmara de Brasília, Fabielle Pires.
2: Justiça.
0: O projeto de João Cury, do MDB de São Paulo, permite a criação de curatela por escritura pública quando a pessoa com incapacidade atingir a maioridade. Pelo texto, a hipótese vale para casos consensuais, sem conflito de interesses e com incapacidade comprovada por laudo médico.
1: O texto de João Cury prevê que os pais ou responsáveis legais possam solicitar a curatela diretamente em cartório. O deputado considera que a medida reduz a necessidade de processos judiciais para famílias de pessoas com deficiência. 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

0: Tribunal Superior Eleitoral inaugurou uma exposição sobre os 30 anos das urnas eletrônicas na Câmara dos Deputados. A repórter Maria Neves tem mais informações sobre a exposição O Caminho do Voto.
1: Durante a abertura da exposição O Caminho do Voto, em comemoração aos 30 anos da urna eletrônica na Câmara dos Deputados, o presidente Hugo Mota sustentou que o Brasil ocupa um lugar de protagonista no mundo por contar com um sistema eleitoral seguro e de apuração rápida. O presidente da Câmara ressaltou ainda que a exposição ajuda o eleitor a compreender o funcionamento das instituições e a necessidade de fortalecer a democracia.
2: O voto é resultado de um processo muito amplo, construído ao longo do tempo e aperfeiçoado a cada eleição. Conhecer esse caminho, como bem sugere a exposição, fortalece a confiança nas instituições responsáveis pelo nosso processo eleitoral e ajuda o cidadão a compreender melhor a importância de fortalecer continuamente a nossa democracia.
1: A urna eletrônica foi utilizada pela primeira vez em 1996, na eleição de prefeitos e vereadores em todo o estado do Rio de Janeiro. A votação eletrônica foi testada naquele ano também nas capitais e nos municípios que contassem com mais de 200 mil eleitores. A partir do ano 2000, a urna eletrônica passou a ser utilizada em todo o país. Na exposição O Caminho do Voto, organizada pelo Tribunal Superior Eleitoral, o visitante poderá conhecer detalhes das urnas eletrônicas, como a tecnologia utilizada, os procedimentos de auditoria e outros mecanismos para garantir o funcionamento e a segurança do processo eletrônico de votação. A mostra pode ser vista até o dia 20 de setembro no Salão Negro da Câmara dos Deputados. Da Rádio Câmara de Brasília, Maria Neves.
3: Meio Ambiente.
4: Mário Negromonte Júnior, do PSB da Bahia, defende a criação de uma CPI para investigar casos de crueldade contra animais no país. A proposta também pretende apurar o uso de plataformas digitais para disseminar ou incentivar esse tipo de violência.
0: Para Mário Negromonte Júnior, a comissão também deve investigar a atuação de grupos organizados, eventuais falhas das autoridades na apuração dos crimes e a disseminação de conteúdos violentos em plataformas digitais. Ele acredita que a CPI vai fortalecer a proteção dos animais.
4: Termina agora o Jornal Câmara dos Deputados, produzido pela Rádio Câmara, com trabalhos técnicos de Wellington Teles, apresentação de Márcio Aquilissardi e Tércia Guimarães. Boa noite.
0: A Voz do Brasil está de volta amanhã. Boa noite para você.
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0: Legal, já estamos de volta com o nosso programa da noite, quarta-feira hoje, 9 de setembro de 2026. Olha, começando para todos nós o nosso Planeta Música especial dessa noite diferenciada. Abraçamos você de casa, dos sítios, vilas, fazendas, povoados, das vizinhas, amigos distantes. Os nossos queridos internautas em todo o Brasil, sejam bem-vindos. Sou você chegando já para pedir músicas. Daqui a pouquinho a gente libera o WhatsApp para você participar com a gente. Às 10 as músicas românticas, muita coisa boa para nossa noite. Salve então! 8:06, aqui o Josias Leal, você do outro lado, já na sintonia do nosso programa que começa desse jeito. Zé Pedro e João Lucas, morrendo de amor. 8:05, valendo o carinho da sintonia.
1: João Lucas.

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0: Tá na hora de você pedir música, está tudo prontinho, tá tudo organizado aqui pra gente, só verificando aqui os pedidos, chegando aqui, a Neide, né? Pediu Mulher de 40, Roberto Carlos, é Laje Grande, Decatende, a gente manda em instantes, mandamos o nosso boa noite especial ao nosso ouvinte, aparecendo por aqui o Mauro Silva, para quem nós direcionamos o nosso boa noite, outra indicação, alô você do outro lado, boa noite. Tudo certinho, alô você.
1: Boa noite, Jorge Léo.
0: Boa noite.
1: Falei, Corina, sua amiga de sempre.
0: Corina.
1: E se eu gostaria que você passasse essa música, por favor,
0: Sim.
1: é, Jorge.

0: música de Eduardo Costa, A Noite Bem-Vinda, para oferecer a minha família e a você, sua família também, e todos que estão ouvindo. Deus abençoe, Jorge.
1: Se ficar dançando assim desse jeito, vão achar que a música é boa. Com você tudo fica perfeito.
0: Maravilhoso.
2: Você também, muito obrigado. Felicidade do carinho da sintonia.
3: Boa noite, Rádio Agreste. Boa noite, meu querido amigo José Leal. Aqui quem fala é o cantor Ronaldo Aduilhato. Pra minha prima Ney, pra meu sogro, Celino, sítio Rodeadouro.
2: Uhum.
3: Pra Jessimar, pra Silo Cantor do Mutirão. Para meu pai, Zito Safoneiro.
2: E
3: Zé de Pedro, Pé da Serra, compadre V. Um abraço, até lá.
2: Esse é o Ronaldão do Brega, pediu o Renato Gomes pra gente. Garçom amigo.

Garçom amigo Renato Gomes, essa também, a pedido Eduardo Costa, a música Esta Noite Foi Maravilhosa. 8:25.

0: Roberto Carlos, o ritmo, a música, a sensualidade da mulher de 40 na programação da noite, também por indicação. É rapidinho, a gente já volta com você e as nossas participações. Você pede que a gente toque.
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8: 8:37, você pede músicas e a gente
9: boa
8: toca.
9: Boa noite, Josias.
8: Boa noite.
9: Gostaria de ouvir a música de Pedro e Tiago. Quero oferecer para minha irmã Anivaldo, meu irmão Zenildo, minha cunhada Neto, minha sobrinha Heloísa e Laís, para Anderson, bonequinho, Júlio.

Dara, Neto, para velhinha e família, para padrinho, para Terezinha da Guaravita, as três irmãs da Coab, para Júnior Oliveira de Trevo, para Domingão e Maria,

0: piscina e pra tudo, né? Lá em Panela, pra Lixeirinho do Trevo, Zeza, Natécia. E pra todos vocês da rádio, uma boa noite, que Deus abençoe. Com Deus.
1: Boa noite, felicidades. Vamos procurar sua música. Daqui a pouquinho a gente manda boa noite e você
2: boa
1: também.
2: Boa noite, Josinha. Aqui é Pira Lagoa dos Gatos. Gostaria de ouvir a música com Nando Moreno. Nosso amor terminou. Ofereço pra Cauã, Carol, Guilherme, pra minha ex-cunhada Quitéria e pra todos que estão ouvindo. Tenha uma boa noite.
1: Nosso amor terminou, ela pediu, do Nando Moreno. A gente manda em instantes também, valendo o carinho da sintonia. Ótima noite a todos os lagoagatenses de sintonia.
3: Boa noite, José Leandro.
1: Boa noite.
3: Fernando de Caruaru. Quero pedir uma música de Calcinha Preta. Ofereço a minha esposa Patrícia, toda a minha família. Ofereço a todos vocês que fazem a Rádio Agreste.
4: Entra no clima! Chega, chega!
3: E que tenham uma excelente noite todos vocês.
1: Abraço grande, tá valendo o carinho da sintonia. Ele pediu Calcinha Preta. Vamos relembrar volume 9, Sonho Lindo. Preparou? Tá no ar.

0: Fernando Moreno, aqui na Agreste FM, nosso programa. O nosso amor terminou.
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4: Na sequência, outras indicações que chegaram aqui pra gente. A música do Márcio Torres, daqui de presente, então.

0: Opa, tá chegando aqui mais pedidos, tudo certinho já? Alô, você do outro lado, valendo o nosso abraço, nosso boa
1: Boa
0: noite.
1: noite, José Leal. Deus te abençoe.
2: Opa.
1: Por favor.

0: Obrigado, obrigado, viu, gente? Logo, logo tem música nova.
1: Pra oferecer.
2: Ah.
1: A Leidinha, Estefano, Chayane, Nivison, o Baiano, Dione, Rafaela, Antônio. Ofereço essa música para de Jorge de Altinho. O Rio Una. Ofereço para Estefano, Leidinha, Nivison, Chayane, Antônio, Rafaela, Vanduí e Rosália, Dione, Ubaiano, Maricela e para todo. E ofereço para você também.
2: Ok.
1: Jesus abençoe.
2: Você também. Valendo a sintonia. Olha, boa noite, Josias. Em off, está aqui a Marli, de Batateira, também confirmando o carinho da audiência. Estou ligadinha sempre no seu programa, lindo e maravilhoso. Gostaria de escutar a música do Léo Magalhães. Beijo e tchau. Tenha uma ótima noite, abençoada. Obrigado por tudo, que Deus abençoe a todos. Tá valendo, hein? Tá valendo o carinho da sintonia ao nosso programa. Tá chegando.
0: Vou falar no YouTube para vocês.
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2: Outras indicações para nós. Alô, você do outro lado.
4: Boa noite, Josias. Sou Janaína da Avenida Presidente Vargas. Gostaria de você passar, certo, essa música. Sim. E de abelha como quero.